0: a implantação da estufa inteligente vai permitir a prática agrária em qualquer época do ano. Manuel Guilherme Júnior partilhou a informação esta quarta-feira em Maputo durante o 25º Concurso Internacional de Língua Chinesa.
1: Devo informar que os técnicos chineses já estão cá e muito brevemente teremos a nossa estufa de agricultura inteligente montada no nosso campus. Um grande resultado da cooperação entre Moçambique e China.
0: Reitor da Universidade Eduardo Mondlane, Manuel Guilherme Júnior. Na atualidade internacional, o caso do moçambicano Armindo Pakula, acusado de assassinar um famoso DJ sul-africano, foi transferido para o Tribunal Superior de Joanesburg, onde vai prosseguir a 18 de junho com a fase de pré-julgamento. Esta quarta-feira, Armindo Pakula e o co-acusado, Vítor Majola, tiveram uma breve aparição no Tribunal de Magistrados da Capital Econômica Sul-Africana. Foi nesta audiência que o procurador Vicente Machabela declarou que as investigações em torno do bárbaro assassinato ocorrido em dezembro passado tinham sido concluídas, abrindo espaço para a transferência do caso para o Tribunal Superior de Joanesburgo. O empresário do ramo dos táxis, Vítor Majola, e o alegado atirador Armindo Pakula são acusados de homicídio contra o radialista O Eric, conhecido por DJ Warras. O tempo. A cidade de Tete poderá registrar esta quinta-feira 32 graus centígrados de temperatura máxima, seguida por Beira e Pemba com 30 graus. Maputo, Xai-Xai, Inhambane e Nampula, 29. Vilanculo e Quelimane, 28. Chimoio, 26. E Lixinga, 24 graus centígrados de temperatura máxima. 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
2: 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Estamos mesmo na segunda parte do debate político e estávamos a analisar o tema sobre o Dia de África em meio a desafios como a paz, a abolição de vistos e rumo à integração continental, e também ainda temos situações como terrorismo que belisca a paz. Também temos situações de água e saneamento para a realidade moçambicana em específico e abordada este ano pelo presidente da República como um dos pontos da Agenda 2063. Anísio Bonaíça, estes pontos todos que acabamos de elencar fazem parte desta organização continental que é a Organização da Unidade Africana, hoje União Africana, e é mais um ano que se celebra. Os desafios continuam os mesmos ou continuam a utopia? O que abordagem se pode fazer para chegar a esses ou ultrapassar esses entraves que, entretanto, não permitem que a África esteja ao mesmo ritmo de desenvolvimento com outros continentes?
3: Bom, a ideia de utopia não pode ser colocada no panteão dos problemas. A utopia é necessária. As sociedades, elas crescem porque têm perspectivas utópicas que as desafiam a alcançar determinado padrão que é próprio da utopia. Então, a África tem estas utopias e nós estamos numa situação de procurar mecanismos de como ultrapassar primeiro os dilemas que nos impedem de alcançar as ditas utopias. Mas a utopia é necessária, como eu dizia. Parte daquilo que era a visão utópica nossa era de uma África livre, independente.
2: E unida.
3: Sim.
2: Certo.
3: A liberdade, em princípio, pelo menos das amarras coloniais, que é a dita liberdade política, nós alcançamos. Mas essa liberdade não foi total, não foi completa, por causa do tipo de relacionamento que se manteve, em decorrência também dos modelos de libertação que nós tivemos dos Estados africanos. Então, quando nós discutimos hoje o quadro de independência de paz e persecução daquelas outras, a outra parte da utopia que levou ao nascimento da Organização da Unidade Africana, que depois evoluiu para a União Africana, tem que ser considerado estes modelos, primeiro das independências, segundo de que tipo de relação permaneceu se estabelecendo com a metrópole. E muitas vezes a região do Sahel, nós discutimos hoje os conflitos que temos lá, não são conflitos necessariamente decorrentes da incapacidade deles de se desenvolverem, mas são conflitos que estão atrelados à lógica da sua ligação com a metrópole. E nós vimos agora os povos se reivindicando em relação à ligação com a antiga metrópole e com alguns cenários de violência para poder chamar de volta alguma dignidade que se percebe perdida em decorrência da incapacidade de ser efetivamente livre. Nós discutimos noutros quadrantes, como em Moçambique, independência económica, mas não se trata somente de uma independência económica. Mesmo a lógica política, ela está atrelada numa visão de liberalismo tóxico. Eu vou chamar assim, porquê? Porque o liberalismo não se mostra em todo o mundo como sendo um grande problema. Mas o liberalismo, como nos é apresentado, como nos é imposto, entre aspas, em algum momento, recorda que nós avançamos para abordagens puramente liberais em termos de política e economia quando avançamos para Bretton Woods. Desde aquela viagem do presidente Samora para ter com Reagan, o contacto com Margaret Thatcher, as diferentes discussões que traziam é abra, libere. E quando nós viemos para cá, alteramos a Constituição, claro, devolveram-nos a paz, porque a guerra, o conflito era patrocinado por eles. Não haja dúvidas e reservas sobre isso. E facilitaram, de facto, que vivêssemos paz. Mas esta paz, esse liberalismo, está no quadro de um controle efetivo no sistema global. Veja como é que nós fazemos o comércio internacional, como é que você tira Ipanema, os sapatos ou os chinelos aqui para vender na África do Sul ou em qualquer canto do mundo. Você não vende. Por quê? Há padrões no dito mundo liberal que a propaganda já te faz ter a percepção de que a coisa de melhor qualidade de beleza é uma coisinha com um certo na camisa. Então, são marcas internacionalizadas e que te impedem de fazer competição global. Falo de roupa, por quê? Porque nós já fomos potência na área de têxteis. Mas não podia falar de tantos outros assuntos. Por que é que eu estou a chamar isso? Para lhe provar de que a independência que nós queremos, a dita política só te deu direito a fazer voto e escolher o seu dirigente, mas você continua em amarras profundas sobre o seu processo decisório, porque as instituições globais não te libertam para poder tratar do seu desenvolvimento de forma endógena, como dizia o presidente Guebuza. Então, eu acho que aqui há um desafio de África que devemos desconstruir. Nesta lógica do aniversário da União Africana, que não devemos trazer simplesmente ao debate porque nos apraz falar das incapacidades, das impossibilidades sobre o processo de desenvolvimento. Qual é a raiz desta incapacidade? Por um lado, temos problemas no processo governativo? Temos. Senão não estaríamos a discutir a corrupção, não teríamos, e combates a diferentes males que fazem e são perniciosos ao desenvolvimento. Mas nós temos que olhar a coisa de um modo holístico e perceber como é que diferentes forças, não só as internas, mas as externas, elas constrangem o cumprimento de um sonho de África unida. Aí está a lógica dita utopia de unidade africana. E depois nós temos, em decorrência do liberalismo, aquelas competições que o professor Patrício trouxe aqui. Quando você tem uma visão muito socialista de governação, a competição ela é relativamente reduzida, em que nós temos utopias de produção conjunta, consumo conjunto, sonho de alegado paraíso, onde todos nós gozamos de mesmos direitos, temos acesso às mesmas coisas, nas mesmas quantidades. Isso, de algum modo, promove preguiça, que é uma abordagem também que é factível, comprovável, mas por outro lado, esta discussão tem, de algum modo, as escolas que defendem isso, justiça social nela, que é um pouco vazia na discussão liberal. E grande parte dos países africanos foram empurrados, querendo como não, para a discussão neoliberal, tanto de política quanto de economia. E as suas incapacidades hoje para responder aos grandes dilemas também decorrem desta lógica que não é só local, mas é regional, é continental e é global. Veja que a nível regional nós temos compromissos. E esses compromissos, quem estuda a integração regional sabe que os compromissos de integração regional muitas vezes têm uma função específica de proteger-nos um pouco da violência da integração global, porque a globalização tem estado a ser relativamente violenta, destrói indústria em privilégio de uma indústria um pouco mais forte que está no norte, destrói sociedade na perda de valores locais que depois começamos a beber outros valores. A globalização destrói muita coisa e nós começamos a criar algumas almofadas como integração regional para ver o que é que nós ainda protegemos aqui e para além de nos proteger, a própria integração regional também é uma forma, outras teorias defendem, é uma forma de nos organizarmos para entrar no mundo global, na dita globalização. Então a África está no meio de tudo isto. Tem que se inserir no mundo de quem hoje tem o capital, mas quem tem o capital é aquele que determinou qual é o curso político e econômico que tu segues por causa das amarras que decorreram do processo das independências. Há muito que se diga, há vários campos de antropologia muito própria africana, sociologia do mundo muito particular, que

0: não são modelos inspirados a partir daquilo que são as vivências dos próprios africanos. São modelos que vêm de países mais desenvolvidos, copiados, mais estruturados, com economias e instituições robustas. E eles, quando vêm nos avaliar aqui, nos chumbam sempre, vamos chumbar, não tem como. Porque aqueles que eles estão a vir nos impor como modelo de representação, como modelo de governação, como modelo de democracia, funciona quando a base já está criada. E essa base, que é de tornar instituições fortes, tornar a economia robusta, primeiro satisfazer aquilo que são as necessidades básicas e essenciais, eles não querem nos ajudar e não nos ajudam nisso. Mas dizem que não. Sempre, quer dizer, é como o elefante com pernas de barro. Você tem que crescer, mas com as pernas bem frágeis, não consegue depois ficar em pé. Então, esse é um desafio estrutural que temos. E é inconveniente, parece, ir questionar esses modelos de governação e dizer que não, nós queremos, é pela prática, pelo contexto que vivemos, para essas vossas eleições que custam milhões e milhões e que depois nunca é consensual e parece que depois geram mais conflitos, nós queremos criar um modelo próprio. Parece que isto é pecado, quem tentar fazer isso vem bombas.
1: Agendas,
0: então
1: agendas,
0: nós vamos ficando dependendo dessas sim. agendas, exatamente porque não temos ainda condições, não nos deixam criar condições e nos controlam também. Agora, gradualmente é preciso irmos trazendo também algumas iniciativas que depois podem ganhar alguma consistência e no futuro voltarmos a resgatar este pensamento africano, essa forma de ser e estar da África, forma de governar da África, que pode ser um modelo que também pode ser centrado. Mas há progressos, há estes tipos de iniciativas, como esta de mobilização do Presidente da República, mas os desafios, eu penso que ainda vão persistir. Até porque a nossa história ainda é muito breve. Essas coisas de paradigmas, estes países que nós olhamos, não, tem melhor educação, tem melhor saúde, tem melhor polícia, tem melhor não sei o quê, testaram 200 anos até consolidar, até ter um modelo próprio, onde mesmo sem governo, aquilo funciona. Okay. Por quê? Porque as pessoas já estão preparadas, a sociedade já está preparada. Educar uma sociedade é um processo de investimento consistência durante geração e geração. Daqui a 3 gerações, depois do professor Paracelso, que é um PhD, 3 gerações com mesma consistência, é que podemos depois, pode ser justo a gente ir cobrar. Você não tem razão para se comportar dessa forma. Então, este processo, eles ensaiaram, fizeram, cometeram. Hoje, por exemplo, ninguém pode vir dizer que estamos agora realizar eleições pela primeira vez, mas nós, para votar, tem que ser a partir de 35 anos e mulheres não votam. É um escândalo. Mas mulheres nem sempre votaram. Eles evoluíram e chegaram hoje em que para votar. Até agora já teve outros países que estão a discutir que não, vamos lá votar a partir de 16 anos. Então, nós não podemos desenvolver nossos modelos. Tem que seguir modelos acabados, concluídos, mas daqueles que se organizaram para aquele modelo funcionar.
1: O político Oscar Monteiro, e combatente da luta de libertação nacional, Oscar Monteiro, neste caso, que descreve Samora Machel como intelectual revolucionário, chama-nos a atenção para copiarmos ou resgatarmos os ensinamentos de Samora Machel para conseguirmos a independência econômica. Este conteúdo aqui, Dércio, na esteira daquilo que está a abordar, está ligado também a este tema. Mas antes de lhe passar a palavra, acho que vale a pena ouvirmos um pouco aquilo que o Oscar Monteiro deixou então na aula magna, feita no âmbito do lançamento da cerimônia de passagem dos 40 anos da morte de Samora Machel, primeiro presidente de Moçambique, e também no contexto do Dia de África.
2: O professor Oscar Monteiro recordou que Samora Machel sempre defendeu uma nação justa.
3: Os perigos do poder. Quando falamos sobre o papel do Estado, do povo, da redução das desigualdades, não nos podemos esquecer de premissas básicas que atingem qualquer ser humano. Aspectos, ou se quisermos, consequências naturais do exercício de poder e que Samora sempre percebeu poderem ser um entrave no que pretendia ser uma nação o mais justa possível. Nós temos ambições, nós aspiramos a ser diferentes dos outros e ser dirigente, que era também um sonho coletivo,

0: podia minar o sonho de Samora. Por isso ele estava atento aos exercícios de poder e adverte sobre a vida modesta que deve caracterizar os governantes. Já na mensagem que emite por ocasião da tomada de posse do governo de transição em 20 de setembro de 1974, primeira vez que moçambicanos iam exercer o poder, adverte, apela, lembra e relembra que o poder e os privilégios que lhes são nas entranhas podem corromper os mais fortes. Estou citado de memória, mas o sentido é este. Uma pequena história que se passa um ou dois meses depois sob a proibidade no uso dos bens públicos. Nos primeiros meses da independência havia uma conta especial que no fundo era uma conta bancária. A conta estava connosco na presidência. Mas Samora nunca quis ficar com o livro de cheques. Entregou-me o livro de cheques e nunca quis preencher um cheque do Estado, da Presidência da República. Ele dava-me instruções e eu preenchia e ele depois assinava. Se os bancos ainda conservam os seus arquivos, podem encontrar a minha letra, mas quem tomou a decisão foi o Samora.
1: Monteiro descreve a figura de Samora Machel como um homem de causas e profundamente ligado ao seu povo.
0: Samora, um intelectual revolucionário. Não o como às vezes se está a repetir. Há vários. Eu vou falar sobre alguns. O que se deve falar sobre Samora? Quando se passam 40 anos da morte de Samora, uma pergunta legítima que se pode colocar é a seguinte. De que forma Samora ainda vive ou devia viver em cada um de nós? Será que neste momento, nestes eventos em que está a assinalar esse tempo todo que passou, quando nós pensa sobre o que interessa aproveitar, aprender e apreender de Samora para que tenhamos um país melhor?
2: Exato, Dércio. Esta colocação do professor Oscar Monteiro, que é também combatente da luta de libertação nacional, também enquadra-se um pouco naquilo que estava a dizer há pouco tempo, e ele chama a atenção aqui para que então se recuemos para buscarmos os ensinamentos de Samora Machel para enfrentarmos os desafios que o continente, assim como o nosso país em particular, enfrenta, os problemas da corrupção, da pobreza, até do terrorismo.
3: Não, é exatamente isso. Os grandes desafios que temos. O Samora Machel, ele foi tão querido, o seu pensamento é debatido com profundidade até os dias de hoje. Mas Samora Machel não organizou eleições nos moldes ocidentais como hoje é imposto, e que se você não obedece é um país que está a andar à margem da linha. Ele não organizou isto, não é? Mas ele procurou trabalhar para criar bases, não só dentro de um contexto interno, mas dentro de um movimento pan-africanista, onde paradigmas para poder estruturar uma África que conqueram os nossos aprendimentos, com o nosso capital, pudéssemos também se impor deste grupo. A questão de um país frágil como ela, mas porque já estava liberto, não, vamos olhar para os outros. Como é que estão os outros, os nossos vizinhos? Como é que estão os outros países africanos? Nós não tínhamos força, ainda éramos pobres e continuamos até hoje. Mas esse sentimento estava dele, porque era uma causa africana que eles assumiram, colocaram dentro de ti. Essa questão da integridade, do combate à corrupção, etc. Não, mas hoje nós liberalizamos tudo, abrimos tudo, fragilizamos as instituições e começamos a andar no mesmo lugar, a patinar. Resultado, somos comparados com economias de 500 anos. Somos comparados com países que têm instituições e que têm uma estrutura em que até nem depende de existência ou não o governo. O governo cai todos os dias, entra um, Inglaterra, ninguém fica como primeiro-ministro.
2: Mas, Dércio, se Samora Machel estivesse vivo?
3: Não. Eu ter um rumo, mas que todos abriam aqui um grande para uma externa e de um totalmente diferente do nosso. De acordo com o presidente, que se vivesse no Estado, ele procurava viver com o sentimento do povo e dizia: olha, este é o modelo dentro desse contexto, que por essas alturas talvez teria feito ajustes em função da transformação que o próprio país poderia ter. Não seria tal e qual como ele vinha sendo naquela altura, mas pelo menos poderíamos estar a controlar e a fazer um caminho

0: a cometer os nossos próprios erros e a corrigirmos os nossos próprios erros para podermos depois ter um resultado em que todos nós haveríamos de assumir. Mas isto dos países africanos que são contra... Aliás, a França até hoje é protetorado, controla vários países, não é? Até para os nossos conflitos aqui internos, nós precisamos de ajuda deles para virem nos ajudar a resolver, porque alguns conflitos vêm deles mesmo. Mas estas questões nem sequer também podemos falar e debater sobre o risco de sermos o quê? Catalogado. Ah, não, está a falar isso porque ele defende esta ou aquela teoria. Mas não. África precisa também de construir o seu próprio caminho fora dessas imposições, fora desse condicionalismo. Estes, se querem nos ajudar, esses, ajudem-nos dentro de uma agenda própria dos africanos e de um caminho que, com o seu povo, a África precisa de percorrer para alcançar os resultados que deseja.
1: Dr. Patrício, numa das intervenções, deixou claro que há muitos estudos aí feitos pelas universidades, como entidades, né? E também estudos individuais que abordam ou trazem algumas soluções para os problemas que o país, a África, o mundo enfrentou nos últimos tempos. E aqui também temos esta abordagem feita por Oscar Monteiro, a enaltecer a obra, as ideias de Samora no processo de desenvolvimento. O que é que está a falhar exatamente, se tudo já existe e tudo já foi escrito, os caminhos já são conhecidos, foram escritos?
2: Bom, foram escritos, mas eu não sei se quem toma decisão assumiu. Este aqui é o problema. Olha, o primeiro elemento que nós temos que compreender: as nossas diversidades internas como Estado. Porque Moçambique é um território de formatação colonial. Quem determinou essa geografia de Moçambique foram os colonos. Juntam uns, separam outros, para aí em diante. E vai ficar: Portugal formou menos em Moçambique do que, por exemplo, em Angola. Havia um pouco mais de gente formada formalmente em Angola do que em Moçambique. Verifique a data da independência, quantos moçambicanos tinham licenciatura. Vai ficar na liderança da Frelimo, sei lá quantos tinham que formação superior. Assim. Esses elementos todos contam, que era para compreender a natureza da diversidade étnico-linguística, os níveis regionais de desenvolvimento. O mesmo próprio tempo colonial, Moçambique regionalmente esteve desenvolvido de forma diferente. Claro. E vai verificar onde nós tivemos as cidades. Os cidadãos próximos daquelas zonas onde as cidades se implantaram tiveram ligeiras facilidades do que os outros onde lá. Então, essas diferenças todas que nós tivemos, não enquadramos lá suficientemente de forma prudente, que é percebermos como corrigir. Verifica um fato, que eu achei fantástico isso nisso. O governo de Samora foi extraordinário. Na educação, foi buscar jovens de quase todos os distritos. Mandou para a formação em Cuba. Sei lá quantos distritos, níveis, voltaram. Hoje são dirigentes. Mas vamos lá verificar. Esses filhos de camponeses, hoje são dirigentes. Por que o camponês hoje está a perder a terra? Quando os filhos de camponeses foram formados num projeto nacional, não é verdade, avançaram. Ou seja, este elemento não se reproduziu. Então, temos que trazer esses elementos todos. Essa situação está a falar da agricultura. Temos que pegar filhos de camponeses, formar na agricultura, formar na sei lá, esses que criam gato, como chamam?
1: São pastores?
2: Não, são veterinários.
1: Veterinários.
2: Ou seja, nas mais diversas especialidades, para saber lidar com a terra cientificamente, para se apropriar daquela cientificamente. Agora, o que nós fizemos, formamos um, mas não reproduzimos. O que significa que esses todos que estão nessa... Quando vêm esses filhos de desfavorecidos a evoluírem, capturam-nos para o seu meio. Para eles não reproduzirem a evolução para os outros níveis de pobreza. Então você passa a ser um ator, vamos lá dizer, às vezes inconsciente, para a manipulação dos interesses do céu, das suas próprias origens.
1: Mas, doutor Patrício, ano após ano, fala-se imortalizar a obra de Samora Machel e de outros dirigentes, obviamente, que através deles o país

0: conseguiu chegar onde chegou hoje. E não estão a ser abraçadas essas obras, ou essa obra boa que fez o país chegar onde chegou hoje?
1: Não, eu penso que está sendo abraçado. Só que nós não estamos a assumir os desafios da forma prudente possível. Verifica, por exemplo, no sistema de ensino existe o sistema de bolsa de estudos, não é? Em que os jovens desfavorecidos são os adultos, portanto, têm um local onde vivem lá na vila ou na cidade, depois têm algumas refeições, todas, etc, etc. Mas muitas das vezes, as especialidades em que eles se formam depois do seu enquadramento profissional não é suficientemente planificado para produzir resultados nas suas origens. O que significa que este elemento de você ser depois capturado

0: capacidade de se autofinanciar. O presidente Chapo lançou esse desafio na campanha eleitoral. Eu quero pelo menos financiar os setores sociais essenciais, educação e saúde, não quero pedir dinheiro. Água, não quero pedir dinheiro. É um desafio. Se nós conseguirmos dizer, olha, o nosso plano, incluindo investimento, despesas administrativas e tudo mais, são 400 bilhões de meticais. E nós temos 450 bilhões de meticais. Aí vamos para lá, vamos olhar para frente, vamos olhar para tudo ideal. Muitos até que entram para o governo, entram no governo a contar com essa lógica, que é de chegar lá e de apanhar o meu bolo para fazer tudo bonito no meu setor. Mas chega, não tem. Essa é a realidade do país e da maior parte dos países africanos. Déficit orçamental. Então, logo, o pensamento ideal que aquele lá do Ocidente vem olhar para nós como lupa para nos avaliar, não há de ser aplicável, porque vamos esbarrar mesmo em essas realidades básicas que nós temos o déficit. E esta é, tem de ser a nossa luta, e não essas lutas políticas, lutas, isso tudo aí é distração. Com isso aí, vamos levar mais tempo até conseguir resolver o problema básico que nós temos.
1: Não, mas olha, veja só um pequeno fenómeno. Concordo que é isto. Mas pega o mesmo ministério, com diferentes ministros, tem diferentes níveis de financiamento. Há déficit. O que é que está a acontecer aqui? Verifica só, por exemplo. Vai para um setor, chega lá e diz, olha, as competências deste setor são estas aqui. E depois verifica que habilidades profissionais eu preciso para cumprir com este mandato. Você desenha. E depois vai para o quadro do pessoal. Dessas habilidades, os que

0: mas nós obrigamos um concurso internacional. Sabemos que eles lá não têm profissionais para cumprir com aquela coisa. Então ganhavam as nossas empresas. Iam implementar, voltavam com o dinheiro e depois implementavam nas condições que nós queríamos. Dois, corrompemos os próprios dirigentes. Que eu, para não dizer que nós nos fartamos dele, expomos ao seu próprio povo, para ser o seu próprio povo a revoltar-se contra eles. Então, há elementos nossos de planificação, não é? De organização interna perante essa realidade que nós temos que assumir. Quando esta modéstia aqui, eu acho, da vida modéstia do dirigente, do governante, é fundamental. Porque a corrupção o quê? Projeta-se uma qualidade de vida para si. Mas já deve ficar. Você depois anima, ver bem, anima, na verdade. Mas você pode comprar o melhor carro que você precisa, mas você não vai ter estrada individual. E você se esquece agora, sabe? Nós temos que criar condições para o financiamento na parte pública. Não é verdade? Você pode ter dinheiro, sei lá quando. Mas olha, se o turismo aqui não evolui, é um mês aqui na cidade de Maputo, por frequentar todos os melhores restaurantes que existem. Então depois o que está a viajar para ficar solo. E depois, cria-se uma ideia de estatuto quando você fala de tomar das coisas. Um estatuto que não está ligado aos seus. Alguém quando compra tomate made in South Africa, sente-se mais cidadão do que comprar tomate que vem de Moamba. Nem que seja o mais orgânico possível. Verifica, por exemplo, vai para o supermercado. Há de apanhar o gengibre, vem da África do Sul, grande, comprido assim, até está limpo. Mas o gengibre que é produzido aqui, até aparece sujo ali. Pergunta, não, este aqui é nacional. Isso, mas o nacional tem que ser sujo. Mas este conhecimento todo de organização é benefício nosso. Nós temos que assumir isso.
1: Vamos ouvir o Anísio Bonaís em relação a esta mesma questão. Qual é o seu comentário em relação a isso? Tendo em conta, então, essa aula magna proferida pelo professor e político Oscar Monteiro.
2: Bom, ouvir o professor Monteiro é sempre uma honra e aprendemos muito.
1: E o que ele traz mesmo como solução para os problemas atuais?
2: Eu sou de uma escola altamente africanista. E aquelas abordagens que o professor Monteiro traz, apesar de procurar sempre fazer um equilíbrio com as ofertas do mundo neoliberal, mas elas têm uma inclinação muito profunda também na lógica de soluções locais para problemas locais. E esta sempre foi a abordagem que resolveu problemas em todo o canto. Mas nós discutíamos um pouco antes deste tema. Eu, de modo particular, trouxe aqui os grandes problemas da oferta neoliberal na gestão e na condução da política africana, que, como sendo um dos embaraços ao cumprimento de uma agenda puramente africana. O questionamento ao conceito de soberania do Estado moderno westfaliano, aí definitivamente nós não conseguimos ainda afirmar que somos efetivamente soberanos quando olharmos para a soberania que é reclamada pelos Estados igualmente modernos. Então, onde é que está o problema? O problema reside muitas vezes nesta alienação e na incapacidade de nos ultrapassarmos, porque já há balizas que são colocadas para você viver em torno delas. Então, para nós sairmos disto, é um exercício tremendo. É um exercício tremendo porque, como temos estado a dizer, o sistema internacional ele está montado. Temos que ter uma coragem fenomenal de ultrapassarmos algumas barreiras com o risco de, se você passar linhas vermelhas colocadas por alguém, ser vítima igualmente de agressão. Mas não porque está a fazer mal, mas porque você não cumpre com um padrão que alguém estabeleceu e você é deliberadamente fraco para poder avançar. Moçambique não tem incapacidade produtiva, pelo menos agrícola, não. Moçambique tem muita terra e demais, em função dos 35 milhões de habitantes. Moçambique tem outros recursos de outra natureza extremamente...

0: em termos comparativos, extremamente alto. Mas então, onde é que está o problema? O mercado para esses bens que nós temos, os recursos extrativos, de modo muito particular, recursos muitas vezes raros, as ditas terras, que já começam-se a discutir em Moçambique, você tem carvão, você tem grafite, você tem diamante, você tem tudo isto. Mas depois a pergunta é, material extremamente valioso a nível do sistema, porquê é que não se devolve isso em termos de capacidade económico-financeira para o país? Por causa deste jogo, não convém. Está a ouvir o grande debate das grandes companhias que viveram em paraísos, em algum momento extrativos em Moçambique, que hoje ameaçam levar o país para praças de mediação, de resolução de conflitos internacional, porque Moçambique, por causa da alegada independência económica que persegue, então já começam a se sentir acossados. E tem uma proteção igualmente sistémica e ninguém olha para os objetivos de desenvolvimento local, mas interesses empresariais que se suplantam a interesses de uma nação acabam prevalecendo. Mas E o meu problema é, às vezes, tivemos uma sorte agora com este o problema do endividamento público não declarado, que certa praça jurídica acabou não dando provimento a alguém que nos levou, queria continuar a nos arrastar para o debate jurídico global. Mas quantos outros casos os países africanos ganham quando se metem numa relação com o grande capital? Este é que é o grande problema. E o grande capital está ao serviço dos grandes potências, está ao serviço da grande finança que é controlado pelo sistema igualmente Bretton Woods e outros. E as pessoas têm que ter consciência disso e têm que ter uma estratégia específica, provavelmente como África, muito mais corajosa do que é ultrapassar alguns dilemas e avançar como bloco. Se mesmo como bloco tivemos o problema de Gaddafi, recorda da sua visão panafricanista e institucionalização de finanças, de administração africana, imediatamente, com vários argumentos, foi retiraram o Gaddafi do mapa. Hoje, termos líderes africanos que conduzem o processo de liberdade económica, liberdade financeira, liberdade política, é altamente arriscado, porque não consegue ter o suporte igualmente do seu vizinho.
1: É arriscado, Anísio, então, resgatar o pensamento de Samora nisto.
0: Arriscado é. O presidente Samora foi ousado. E nós não discutimos aqui, que era o tema, 50 anos da morte. Nós estávamos a discutir meramente o legado. É da morte. Esta morte aconteceu por causa de uma coisa que dá espaço hoje a falarmos do seu legado. E é arriscado, porque foi esta morte causada pela ousadia do próprio presidente Samora de avançar com a lógica do panafricanismo, de regionalismo mais consolidado. Então, hoje, eu acho que talvez alguma abordagem consertada, com um pouco mais de ousadia e cumplicidade geral africana, podia, em algum momento, minimizar os pactos que são insanos, que levaram a conjuntura global de estar neste modelo. É óbvio, fomos aqui a Zuluíne, discutimos que tipo de Nações Unidas queríamos. A África tem um ideal claro, não tem dúvidas sobre que tipo de Nações Unidas quer. Quem já ouviu? Levamos essa proposta às Nações Unidas e outros fóruns. Quem já ouviu? Mas temos clareza sobre o que nós queremos. O Conselho de Segurança das Nações Unidas, as reformas das instituições financeiras. Sabemos nós, africanos, o que nós queremos. Mas ninguém olha, porque interessa continuar secundarizado com estruturas que os próprios africanos não ousem contrariar ou em contrapor.
1: Já ficou essencial, peço já a objetividade. Vamos ter que deixar outro tema para os outros programas da Rádio Moçambique, como esta semana aconteceu. Vamos olhar para esse assunto pontual mesmo, acho que 2 minutos para cada. O Presidente da República acabou de promulgar e mandar publicar o pacote legislativo da comunicação social. Estou a falar da Lei da Comunicação Social, Lei de Radiodifusão e Lei do Conselho Superior da Comunicação Social. Os três instrumentos, então, regulam a atuação e o mercado da comunicação social. Como é que olham, então, para estas três leis, assim, de forma resumida, Anísio Bonaíça?
0: Bom, vocês têm, entre aspas, aqui a mania de dizer que a comunicação social é um quarto poder e provavelmente a mesma percepção do o Presidente da República tem. Conhece o valor da comunicação social no sistema de implantação de uma democracia cada vez mais responsável e este quadro normativo resulta igualmente da sua promessa eleitoral, não só do seu compromisso a quando da tomada de posse. Nós temos estado a falar porque aquela Bíblia que ele leu na tomada de posse é definitivamente a bússola que ele tem estado a seguir. Acredito que o que ele quer fazer conosco, os moçambicanos, quando terminar os 5 anos, é dizer: venham para cá, o que é que eu disse que eu ia fazer? Está aqui, então o que é que está feito? E muito provavelmente, com de 92 promessas que lá existem, em grande medida está sendo cumprida. O que eu quero dizer é o seguinte: se aplaudimos aquela intervenção, significa que concordamos que aquilo haveria de ser transformacional para a sociedade moçambicana. E parte das promessas foi que é necessário fazer transformação naquilo que é a estrutura de comunicação e gestão dos espaços de intervenção nesta área de comunicação de modo muito particular. Então, o Presidente, depois de socialização com órgãos competentes, produziu-se a proposta de lei, foi governamental, avançou-se, a Assembleia aprovou e agora devolveu-se. O Presidente, sem reservas, dentro do quadro normativo vigente, mandou promulgar. Isto simplesmente vem reanimar não só a classe, mas o espaço cívico nacional, para que ele seja, por um lado, com responsabilidade, mas por outro lado, com transparência, para que os moçambicanos acompanhem e possam fazer intervenções úteis, interpelações no processo governativo e na gestão e controle de cada moçambicano um ao outro e em relação às instituições. Eu acho que é fundamental, este pacote é mais um passo na maturação do nosso sistema político e democrático.
1: Doutor Patrício?
2: Bom, eu acho que é fundamental, porque a comunicação social é fundamental na governação, porque ela difunde o pensamento da sociedade, dos mais variados estratos sociais, sobre os mesmos fenómenos. Então, se nós temos a ideia de um Moçambique nosso, a atitude individual e coletiva deve contribuir para isso, no meio ou mesmo no contexto das nossas diferenças. Então, trazer uma certa ética e deontologia no funcionamento do setor de comunicação social, eu penso que tem utilidade. Mesmo seu lado crítico, não é? Comunicativo é fundamental. Agora, a questão do Conselho, acho que já é o órgão que vai tentar coordenar as diferentes áreas para termos a mesma visão do Moçambique, para todas as intervenções que possam acontecer nos conduzam para alcançar o ideal que nós todos temos do Moçambique. Então, isso que é fundamental. Então, vamos ver se, obedecendo essa legislação, mudemos a nossa forma de falar de Moçambique. Mais do que mudar no sentido de trocar, sei lá quando, mas
1: talvez mudemos, está a dizer, os órgãos de comunicação social mudarem.
2: Não, mas no sentido de sermos mais íntegros na própria comunicação, mais positivistas do que determinadas mensagens que a gente acontece, quer dizer, as pessoas descarregam emoções, quer dizer, que até desorientam determinado setor, até frustram os outros setores, sei lá quando. Então acho que é fundamental. Agora, o que eu espero é que nas próximas vezes nós temos que ter uma nova legislação sobre as setas religiosas, não é? Para ver se podemos ter alguma disciplina.
1: Vamos a isso, Dércio.
3: Bom, eu primeiro é dar parabéns a toda a classe de jornalista, toda a comunicação social, depois de um exercício de anos, finalmente tem o novo pacote legislativo. Saímos de uma situação em que tínhamos a lei de imprensa que estava em vigor desde 91. 35 anos depois o contexto mudou totalmente, temos hoje o advento da questão das tecnologias, hoje temos as televisões privadas, a comunicação social privada, etc., que também faz uso destes meios todos tecnológicos, etc. Então era preciso aprimorar a legislação, visando sim assegurar o direito de liberdade de expressão, liberdade de imprensa, liberdade de informação, mas tudo isso também tendo em conta a questão da responsabilização, não é? Respeitando também o

0: direitos delas para que não sejam expostas na comunicação social de forma irresponsável. Então, com este pacote legislativo, há direitos que estão salvaguardados à comunicação social, ao jornalista, mas também há o respeito e a proteção dos direitos individuais. E a questão da valorização, eu penso que este é um elemento muito importante, a valorização dos profissionais, portanto, a questão da carteira profissional do jornalista, que foi uma questão que ao longo dos anos vem sendo debatida profundamente. É, agora a questão é sobre como é que isto vai ser colocado em prática, de modo a que esta missão de comunicar seja de facto entregue à responsabilidade de pessoas que estão tecnicamente, cientificamente preparadas para o efeito. Então, estão todos de parabéns. Tinha que ser mesmo um jornalista, que é o presidente Daniel Chapo, que passou pela comunicação social a garantir no fim que este pacote fosse aprovado e ser um jornalista a promulgar.
1: Obrigado a todos. Obrigado ao Dr. Patrício Zé, Dr. Anísio e Tércio Alfazema pelas contribuições todas apresentadas aqui. O programa Debate Político fica por aqui. Despedem-se Orlando, um governo, na moderação e cuidados técnicos de Geronimo Muamba.

0: Quero desejar a continuação de uma noite muito feliz em nossa companhia. Em Moçambique são 3 horas.
1: Boa noite. Bem-vindo às notícias apresentadas por Vitor Rufino. O presidente da República, Daniel Chapo, promulgou e mandou publicar a Lei de Comunicação Social, a Lei de Radiodifusão e a Lei do Conselho Superior da Comunicação Social, após a sua aprovação pela Assembleia da República e verificação da sua conformidade com a lei fundamental. A aprovação e promulgação destes instrumentos visa o aperfeiçoamento do quadro jurídico da comunicação social, em conformidade com os desafios atuais do setor e com os princípios constitucionais da liberdade de expressão, da liberdade de imprensa e do direito à informação. O conjunto dos atos legislativos referidos insere-se ainda nos objetivos da comunicação social enquanto instrumento de informação, educação e formação da opinião pública. Com estes atos, o chefe do Estado reforça o seu compromisso com a promoção de uma comunicação social cada vez mais profissional, plural, responsável e orientada para a defesa do interesse público, da cidadania, dos direitos humanos e da unidade nacional, tal como indica uma nota da Presidência da República recebida na nossa redação. O secretário de Estado na província do Niassa reitera o apelo ao reforço da vigilância contra funcionários do setor da saúde que se envolvem em esquemas de roubo e venda de medicamentos e outros materiais médico-cirúrgicos do Sistema Nacional de Saúde. Silva Livoni fez o apelo esta quarta-feira na cidade de Lixinga, nas celebrações do Eid ul-Adha, momento que simboliza o sacrifício para os muçulmanos, bem como o fim de jejum e peregrinação à cidade santa de Meca.
2: A situação de saque de medicamento nos hospitais, mas nós estamos a ter resultados muito positivos. Aqui na cidade de Lixinga foram encontrados numa farmácia privada mais de 10 ampolas de maior valor comercial de vacina, que é do Sistema Nacional de Saúde. Portanto, o processo está a ser averiguado, já tem detidos. É possível acabarmos com esta prática na nossa província e devolvermos os medicamentos nos hospitais para podermos curar o nosso povo. Portanto, trouxemos aqui esta mensagem, mas também a mensagem da paz, a mensagem do perdão, a mensagem da reconciliação entre moçambicanos, a necessidade de sacrifício para o bem.
1: Secretário de Estado na província do Niassa, Silva Livoni. A comunidade muçulmana em Manica defende a promoção de valores morais no país, com vista a formar jovens capazes de assegurar um futuro de prosperidade. O representante da comunidade muçulmana em Manica, Abdul Ghaffar Osman, disse que o Islão apregou ao amor ao próximo para capacitar os seus crentes e a sociedade em geral a promoverem a solidariedade. Abdul Ghaffar Osman, que falava esta quarta-feira por ocasião da festa do Eid ul-Adha, anunciou a realização de ações de solidariedade para mais de 1.500 famílias desfavorecidas no

0: No âmbito desta celebração, o representante da comunidade muçulmana em Manica apelou aos crentes a orarem pelo desenvolvimento socioeconómico do país. A polícia da República de Moçambique, na cidade da Beira, em Sofala, deteve dois jovens suspeitos de assaltar e violar uma mulher. O crime ocorreu na madrugada de segunda-feira, quando um grupo abordou a vítima numa rua e arrastou-a para um terreno baldio. O porta-voz da PRM em Sofala, Honório Chimbo, diz que durante o assalto e violação, a mulher gritava pedindo socorro, o que fez com que os dois suspeitos fossem apanhados por populares.
1: Cortaram o cabelo dela, dreadlock, arrancaram-lhe os telemóveis, sendo que depois do ato, ela conseguiu neutralizar um dos indiciados. De imediato pediu socorro, a vizinhança prontamente respondeu, acionaram a polícia, que de imediato fez ao local, conseguiu socorrer a vítima para o hospital, onde foi observada e os laudos médicos decretaram sim que houve violação sexual.
0: A vítima explicou que os suspeitos eram seus conhecidos e ofereceram-se a acompanhá-la, mas pelo caminho tudo mudou. Na atualidade internacional, o exército israelita emitiu esta quarta-feira um aviso de evacuação para a cidade de Tiro, no sul de Líbano. O alerta urgente visa antecipar os ataques contra o grupo xiita Hezbollah no âmbito da intensificação da ofensiva anunciada pelo primeiro-ministro Benjamin Netanyahu. Nos últimos dias, as forças israelitas bombardearam Tiro, cidade costeira onde vivem 200 mil habitantes e com sítios históricos classificados pela Unesco, bem como dezenas de outros locais no sul do Líbano. Entre os ataques na terça-feira, um deles matou 15 pessoas próximo de Tiro, de acordo com o presidente da autarquia. Uganda encerra a fronteira com a República Democrática do Congo devido ao aumento de casos de ébola. A decisão do fecho foi ordenada esta quarta-feira pelas autoridades ugandesas com efeito imediato, devido ao aumento dos casos de ébola no país vizinho e ao surgimento de casos suspeitos no próprio território. Uganda já registrou 7 casos de ébola, incluindo uma morte. Segundo a Organização Mundial da Saúde, OMS, o número de casos suspeitos de ébola no leste da República Democrática do Congo aproxima-se dos 1.000, com mais de 200 mortes. O vírus do ébola já causou mais de 15 mil mortes em África nos últimos 50 anos. Fechamos com a previsão do tempo. A cidade de Tete poderá registrar esta quinta-feira 32 graus centígrados de temperatura máxima, seguida por Beira e Pemba com 30 graus. Para Maputo, Xai-Xai, Inhambane e Nampula, prevê-se uma máxima de 29 graus, Vilanculo e Quelimane 28, Chimoio 26, Zilxinga 24 graus centígrados de temperatura máxima. Apresentamos as notícias a esta hora, as próximas às 4 horas.

0: Moçambique não se resignará a ser apenas um exportador de matérias-primas. Assumimos, com determinação, o compromisso de transformar os nossos recursos naturais em base de industrialização, diversificação económica e prosperidade partilhada para todos os moçambicanos com os nossos parceiros aqui presentes. O verdadeiro valor dos nossos recursos não está no que extraímos, mas no que somos capazes de construir a partir deles. É neste quadro que os setores de mineração e energia assumem um papel central, não como fins em si, mas como instrumentos estratégicos para a transformação estrutural da nossa economia.
1: Presidente da República, Daniel Chapo. Já a seguir, Isdin Fakirá e o programa Easy Jazz.

Saudações, amigos. Easy Jazz, a partir de agora, o seu companheiro. Hoje é domingo. Este é mais um momento para apreciarmos a boa música que nós temos, e particularmente em África, o Dia da União Africana. E, naturalmente, nós vamos dedicar o nosso programa a nosso continente, a nossa Mãe África. Mãe África que, para 2026, tem como lema principal das celebrações a segurança hídrica e do saneamento, assumir a disponibilidade sustentável de água e sistemas de saneamento seguros para alcançar os objetivos da Agenda 2063. Celebrações que se iniciaram ontem e que vão até amanhã, justamente para unir os africanos na procura do seu desenvolvimento. E essa união nós vamos fazer através da música. Vamos fazer com que músicos de diferentes países se juntem para um determinado projeto e tragam a sua música juntos, porque só juntos podemos contribuir para o desenvolvimento de África. A nossa segunda parte vai ser assim, valorizando os vários artistas trabalhando em conjunto. A África, que é de facto referência obrigatória no mundo, pelos seus recursos naturais, pelos seus recursos humanos, pelos seus recursos culturais. A presença da música africana e seus artistas estará presente em algumas das obras que vamos trazer neste nosso encontro, incluindo em obras escritas por Bob Dylan, que em 2026 celebra 85 anos de vida. Bob Dylan, em 1976, ele escreveu Moçambique. É com Moçambique que vamos começar, escrito pelo aniversariante do dia. Muitas felicidades para esse grande nome da música norte-americana, que fez uma saudação especial a Moçambique.

Moçambique. Bob Dylan e a saudação para esta nossa edição de hoje. A homenagem ao nosso país, logo depois da independência, em 1976, pelo grande Bob Dylan, que hoje, com muito gosto, Zidane Fekir e Moussa Galibo homenageiam pela passagem dos seus 85 anos de idade. Bob Dylan, que nasceu Robert Allen Zimmerman em 24 de maio de 1941. Esse cantor, compositor, escritor, ator, pintor, este nome da música norte-americana que ganhou importância como figura na cultura popular há mais de 60 anos. Grande parte do seu trabalho mais célebre data da década de 60. Nascido no estado de Minnesota, neto de imigrantes judeus russos, aos 10 anos Bob Dylan escreveu os seus primeiros poemas e, ainda adolescente, aprendeu a tocar piano e depois guitarra, tudo isso sozinho. Começou cantando em grupos de rock, mas quando foi para a universidade, em 1959, voltou-se para o género de música folk e passou a impressionar o mundo com esse género musical. Dos grandes, mas muitos êxitos que ele escreveu, fica difícil escolher um, mas que tal Mr. Tambourine?

Miss the Tambourine Man, Bob Dylan e os Minutos Iniciais, porque hoje este grande nome faz 85 anos de idade. Como escritor, como compositor, as suas obras foram seguidas por muitos, mas muitos grandes nomes da música internacional. E a propósito do título Mr. Tambourine Man, eu sugiro que das várias interpretações que foram feitas com este título, apreciemos no âmbito do jazz, que é a nossa linha, a voz de Abe Lincoln, interpretando ao seu jeito Mr. Tambourine Man.

Mr. Tambourine Man, ao jeito de uma grande voz para o jazz, Abel Lincoln, que escreveu este tema, que inclusivamente faz parte de um disco que traz temas de Bob Dylan feitos para o jazz, um tributo de jazz a Bob Dylan. Mas, por falar em jazz, um outro grande nome, aliás, considerado hoje o grande mentor do Dia Internacional do Jazz, Herbie Hancock, também pegou numa das grandes obras de Bob Dylan e, imaginem, colocou no álbum Image. The Times They Are Changing, um tema que Bob Dylan fez de luta mesmo contra a presença americana no Vietnã, é pegado aqui pelo grande Herbie Hancock e, como é hábito, a trazer os seus convidados, a trazer aqui um grupo de músicos irlandeses com instrumentos de sopro, a trazer também aqui a voz da Liz Hamingan, mas destacando também a música de África, particularmente o instrumento Kora, com a participação de Tomana Diabaté. África, aí está o aproveitamento dessas riquezas que a África tem, a Kora e a execução de Tomana Diabaté, no título de Bob Dylan que Herbie Hancock nos traz. The time they are changing.

The Time, The Archangel, esta grande obra do Bob Dylan, que feita ao jeito de Harry Hancock, foi o que estivemos a escutar. Bob Dylan, que hoje faz 85 anos de idade, teve dois casamentos na sua vida, pai de 6 filhos, foi e continua a ser interpretado por muitos grandes nomes da música internacional, e por isso mesmo o quisemos trazer hoje aqui a abrir este nosso Easy Jazz numa página virada para a nossa África. E por isso mesmo os Led Smith Black Mambazo pegam também no grande êxito de Bob Dylan, Knocking at Heaven's Door, e colocam numa das suas obras. Isso aconteceu, o grande, já não está entre nós, Joseph Tshabalala e o seu grupo Led Smith Black Mambazo fizeram isso no álbum que escreveram Heavenly, e convidaram músicos norte-americanos a juntarem-se a eles para interpretarem desse jeito as ricas vozes dos Led Smith Black Mambazo, juntando-se à beleza vocal da norte-americana Dolly Parton.

Marcos Miller, juntando-se também a nós neste nosso encontro e trazendo-nos aqui uma das suas belas composições com essas influências que havíamos permitido de África. Aliás, ele é um afrodescendente jamaicano, americano, e então essas suas raízes estão lá presentes. Mas para esta composição muito em particular, o Sr. Marcos Miller também quis contar com grandes nomes como o Chief Solomons na Cora, nomes de África, o Gimba Koyate, que fez um trabalho de guitarra interessante, de guitarra acústica, ou a percussão segura de Adama Dembele. O grande baixista a deixar espaço para um grande pianista da Jamaica para Cuba, as influências de África também na música do Omar Sousa, que entre outros até conta com o Gildo Tomás como baixista, mas outros nomes juntam-se aqui para a interpretação do Yeye Morro, composição que vamos escutar, a participação de Mola Sila, que vai muito bem colocar a sua voz para este tema. Ainda o trabalho de Alice Santo, que faz cora nesta obra de Omar Sousa, trazendo também essas raízes de África para a sua música.

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0: Omar Sousa, trazendo também aqui alguns nomes de África para a sua música. E esse casamento entre a rumba africana e a rumba latina, e particularmente interpretação em Yoruba.
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1: Em Moçambique, são 4 horas.
3: Bom dia, bem-vindo às notícias apresentadas por Vítor Rufino. O presidente da República, Daniel Chapo, promulgou e mandou publicar a Lei de Comunicação Social, a Lei de Radiodifusão e a Lei do Conselho Superior da Comunicação Social, após a sua aprovação pela Assembleia da República e verificação da sua conformidade com a lei fundamental. A aprovação e promulgação destes instrumentos visa o aperfeiçoamento do quadro jurídico da comunicação social, em conformidade com os desafios atuais do setor e com os princípios constitucionais da liberdade de expressão, da liberdade de imprensa e do direito à informação. O conjunto dos atos legislativos referidos insere-se ainda nos objetivos da comunicação social enquanto instrumento de informação, educação e formação da opinião pública. Com estes atos, o chefe do Estado reforça o seu compromisso com a promoção de uma comunicação social cada vez mais profissional, plural, responsável e orientada para a defesa do interesse público, da cidadania, dos direitos humanos e da unidade nacional, tal como indica uma nota da Presidência da República recebida na nossa redação. O secretário de Estado na província do Niassa reitera o apelo ao reforço da vigilância contra funcionários do setor da saúde que se envolvem em esquemas de roubo e venda de medicamentos e outros materiais médicos cirúrgicos do Sistema Nacional de Saúde. Silva Livoni fez o apelo esta quarta-feira na cidade de Lixinga, nas celebrações do Eid ul-Adha, momento que simboliza o sacrifício para os muçulmanos, bem como o fim de jejum e peregrinação à cidade santa de Meca.
4: A situação de saque de medicamento nos hospitais, mas nós estamos a ter resultados muito positivos. Aqui na cidade de Lixinga foram encontrados numa farmácia privada mais de 10 ampolas de maior valor comercial de vacina, que é do Sistema Nacional de Saúde. Portanto, o processo está a ser averiguado, já tem detidos. É possível acabarmos com esta prática na nossa província e devolvermos os medicamentos nos hospitais para podermos curar o nosso povo. Portanto, trouxemos aqui esta mensagem, mas também a mensagem da paz, a mensagem do perdão, a mensagem da reconciliação entre moçambicanos, a necessidade de sacrifício para o bem.
3: Secretário de Estado na província do Niassa, Silva Livoni. A comunidade muçulmana em Manica defende a promoção de valores morais no país, com vista a formar jovens capazes de assegurar um futuro de prosperidade. O representante da comunidade muçulmana em Manica, Abdul Ghaffar Osman, disse que o Islão apregou ao amor ao próximo para capacitar os seus crentes e a sociedade em geral a promoverem a solidariedade. Abdul Ghaffar Osman, que falava esta quarta-feira por ocasião da festa do Eid ul-Adha, anunciou a realização de ações de solidariedade para mais de 1.500 famílias desfavorecidas no âmbito desta celebração. O representante da comunidade muçulmana em Manica apelou aos crentes a orarem pelo desenvolvimento socioeconómico do país. A polícia da República de Moçambique, na cidade da Beira, em Sofala, deteve dois jovens suspeitos de assaltar e violar uma mulher. O crime ocorreu na madrugada de segunda-feira, quando um grupo abordou a vítima numa rua e arrastou-a para um terreno baldio. O porta-voz da PRM em Sofala, Honório Chimbo, diz que durante o assalto e violação, a mulher gritava pedindo socorro, o que fez com que os dois suspeitos fossem apanhados por populares.
5: Cortaram o cabelo dela, dreadlock, arrancaram-lhe os telemóveis, sendo que depois do ato ela conseguiu neutralizar um dos indiciados. De imediato pediu socorro, a vizinhança prontamente respondeu, acionaram a polícia, que de imediato fez ao local, conseguiu socorrer a vítima para o hospital, onde foi observada e os laudos médicos decretaram sim que houve violação sexual.
3: A vítima explicou que os suspeitos eram seus conhecidos e ofereceram-se a acompanhá-la, mas pelo caminho tudo mudou. Na atualidade internacional, o exército israelita emitiu esta quarta-feira um aviso de evacuação para a cidade de Tiro, no sul de Líbano. O alerta urgente visa antecipar os ataques contra o grupo xiita Hezbollah no âmbito da intensificação da ofensiva anunciada pelo primeiro-ministro Benjamin Netanyahu. Nos últimos dias, as forças israelitas bombardearam Tiro, cidade costeira onde vivem 200 mil habitantes e com sítios históricos classificados pela Unesco, bem como dezenas de outros locais no sul do Líbano. Entre os ataques na terça-feira, um deles matou 15 pessoas próximo de Tiro, de acordo com o presidente da autarquia. Uganda encerra a fronteira com a República Democrática do Congo devido ao aumento de casos de ébola. A decisão do fecho foi ordenada esta quarta-feira pelas autoridades ugandesas com efeito imediato, devido ao aumento dos casos de ébola no país vizinho e ao surgimento de casos suspeitos no próprio território. Uganda já registrou 7 casos de ébola, incluindo uma morte. Segundo a Organização Mundial da Saúde, OMS, o número de casos suspeitos de ébola no leste da República Democrática do Congo aproxima-se dos 1.000, com mais de 200 mortes. O vírus do ébola já causou mais de 15 mil mortes em África nos últimos 50 anos. Fechamos com a previsão do tempo. A cidade de Tete poderá registrar esta quinta-feira 32 graus centígrados de temperatura máxima, seguida por Beira e Pemba com 30 graus. Para Maputo, Xai-Xai, Inhambane e Nampula, prevê-se uma máxima de 29 graus, Vilanculo e Quelimane 28, Chimoio 26 e Lixinga 24 graus centígrados de temperatura máxima. Apresentamos as notícias a esta hora, as próximas às 5 horas.

0: 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Assumimos, com determinação, o compromisso de transformar os nossos recursos naturais em base de industrialização, diversificação económica e prosperidade partilhada para todos os moçambicanos com os nossos parceiros aqui presentes. O verdadeiro valor dos nossos recursos não está no que extraímos, mas no que somos capazes de construir a partir deles. É neste quadro que os setores de mineração e energia assumem um papel central, não como fins em si, mas como instrumentos estratégicos para a transformação estrutural da nossa economia.
1: Presidente da República, Daniel Chapo.

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Este é o Easy Jazz, a companhia de Isdin Fakirá e Messagi Galibo, da Semana de África, em que o lema é a importância vital da água e do saneamento, não apenas como necessidades básicas, mas como um motor essencial para o desenvolvimento, na industrialização, na criação de empregos e na segurança alimentar. Aproveitar a água nos períodos em que ela cai bastante, não deixar que ela se perca nos rios e nos mares, mas saber também que ela vai ser útil nos períodos de seca, com a retenção através das barragens e represas. Easy Jazz vai acompanhar naturalmente as várias realizações referentes a esta celebração e na próxima quinta-feira nós lá estaremos no Black Mamba, ali no Bahia Mall, para mais uma. E nesta fase, a última edição com os nossos artistas ao vivo, desta vez para cantar África com o projeto Expresso Oriental, o Diodato Siqueira bateria, o Vali Kamal nos teclados, Dulinho Kamal no baixo e Tony Manga guitarra, vão interpretar vários temas de grandes clássicos africanos e trazer também cá de Moçambique algumas das suas grandes obras. Por exemplo, o Stuart poderá ser um dos convidados. E digo isto a propósito do Afrikit, o título que nós vamos passar a seguir, abrindo a página que nos vai levar a fazer uma viagem por África, onde juntam-se países africanos. Os temas terão dois ou mais artistas de diferentes países para mostrar esta ligação no aproveitamento dos recursos africanos, neste caso vertente, na cultura. E Stuart gravou na África do Sul Afrikit, querida mãe África, contando com a voz bonita da Kanye Mapumuli nos coros, mas também com o trabalho do baixo do Fan Azul ou piano do grande Paul Hammer. Moçambique e África do Sul. Afrikit.

africanas, a voz do Stewart África, a propósito da celebração amanhã do Dia da União Africana. É, recordemos que o Dia de África, Dia da Unidade Africana, Dia da OUA, é celebrado desde 1963. Foi, sim senhora, quando se criou, em 25 de maio desse ano. E hoje celebramos essa união aqui no Easy Jazz através da música com Moçambique e África do Sul através do Stewart e músicos sul-africanos. Uma referência aqui é a o grande Cedric, que foi o produtor desta obra, ou os grandes nomes como Fana Zulu, Kanyo, Paul Hammer. África do Sul, aliás, nesse mesmo disco o grande Hugo Masekela participou interpretando com o seu exercício de trompete algumas das composições do Stewart. Mas da África do Sul, a relação com o Zimbábue, mais um país vizinho, neste caso Moçambique, África do Sul, Zimbábue, todos aqui juntos. E o Masekela e o grande Oliver Mutukuzi, e uma das mais belas obras que Mutukuzi escreveu e que Masekela quis mesmo que ficasse também patente no seu álbum, Tapera.

Trapero, grandes, grandes, Masichella e Motocuzzi, dois nomes que já não estão entre nós, mas que deram seu contributo pela união dos africanos ao nível da cultura, ao nível da música, mais concretamente, e estiveram aqui juntos interpretando este título, ligando o Zimbábue à África do Sul, recordando Mugabe e Mandela. Vamos agora aqui do nosso continente para o Oceano Índico, esse oceano que banha a parte oriental da nossa mãe África, e juntar Madagascar a Maurícias. É, o grande baixista mauriciano Linley Matt, convidado aqui pela Mônica Java, que é uma das grandes vozes do jazz de Madagascar. E juntam-se aqui para a interpretação do seu título Sakiri.

0: rapaz, fantástico, feito aqui pelo Sr. Wayne Matt, que com a Mónica Java fizeram esta, se quer, o título de uma obra para juntar Madagascar às Maurícias. Ele é mauriciano, este Lanley, excelente baixista. A bocado foi a guitarra, sim, a guitarra a bocado foi com Oliva Mutacuzzi, a contracenar com o trompete. Agora, a guitarra baixo, feita pelo Lindley, a contracenar com a voz da Mónica. Voltamos para o continente, através de Moçambique, vamos para o Malawi, onde nasceu George Peary, que vai contracenar com o congolês. George Peary, guitarrista, e o congolês, acima de tudo cantor, o Capimoto, juntam-se aqui para a interpretação do Asha Masimango, puxando-nos mais para o que muitas vezes encontramos na rica África, os ritmos de dança, a alegria de dança e aquele brilho da guitarra.
1: Mambo!

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1: Capimoto e a sua voz aqui, a guitarra do Jotspiri, juntando o Congo ao Malawi, neste desejo de unidade que vamos fazendo passar na nossa edição de hoje do Easy Jazz, a propósito de amanhã ser o Dia da União Africana. Um dos grandes nomes da música africana, a propósito do balanço de bocado que dava para um passinho de dança, foi diretor da Companhia Nacional de Canto e Dança no Congo, em Kinshasa, particularmente, o Sr. Ray Lema, excelente pianista. E vamos escutá-lo como pianista, de facto, sem... Não, também se pode dar um passo de dança, porque é que não? Mas é uma verdadeira obra de jazz esta que ele nos traz aqui para o seu álbum Headbook. E o seu exercício de piano é contracenado com o exercício do baixo para segurar a obra do camaronês Etienne Mbappé. Para além de outros músicos que se juntam ao projeto, até músicos europeus, o destaque aqui vai de facto para o baixo do Etienne, os camarões e o piano do Ray Congo.

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1: Estimado ouvinte, bom dia. Esta é a Rádio Moçambique, emissora provincial da Zambézia, que transmite nos seus estúdios em Quelimane, na frequência média de 1179 kcs, no comprimento da onda média de 250 metros. Estimado ouvinte, pode sintonizar nos casos esteja na cidade de Quelimane, na frequência de 97.8, 91.6 Macuba, 90.0 Morumbala, 88.1 Gurue, 89.2 Melange, 98.7 Alto Molokwe e 88.5 Xindi. Estaremos consigo até perto das 0 horas, lhe fazendo companhia com quatro línguas de forma alternada. Escuta as notícias quando forem sensivelmente 5 horas. Votos de uma ótima sintonia e uma mulher excelente para si. 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

0: Bom dia, bem-vindo às notícias apresentadas por Vítor Rufino. O Presidente da República reitera a importância do patriotismo e do engajamento social na consolidação da paz e estabilidade em Moçambique. Daniel Chapo falava esta quarta-feira em Maputo, na audiência concedida a uma delegação do Movimento Moçambique Primeiro, liderada pelo Bispo Rodrigues Dambu. Na ocasião, o chefe de Estado sublinhou que a união de todos os moçambicanos é fundamental para o desenvolvimento nacional.
1: Moçambique Primeiro é um movimento extremamente importante, porque o nome diz tudo. Se cada um dos moçambicanos pensar em Moçambique Primeiro, vai nascer este espírito de patriotismo que todos nós pretendemos. E quero endereçar os parabéns à direção do Moçambique Primeiro por ter considerado a preocupação legítima da mulher moçambicana para que neste movimento seja integrado. A mulher joga um papel extremamente importante e, como sabe muito bem, é a base da família e a família é a base da sociedade. É por isso que se diz que educar uma mulher é educar uma sociedade.
0: O Bispo Rodrigues Dambu felicitou, na ocasião, o Presidente da República pela condução do país em contextos desafiadores, destacando progressos registados em áreas como o combate aos raptos e à criminalidade, bem como a melhoria da estabilidade social. 23 empresas italianas chegam a Maputo no próximo mês para identificar oportunidades de investimento em setores estratégicos de Moçambique, numa iniciativa que poderá gerar mais de 18 mil empregos. A missão empresarial italiana vai contemplar os setores de construção civil, infraestruturas, logística, agricultura, energia e mineração. O anúncio foi feito esta quarta-feira pelo embaixador da Itália em Moçambique, Gabriele Anise.
2: Estamos trabalhando como sistema, estamos trabalhando como equipa, cada um nas suas respectivas áreas de competência, mas com um objetivo comum, trazer sempre mais Itália para Moçambique e levar sempre mais Moçambique lá para a Itália, especificamente no setor econômico-comercial. Itália e Moçambique são parceiros estratégicos, têm o objetivo comum de crescer juntos. Itália tem investimentos importantíssimos aqui em Moçambique, em praticamente todos os setores de atividade econômica.
0: Moçambique e Itália deverão igualmente assinar acordos de cooperação na área do ambiente e saneamento, com destaque para o projeto Green Cities, avaliado em 100 milhões de euros para as cidades de Chimoio e Pemba. O distrito de Mapai, em Gaza, conta desde esta quarta-feira com um reservatório escavado para a retenção de água e garantia de atividades produtivas. A infraestrutura, que contempla uma motobomba, dois tanques elevados, bebedouro para gado, lavatórios e um fontenário para abastecimento de água, vai beneficiar a mais de 2.700 pessoas do distrito. Falando no ato da inauguração do reservatório, a governadora da província de Gaza, Margarida Mapanzen Shongo, sublinhou que a infraestrutura vai abastecer água para as comunidades em períodos de seca.
3: Grande satisfação para o governo e também para esta população beneficiária, uma vez que, para além do consumo e do abeberamento do gado, esta água também vai ajudar para a produção, sobretudo as hortas. O nosso apelo a esta comunidade é que deve haver uma melhor conservação e também criar condições de segurança para que não desapareça qualquer objeto neste local e que pode prejudicar aquilo que é o consumo de água, entre outras atividades.
0: O reservatório escavado, inaugurado esta quarta-feira na comunidade de Masochwa, em Mapai, província de Gaza, está integrado num projeto de seguro climático financiado pelo Banco Africano de Desenvolvimento e abrange outras três infraestruturas ainda em construção naquele distrito. O ministro da Administração Estatal e Função Pública descreve Dalila Hussein, de Ildiangoshi, falecida esta terça-feira, como sendo uma líder competente e comprometida com a paz e a melhoria das condições de vida dos munícipes. Segundo Inocêncio Impissa, Dalila Hussein dedicou-se afincadamente à promoção de ações de desenvolvimento através da aproximação dos serviços básicos às comunidades.
4: Dalila acreditava de forma convicta e firme no potencial do município da cidade de Angoche, tendo trabalhado incansavelmente para transformar a sua visão em realidade concreta, contribuindo para a consolidação do processo da descentralização em curso em Moçambique.
0: O ministro da Administração Estatal e Função Pública, Inocêncio Impissa, falava esta quarta-feira na cidade de Nampula, durante as exéquias fúnebres da edil da cidade de Angoche, Dalila Hosseini, que perdeu a vida na madrugada desta terça-feira, vítima de doença, no Hospital Central de Nampula. Na atualidade internacional, Irã anuncia que poderá reabrir o Estreito de Hormuz dentro de um mês, caso sejam acordados alguns termos das negociações que incluem a retirada das forças americanas das proximidades do seu território. Um relatório citado pela Reuters indica que os Estados Unidos vão também levantar o bloqueio à navegação iraniana. Refira-se que há neste momento um memorando de entendimento que está a ser negociado entre os dois lados para pôr fim à guerra que interrompeu o fornecimento global de combustíveis através da via navegável estratégica. Uganda encerra a fronteira com a República Democrática do Congo devido ao aumento de casos de ébola. A decisão do fecho foi ordenada esta quarta-feira pelas autoridades ugandesas com efeito imediato devido ao aumento dos casos de ébola no país vizinho e ao surgimento de casos suspeitos no próprio território. Uganda já registrou 7 casos de ébola, incluindo uma morte. Segundo a Organização Mundial da Saúde, o número de casos suspeitos de ébola no leste da República Democrática do Congo aproxima-se dos 1.000, com mais de 200 mortes suspeitas. O vírus do ébola já causou mais de 15 mil mortes em África nos últimos 50 anos. Fechamos com a previsão do tempo. A cidade de Teate poderá registrar esta quinta-feira 32 graus centígrados de temperatura máxima, seguida por Beira e Pemba com 30 graus. Maputo, Xai-Xai, Inhambane e Nampula prevê-se 29 graus, Vilanculo e Quelimane 28, Chimoio 26, Zilixinga 24 graus Celsius de temperatura máxima. Apresentamos as notícias a esta hora, as próximas às 6 horas, inseridas no Jornal da Manhã.
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0: Bom dia Moçambique. Seja bem-vindo a mais uma edição do Jornal da Manhã. Confira os destaques já a seguir. Fábrica de açúcar orgânico de Xemba, na província de Sofala, paralisada há mais de um ano, pode voltar a funcionar dentro de 6 meses. Os potenciais novos acionistas já se encontram no terreno a acertar os detalhes. O Conselho Municipal da Vila de Gui, Manica, vai proceder hoje ao lançamento da primeira pedra para a construção de uma unidade para serviços de traumatologia no Centro de Saúde local. A Comissão Eleitoral da África do Sul diz estar preocupada com a crescente onda de desinformação nas redes sociais. Tópicos do Jornal da Manhã, edição de quinta-feira, 28 de maio de 2026. Sidónio Pires está na sonorização, Vitor África nas notícias, Ernesto Chauque na edição e apresentação. Desejamos uma excelente escuta. Fique conosco, porque ao longo desta edição temos muita informação para si. Ao seguir as notícias por Vitor África, bom dia.
1: Muito bom dia, Ernesto Chauque, caro ouvinte. O presidente da República, Daniel Chapo, reiterou ontem a importância do patriotismo e do engajamento social na consolidação da paz e estabilidade no país, na audiência concedida a uma delegação do Movimento Moçambique Primeiro, liderada pelo bispo Rodrigues Dambo. O chefe de Estado sublinhou que a união de todos os moçambicanos é fundamental para o desenvolvimento nacional.
2: O Moçambique Primeiro é um movimento extremamente importante, porque o nome diz tudo. Se cada um dos moçambicanos pensar em Moçambique Primeiro, vai nascer este espírito de patriotismo que todos nós pretendemos.
1: E na mesma ocasião, o bispo Rodrigues Dambo felicitou o presidente da República pela condução do país em contextos desafiadores, destacando progressos registrados em áreas como o combate aos raptos, a criminalidade e a melhoria da estabilidade social. Ontem, o presidente da República promulgou e mandou publicar a Lei de Comunicação Social, a Lei de Radiodifusão e a Lei do Conselho Superior da Comunicação Social, após a sua aprovação pela Assembleia da República e verificação da sua conformidade com a lei fundamental. A aprovação e promulgação destes instrumentos visa o aperfeiçoamento do quadro jurídico da comunicação social em conformidade com os desafios do setor e com os princípios constitucionais da liberdade de expressão, da liberdade de imprensa e do direito à informação. O conjunto dos atos legislativos referidos insere-se ainda nos objetivos da comunicação social enquanto instrumento de informação, educação e formação da opinião pública. Com estes atos, o chefe de Estado reforça o seu compromisso com a promoção de uma comunicação social cada vez mais profissional, plural, responsável e orientada para a defesa do interesse público, da cidadania, dos direitos humanos e da unidade nacional, refere uma nota da Presidência da República. 23 empresas italianas chegam a Maputo próximo mês para identificar oportunidades de investimento em setores estratégicos de Moçambique, numa iniciativa que poderá gerar mais de 18 mil empregos. A missão empresarial italiana vai contemplar os setores de construção civil, infraestruturas, logística, agricultura, energia e mineração, segundo o embaixador da Itália em Moçambique, Gabriel Anis.
3: Estamos trabalhando como sistema, estamos trabalhando como equipa, cada um nas suas respectivas áreas de competência, mas com um objetivo comum: trazer sempre mais Itália para Moçambique e levar sempre mais Moçambique lá para a Itália, especificamente no setor econômico-comercial. Itália e Moçambique são parceiros estratégicos, têm o objetivo comum de crescer juntos. Itália tem investimentos importantíssimos aqui em Moçambique, em praticamente todos os setores de atividade econômica.
1: Moçambique e Itália deverão igualmente assinar acordos de cooperação na área de ambiente e saneamento, com destaque para o projeto Green Cities, avaliado em 100 milhões de euros para as cidades de Chimoio e Pemba. O distrito de Mapai, em Gaza, conta desde esta quarta-feira com um reservatório escavado para a retenção de água e garantia de atividades produtivas. A infraestrutura aqui contempla uma motobomba, 2 tanques elevados, bebedouro para gado, lavatórios e um fontenário para abastecimento de água, vai beneficiar a mais de 2.060 pessoas do distrito. Falando no ato da inauguração do reservatório, a governadora da província de Gaza, Margarida Mapanzeni Kongo, sublinhou que a infraestrutura vai abastecer água para as comunidades em períodos de seca.
4: grande satisfação para o governo e também para esta população beneficiária, uma vez que para além do consumo e do abeberamento do gado, esta água também vai ajudar para a produção, sobretudo as hortas. O nosso apelo a esta comunidade é que deve haver uma melhor conservação e também criar condições de segurança para que não desapareça qualquer objeto neste local e que pode prejudicar aquilo que é o consumo de água, entre outras atividades.
1: O reservatório escavado inaugurado esta quarta-feira na comunidade de Massoshua, em Mapai, província de Gaza, está integrado num projeto de seguro climático financiado pelo Banco Africano de Desenvolvimento e abrange outras três infraestruturas ainda em construção no distrito. E no plano internacional, o Parlamento cubano pediu esta quarta-feira apoio a organizações parlamentares internacionais para impedir uma alegada aventura militar de Washington contra a ilha. A vice-presidente da Assembleia Nacional do Poder Popular, Ana Maria Maria Machado, afirmou que o presidente deste órgão legislativo enviou cartas urgentes a 10 organizações interparlamentares para informar que Cuba se encontra sob ameaça real e perigo. O presidente da ANPP, Esteban Lasso, solicitou a mobilização e declarações de apoio para impedir qualquer ação militar contra a ilha, o que, na sua opinião, provocaria uma catástrofe humanitária e desestabilizaria a região da América Latina e das Caraíbas. Apresentamos as notícias, o próximo bloco, às 7 horas.

0: A previsão do estado do tempo para hoje com a meteorologista Délcia Cumban. Bom dia.
1: Bom dia, saudações extensivas aos estimados ouvintes da Rádio Moçambique. Previsão do estado do tempo para hoje, dia 28 de maio de 2026. Para as províncias da região centro e norte, o INAM prevê um dia de céu nublado, temporariamente muito nublado. Possibilidade de chuviscos ao longo da faixa costeira. Vento de sueste a leste fraco a moderado. E para as províncias da região sul, céu pouco nublado, passando a muito nublado no final do dia. Vento de nordeste a leste fraco a moderado. As temperaturas máximas previstas em graus Celsius são Tete, 32, Beira e Pemba, 30, Maputo, Xai-Xai, Inhambane e Nampula, 29, Vilanculos e Quelimane, 28, Chimoio, 26 e, por fim, Lixinga, com 24 graus Celsius. É tudo por hoje. Continuação de um bom dia. Até a próxima.

0: A 6 horas e 10 minutos, este é o Jornal da Manhã da Rádio Moçambique, o magazine informativo mais alargado desta estação emissora. E começamos a viagem matinal desta forma. A fábrica de açúcar orgânico de Xemba, na província de Sofala, paralisada mais de um ano, pode voltar a funcionar dentro de 6 meses. E os potenciais novos acionistas já se encontram no terreno a acertar os detalhes, Leiton Sifa.
1: Segundo o administrador distrital de Xemba, Bento Zenka, os investidores interessados na reativação da açucareira estão a avaliar o estado dos equipamentos e dos campos de produção de cana-de-açúcar. Bento Zenka, sem entrar em detalhes, refere que o grupo está otimista e tudo indica que a fábrica voltará em breve a laborar, produzindo não só açúcar orgânico como etanol. Refere que, do lado do governo, tudo está a ser feito para que tal aconteça num curto espaço de tempo. É bom que os mais de 800 ex-trabalhadores possam voltar ao trabalho e contribuir para o desenvolvimento socioeconômico do distrito, sublinha o dirigente.
2: Como governo, nunca ficamos parados, sempre em consonância com os órgãos hierarquicamente superiores, acionamos mecanismos e já temos a luz verde. A empresa deixa de ser Ecofarma, passa a ter outra designação. Vai continuar a produzir açúcar e produzir o álcool. Vai permitir que aqueles que outrora não tinham emprego, como diz no âmbito de empregabilidade, muitos jovens vão passar a trabalhar naquela empresa. Hoje mesmo testemunhamos com muita satisfação, o representante da empresa deu-nos a conhecer que os jovens vão ser empregados naquela unidade fabril e por via disso também vai alavancar a economia do nosso distrito.
1: Administrador do distrito de Xemba, Bento Zenka, e o processo de reativação da fábrica de açúcar orgânico paralisada em fevereiro do ano passado. 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Lighton Sifa, na Bairão.
0: Mais de 4 milhões de meticais estão a ser aplicados pelo Conselho Empresarial de Cabo Delgado na implementação de um projeto de multiplicação de sementes melhoradas diversas na província, tal como indica Carmona Luiz.
3: Integrada no programa Um Distrito, 2 mil hectares, a iniciativa visa responder à falta de sementes melhoradas no mercado local, uma situação que colocou à prova o setor produtivo durante a campanha agrária 2024-2025. O presidente do Conselho Empresarial de Cabo Delgado, Mahamudo Iraj, disse que numa primeira fase, o projeto está a ser implementado no distrito de Balama, dada a sua localização geoestratégica para a economia agrícola.
4: Neste momento estamos com uma área de 120 hectares de produção de semente. E essas todas as áreas estão sendo assistidas pelo Instituto de Investigação Agrária de Nampula, que fazem essa assistência toda. E mês de abril estivemos com a equipa na nossa província, já fizeram o trabalho, e assim estamos à espera o último trabalho de certificação da nossa semente. Poderíamos iniciar esse trabalho em Namuno, mas fomos ver que teríamos dificuldade de deslocações. Por exemplo, temos uma pequena extensão em Namuno de multiplicação de semente. Neste momento temos dificuldade de irmos em Namuno por causa da transitabilidade das estradas. Então escolhemos em Balama por causa da situação das estradas, a logística dá-nos oportunidade de estarmos lá. E não só, temos água permanente no local da produção.
3: As perspectivas são boas, pois a previsão da meta da colheita para esta fase é alcançar 120 toneladas de sementes de milho, 10 toneladas de feijão nhemba e 15 toneladas de feijão boer.
4: Neste momento estamos a trabalhar com 5 técnicos agrários que estão diretamente no campo com os agricultores e a ligação conosco. O projeto está a andar bem porque o estado vegetativo promete e a produção no campo está em condições de nos dar bons resultados.
3: Mahamudo Iraj, presidente do Conselho Empresarial de Cabo Delgado, e os avanços do setor privado no projeto de multiplicação de sementes melhoradas para reduzir os custos de aquisição e a dependência das importações destes insumos no mercado local. 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É tudo por hora. Carmona Luiz, em Pemba, muito bom dia.
0: O setor empresarial da Zambésia pretende refletir na Conferência Anual do Setor Privado a problemática da degradação de estradas e atraso de pagamento de dívidas aos fornecedores do Estado, jornalista Sérgio Mamudo.
5: O presidente do Conselho Empresarial da Zambésia afirma que o setor privado na província aguarda com enorme expectativa o encontro que busca mecanismos para melhorar o ambiente de negócios no país. Carlos Joaquim indica, por outro lado, que o conflito de interesse e concorrência desleal no setor empresarial constitui preocupação nos últimos tempos.
6: Na nossa opinião, há muito conflito desleal, há muita concorrência desleal e então precisamos discutir, levarmos essa matéria para juntarmos a CTA, para podermos discutir com o governo a nível central, para ver se esses problemas de conflito de interesses, principalmente com os políticos e governantes, comecem a abrandar.
5: Por outro lado, o presidente do Conselho Empresarial da Zambésia, Carlos Joaquim, refere que os danos ambientais na sequência de exploração mineira também consta no rol das preocupações.
6: A última mesmo preocupação que queremos levar, os nossos colegas, a Associação dos Pescadores, já começaram a reclamar, e que a atividade de extração mineira da costa está a trazer problemas porque o pescado já está a desaparecer e como é que podemos mitigar essa situação.
5: Carlos Joaquim, presidente do Conselho Empresarial da Zambésia. Canal Madana Sabauio e Ovibarele Colera. De Climane, Sérgio Mamudo.
0: De Climane, vamos a Xai-Xai. A indicação é que o governo do distrito de Choco, em Gaza, necessita de cerca de 250 milhões de meticais para reabilitação e melhoramento das vias de acesso danificadas pelas enxurradas deste ano, Alfredo Moyanga.
7: Muito bom dia. São mais de 80 quilômetros de estradas terraplanadas sob a alçada do governo local que necessita não só de nivelamento, como também da elevação da sua cota. O diretor do Serviço Distrital de Planeamento e Infraestrutura de Choque diz que a degradação das vias de acesso na região não só dificulta a mobilidade da população, como também o escoamento dos produtos agrícolas para os mercados. Carmindo Chiosi sublinha que o governo local está a mobilizar os fundos junto dos parceiros para o melhoramento destas vias, consideradas de capital importância para o desenvolvimento do distrito.
8: Precisaríamos cerca de 250 milhões de meticais. Isso porque não basta fazermos nivelamento, é preciso fazer uma atividade completa, que é terraplanagem, transportar solos para elevar a cota e garantir a passagem de água através da montagem de manilhas. Portanto, estamos a falar das estradas que ligam Punguini, Manjangue, da estrada que liga 25 de setembro até Machua, estamos a falar da estrada Massavasse, cruzamento 101, da estrada Mascoluane, cruzamento 101, estamos a falar também da estrada Mascoluane, Bombofo, temos uma outra estrada que também é de grande interesse, que é a estrada Roque-Muyanga, numa secção de 10 quilômetros. São vias que estão numa situação bastante crítica. Sem nos esquecermos das outras estradas que ligam Chinangue e Oque, através da Zona Alta. Portanto, são todas essas vias que precisam de intervenção muito urgente.
7: Diretor do Serviço Distrital de Planeamento e Infraestrutura de Choque, Carmindo Chiosi, e a necessidade urgente da reabilitação de mais de 80 quilômetros de estradas terraplanadas danificadas pelas enxurradas naquele ponto da província de Gaza. Muingset, Ranza Akurula, Ohanya Utumilinene, Wena Ninjango. Tchau, que ouvinte. Voltamos já no Cultural, aqui no Jornal da Manhã. Bom dia.
0: Bom dia, bom trabalho, Alfredo Moyanga. Autoridades da província de Maputo garantem a reparação em breve do dique sobre o rio Onetse, em Mapulanguene, distrito de Magude, destruído pelas recentes cheias e inundações que assolaram a província de Maputo. O rompimento da infraestrutura afeta mais de 3 mil habitantes que neste momento têm as suas atividades condicionadas devido à falta de água para irrigação e abeberamento de gado. Domingos Macalan.
9: O dique sobre o rio Onetse é uma das principais infraestruturas de retenção de água para o uso doméstico, abeberamento do gado e irrigação, incluindo a prática da atividade pesqueira. E sem esta infraestrutura, está praticamente condicionada a prática da atividade agrícola e pesqueira, principal fonte de renda para a população local. O chefe do posto administrativo de Mapulanguene, Carlos Nhantumbo, diz que a situação torna-se crítica pelo rompimento no mesmo curso do rio da represa local, outra fonte de retenção de água.
10: Temos aqui a agricultura em risco, a pesca, assim como a pecuária, porque a retenção dessa água possibilitava que a população pudesse exercer a agricultura, assim como o gado podia beber. Era o local onde a população recorria para poder fazer a pesca. Estamos na iminência mesmo, porque este é um dos poucos locais onde a população recorria e devido à mesma situação das chuvas, temos o dique que rompeu e temos a nossa represa do outro lado também que sofreu a mesma situação. Então, por exemplo, para o caso da cultura da segunda época, de hortícolas, nesse caso, a população não tem onde recorrer para poder cultivar e poder também irrigar as mesmas culturas.
9: O governador da província de Maputo, Manuel Tuli, que esta quarta-feira visitou o dique danificado pelas recentes cheias e inundações ao longo do Rio Onés, diz que o governo vai desenhar um plano de emergência para a reparação desta importante infraestrutura de retenção de água para uso local.
11: O que está acontecendo neste momento é que houve rompimento do lado esquerdo, como estamos a ver ali. Está-se a perder a água que devia estar retida aqui para ajudar a nossa população. Não podemos ficar mais tempo com esta situação, porque a prevalecer vamos perder toda a água e teremos todo este período aqui com carência de água aqui em Mapulanguene. Então nós vinhamos ver e estudar as viabilidades, fazermos uma intervenção urgente para garantir uma retenção das águas. Os nossos técnicos estão a fazer a avaliação promenorizada para ver que tipo de intervenção deve ser feita, quais são os recursos necessários para fazermos a intervenção de modo a garantir a retenção de água.
9: O rompimento do dique sobre o Rio Onés no posto administrativo de Mapulanguene está igualmente a provocar impactos ambientais, com o desaparecimento gradual de hipopótamos que tinham esta região como parte do seu habitat. Muingisit, Aixingilini Kakuva, Moçambique, Alimbango, Wakuzula, Nintuananu, Damatola Domingos Macalani, bom dia.
0: Autoridades da província de Maputo garantem a reparação em breve do dique sobre o rio Onense em Mapulanguene, distrito de Magude, destruído pelas recentes cheias e inundações que assolaram a província de Maputo. O rompimento da infraestrutura afeta mais de 3 mil habitantes que neste momento têm as suas atividades condicionadas devido à falta de água para irrigação e abeberamento do gado. Mais de 177 mil raparigas de várias escolas da província de Tete beneficiam do programa de empoderamento de jovens e adolescentes no âmbito da iniciativa do governo. Eu sou capaz. Armando Campo, bom dia.
12: Bom dia. Estas fazem parte de um universo de mais de 164 mil alunos beneficiários nas 1.073 escolas de 11 distritos de Tete. As escolas beneficiárias são dos distritos de Angónia, Doa, Macanga, Sangano, Xangara, além de Marara, Mutarara, Chifund, Marávia, Xuta e Zumbu. Nas referidas escolas, os alunos beneficiam de kits de dignidade para a mulher, como a distribuição de uniformes escolares, material de higiene menstrual, bilhetes de identidade e bicicletas. O oficial de monitoria e avaliação na Fundação Apoio Amigo, Roberto Mucibora, disse que o programa Eu Sou Capaz, da iniciativa do governo moçambicano, financiado pelo Banco Mundial, visa manter as raparigas nas escolas como forma de prevenção de uniões prematuras e gravidezes indesejadas.
13: É um programa de empoderamento da rapariga. Então, as beneficiárias geralmente são raparigas de 5ª a 9ª classe, de idades compreendidas entre 10 a 17 anos. Atualmente estamos a fazer aquilo que é o registro das raparigas dentro da escola. Para além das raparigas dentro da escola, também teremos distritos que teremos espaços seguros, que são Angónia, Macanga, Mutarara, Chifundi, Xiuta e Doa, onde as raparigas fora da escola também vão receber alguma formação em competências, por exemplo, de habilidades para a vida e apoio psicossocial e que são preparadas para a integração escolar ou profissional.
12: Oficial de Monitoria e Avaliação da Fundação Apoio Amigo em Tete, Roberto Mucibora, falando do empoderamento da mulher através do programa Eu Sou Capaz no âmbito da manutenção da rapariga nas escolas. 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That, Armand Kembo.
0: A Assembleia Provincial do Niassa reúne-se dentro de horas em terceira sessão ordinária para debater sobre aspectos da vida socioeconómica e socioeconómica desta região, Sampaio Vitor.
14: O estado crítico das vias de acesso, insuficiência de fontes de água, necessidade de expansão de energia elétrica, aumento unilateral dos preços de transportes de passageiros e de carga são assuntos de atualidade que mexem com a população do Niassa. As comissões especializadas de trabalho pretendem ouvir do Executivo Provincial do Niassa as intervenções em curso para dar resposta às demandas das comunidades. Eusi Patrício e Viriato Mirage, relator da primeira e segunda comissões na Assembleia Provincial do Niassa, afirmam que a exiguidade e o aumento do preço de combustíveis representam grande constrangimento para o escoamento de produtos das Machambas para as comunidades.
15: A ligação entre os distritos de Bajão e Mavago encontra a sua estrutura principal, encontra-se aqui totalmente destruída. É urgente que haja um trabalho de intervenção de vulto. Para além dessa estrada, também encontramos estradas de Manhamba ao Lago e Lago Cobre, por causa do tráfego rodoviário que é de grande volume, que atua e ocorre naquele troço, vai desgastando a espinha, a dorsal da estrada.
16: E vias de acesso, na verdade, aqui na província, é uma questão que preocupa mesmo a população, não só a população, mesmo o próprio Conselho Executivo Provincial.
14: Algumas inquietações a serem discutidas durante a terceira sessão ordinária da Assembleia Provincial do Niassa, que inicia dentro de horas aqui na cidade de Lixinga. Durante os 3 dias, o Executivo do Niassa vai apresentar o ponto de situação sobre a aplicação do Fundo de Desenvolvimento Local, a apreciação e aprovação da conta-gerência da Assembleia Provincial, dentre outros pontos. A Xalongo, quando o repete com o Gluxê, para curar o Sampaio Vitor, em Lixinga.

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6 horas e 30 minutos. Fique com o resumo dos assuntos de destaque no Jornal da Manhã. A fábrica de açúcar orgânico de Xemba, na província de Sofala, paralisada mais de um ano, pode voltar a funcionar dentro de 6 meses. E os potenciais novos acionistas já se encontram no terreno a acertar os detalhes. O Conselho Municipal da Vila do Gura, em Manica, procede hoje ao lançamento da primeira pedra para a construção de uma unidade para serviços de traumatologia no centro de saúde local. A Parlamento, ou melhor, a Comissão Eleitoral da África do Sul, diz estar preocupada com a crescente onda de desinformação nas redes sociais.

0: Previsão de estado do tempo com a meteorologista Delcia Kumban.
1: Bom dia, saudações extensivas aos estimados ouvintes da Rádio Moçambique. Previsão de estado de tempo para hoje, dia 28 de maio de 2026. Para as províncias da região centro e norte, o INAM prevê um dia de céu nublado, temporariamente muito nublado. Possibilidade de chuviscos ao longo da faixa costeira. Vento de sueste a leste fraco a moderado. E para as províncias da região sul, céu pouco nublado, passando a muito nublado no final do dia. Vento de nordeste a leste fraco a moderado. As temperaturas máximas previstas em graus Celsius são Tete, 32, Beira e Pemba, 30, Maputo, Xai-Xai, Inhambane e Nampula, 29, Vilanculos e Quelimane, 28, Chimoio, 26 e, por fim, Lixinga, com 24 graus Celsius.
0: O Serviço Nacional Penitenciário prevê na sua estrutura orgânica o Serviço de Penas Alternativas à Pena de Prisão, cuja missão é auxiliar o juiz de execução das penas no asseguramento das condições para a reinserção social do condenado, ao qual compete implementar e monitorar a execução das penas. E hoje no Café da Manhã vamos olhar para a situação prisional em Moçambique e o papel das penas alternativas na redução da reincidência criminal. Teremos como convidada a chefe do Departamento Central de Monitoria e Avaliação de Penas Alternativas à Pena de Prisão, Mariam Magaia. O ouvinte também poderá participar pelos números 2131-77-77-82-34-77 e também pela página do Facebook Jornal da Manhã, RN. Às 6 horas e 34 minutos, viagem matinal continua com a indicação de que o Presidente da República, Daniel Chapo, reitera a importância do patriotismo e do engajamento social na consolidação da paz e estabilidade em Moçambique, Laurinda Manique.
2: Daniel Chapo falava esta quarta-feira em Maputo, na audiência concedida a uma delegação do movimento Moçambique Primeiro, liderada pelo Bispo Rodrigues Dambu.
3: Moçambique Primeiro é um movimento extremamente importante, porque o nome diz tudo. Se cada um dos moçambicanos pensar em Moçambique Primeiro, vai nascer este espírito de patriotismo que todos nós pretendemos. E quero endereçar os parabéns à direção do Moçambique Primeiro por ter considerado a preocupação legítima da mulher moçambicana para que neste movimento seja integrado. A mulher joga um papel extremamente importante e, como sabem muito bem, é a base da família, e a família é base da sociedade. É por isso que se diz que educar uma mulher é educar uma sociedade.
2: O Bispo Rodrigues Dambu felicitou o Presidente da República pela condução do país em contextos desafiadores, destacando progressos registados em áreas como o combate aos raptos e à criminalidade, bem como a melhoria da estabilidade social.
4: Sua Excelência entrou para a governação com muitos desafios. A nível nacional, estamos satisfeitos com a questão dos raptos que parou e este combate também contra a droga. Então, isso nos encoraja bastante. Uma mensagem que nós trazemos é: continuamos buscando a reconciliação.
2: Bispo Rodrigues Dambu falando após o encontro que manteve com o Presidente da República, Daniel Chapo.
0: O Hospital Central de Nampula mostra-se preocupado com o aumento de partos por cesariana atendidos nos últimos tempos naquela unidade sanitária. Pormenores por Fidalgo Júnior.
5: Na semana passada, só o que ouvinte, o Hospital Central de Nampula registrou, por exemplo, 134 partos, dos quais 45 foram por cesariana, com 9 casos de ruptura uterina complicada. O porta-voz do Departamento de Ginecologia e Obstetrícia do Hospital Central de Nampula, Chrysler Camões, informou que o hospital recebe parturientes transferidas das unidades sanitárias da província que chegam em estado complicado e a única saída para as salvar é submetê-las ao bloco operatório. Muitas vezes, segundo Chrysler Camões, a gravidez precoce em menores de idade aumenta os riscos digo obstétricos, e isso pode levar a uma maior taxa de partos por cesariana.
6: Então, todos os distritos, eles enviam aqueles casos complicados, os distritos que não têm maternidade com capacidade de bloco operatório, enviam para o Hospital Central de Nampula. Então, isto acaba fazendo com que aumente nossa capacidade de pressão na unidade sanitária, por conta daqueles partos arrestados. Então, as pessoas dão entrada nos hospitais, nas unidades sanitárias, então ficam ali a tentar um parto normal, vão tentando. Então, por causa, às vezes, das nossas unidades periféricas, por falta de diagnóstico mais preciso, então, muitas das vezes nós recebemos muitas pacientes que ficam quase 24, 48 horas numa unidade sanitária e só depois, quando eles esgotam mesmo os recursos, é que enviamos aqui. Então, muitas das vezes, estas pacientes terminam em rupturas uterinas. Quer dizer, não há possibilidade de ter um parto normal.
5: Porta-voz do Departamento de Ginecologia e Obstetrícia do Hospital Central de Nampula, Crisler Camões. 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Fidalgo Júnior, a partir de Nampula, bom dia.
0: Bom dia, bom trabalho, Fidalgo Júnior. O Conselho Municipal da Vila de Guremanica vai proceder esta sexta-feira ao lançamento da primeira pedra para a construção de uma unidade para serviços de traumatologia no centro de saúde local, tal como indica Danilo Oliveira.
7: Trata-se de uma casa de gesso destinada ao tratamento de fraturas, entorces e contusões resultantes de acidentes e quedas para responder a uma necessidade antiga da população do distrito de Guro e das comunidades circunvizinhas. Segundo o presidente do Conselho Municipal da Vila de Guro, Latifo Vinho, a iniciativa enquadra-se no plano quinquenal do município que prevê o reforço dos serviços de saúde para melhorar a assistência às comunidades. Latifo Vinho disse que atualmente muitos pacientes deslocam-se ao Hospital Distrital de Barue e à cidade de Chimoio para terem acesso a serviço de raio-x e colocação de gesso, situação que implica custos elevados e longas distâncias. A nova infraestrutura, orçada em cerca de 1 milhão de meticais, visa aproximar os serviços de saúde das comunidades e melhorar o acesso aos cuidados médicos, devendo beneficiar a população dos distritos vizinhos de Tambara, Macossa e parte de Barue.
8: Vamos arrancar com a construção da traumatologia no centro de saúde de Guro. Entendemos que é necessário porque a nossa comunidade procura esse serviço em outros distritos. E nós, como Conselho Municipal, entendemos que a construção desse centro de saúde vai trazer uma grande valia, é que os nossos munícipes já não poderão viajar a Barue, a Chimoio, para fazer o raio-x e colocar o gesso. Mas é importante fazer menção de que já mobilizamos o material suficiente para a construção deste edifício.
7: O edil de Guro referiu que a população vai testemunhar amanhã o lançamento da primeira pedra para a construção da unidade de traumatologia, vulgarmente conhecida por Casa de Gesso, uma infraestrutura cuja conclusão deverá representar um importante reforço dos serviços de saúde naquela autarquia. Mudiwa, Gezamo Okongwadzo Senesipo Kanadota, Kutitizirire Chirwere Chekolera. Dishimoyu, Daniel Oliveira.
0: Às 6 horas e 40 minutos, mais de 300 famílias que vivem nas zonas costeiras dos distritos de Govur, Inhassor e Vilanculo, em Inhambane, vão receber em breve fogões ecológicos no âmbito da disseminação de boas práticas de conservação do meio ambiente. Venâncio Macam.
9: A iniciativa é do Instituto de Desenvolvimento de Pesca e Aquacultura através do projeto ProPeixe, cujo objetivo é consciencializar as comunidades a não abater o mangal. A estratégia vai contribuir para a restauração dos ecossistemas marinhos e costeiros que nos últimos tempos sofrem as ações do homem. Aliás, a redução dos níveis de captura de pescado é uma das consequências das ações do homem, daí a necessidade de reverter o cenário, indicou o delegado do Instituto de Desenvolvimento de Pesca e Aquacultura de Inhambane, Abdul Kadre.
10: Nas comunidades nós sabemos que eles usam lenha, né? Cortam as plantas tanto de fora como a galha para usar lenha. Aqui nós estamos a promover o primeiro treinamento na construção de fogões ecológicos. Esses fogões não estamos a dizer que eles vão cortar mangal, não. Mas, por exemplo, o mangal tem ramos que caem secos. Aqueles ramos que caem naturalmente, eles apanhando, não cortando, com esses fogões, é possível fazer uma refeição. São ecológicos, porque eles, primeiro, não criam muita fumaça. Então, nessa componente, nós estamos a ensinar a eles como fabricar esses fogões e deixamos lá na comunidade, logicamente, que nós fornecemos, né? Mas também treina-se, passarem a fabricar aquele fogão ali.
9: Abdulkadir, delegado do Desenvolvimento de Pesca e Agricultura de Inhambane, falando da distribuição de fogões ecológicos para mais de 300 famílias que vivem na zona costeira do distrito de Govuro, Inhassuru e Velankulo. Munguice, Anhangurula, Itascota, Kulissa, Moçambique. Venas Macam, bom dia.

No café da manhã, hoje vamos olhar para a situação prisional em Moçambique e o papel das penas alternativas na redução da reincidência criminal, tendo em conta que o Serviço Nacional Penitenciário prevê na sua estrutura orgânica o Serviço de Penas Alternativas, a pena de prisão, cuja missão é auxiliar o juiz de execução das penas no asseguramento das condições para a reinserção social do condenado, ao qual compete implementar, monitorar a execução das penas. 21, 31, 77, 77 e 82 3477 e também a página do Facebook são os meios pelos quais o ouvinte pode recorrer para participar do Café da Manhã.

0: indicação neste momento, 6 horas e 43 minutos. A indicação que temos é que hoje haverá espaço para o lançamento de uma obra intitulada A Fronteira Invisível entre o Direito e as Finanças, da autoria de Dra. Amélia Bambo e também do Dr. Jorge Tembe. E para termos o essencial sobre esta obra, temos em linha neste momento a doutora Amélia Bambo. Bom dia, está em direto para o Jornal da Manhã. A obra será lançada hoje. E qual é o tema central desta obra intitulada A Fronteira Invisível entre o Direito e as Finanças?
1: Muito bom dia a todos os ouvintes da Rádio Moçambique. Foi com muita honra que eu recebi esta chamada e vou falar um pouco sobre a fronteira invisível entre o direito e as finanças. Dizer que o objetivo principal desta obra é darmos

0: Por esta razão, nós decidimos conceber esta obra, que na verdade é um projeto. Esta é a primeira edição. Teremos várias outras que vão debruçar desta temática nesta zona de Penumbre, que vai mostrar claramente como podemos mitigar riscos que podem colapsar as empresas e, consequentemente, trazer prejuízos no âmbito social, porque no final do dia, se uma empresa colapsa, quem vai sofrer é o cidadão comum, porque vai perder emprego.
1: Percebe-se, Tora, que a falha na interpretação da lei pode afetar a economia. De que forma os autores propõem a harmonização e conformidade legal e também a rentabilidade financeira? Como harmonizar estas duas questões?
0: Bom, dizer que a interseção, esta obra, na verdade, vem trazer, através de uma análise rigorosa e interdisciplinar, nós revelamos como o risco jurídico, muitas vezes negligenciado em gabinetes executivos, ele pode atuar como um catalisador silencioso de grandes crises modernas. Nós verificamos isso com as dívidas ocultas, etc., etc. E também conseguimos demonstrar na obra que a metamorfose do incumprimento normativo, ele traz prejuízos sistêmicos, e também demonstramos que a fragilidade das instituições perante esta complexidade da informação financeira, e também se calhar esta falta de compreensão das normas pode trazer prejuízos econômicos para as entidades. Nós verificamos que quando surge uma crise no país, muitas empresas acabam colapsando, mesmo por falta desta gestão financeira, falta de reservas, falta de observância de riscos que podem trazer prejuízos enormes. E também mostramos o caminho para uma gestão de risco que harmoniza a conformidade legal com a rentabilidade financeira. E já podemos dizer que este livro é indispensável para todo aquele que, na verdade, trabalha com instrumento legal, trabalha no âmbito da gestão financeira, e por que não aquele que pretende ter uma ou adquirir uma empresa ou formalizar a sua atividade econômica e não tem a compreensão das matérias ligadas ao ramo jurídico, nesse caso direito comercial, como constituir uma empresa, e também conhecer as regras, por exemplo, de movimentação das suas contas. Então, esta obra, este projeto vem mesmo para trazer essa clareza no âmbito desses processos.
1: Mesmo para terminar, o livro será lançado hoje, aonde e a que horas?
0: O livro será lançado hoje na Universidade Católica de Moçambique, pelas 16h30, e onde que horas já está? Na delegação Maputo, porque muitos ligavam-nos a perguntar, será que teremos nas províncias? Infelizmente, neste momento, não temos como, mas faremos todos possíveis para que o livro possa também chegar às províncias. Mas neste exato momento será na extensão de Maputo, que está exatamente na Avenida Mário Guado e próximo às bombas, para quem vai à esquadra, sexta esquadra. Então,
1: muito obrigado, doutora Amélia Bambo, e as breves notas sobre o lançamento do livro intitulado A Fronteira Invisível.

0: A sortiu no jornal da manhã e agora destaca: Mambinhas de sub-17 recebidos em festa após a qualificação mundial da categoria. Este é o destaque. Hoje o Desportivo com Albino Muyambo. Bom dia.
1: Bom dia. Euforia e festa marcaram a chegada da Seleção Nacional de Futebol sub-17 ontem no Aeroporto Internacional de Mavalana, em Maputo, após o regresso de Rabat, Marrocos, onde a turma nacional garantiu a histórica qualificação ao Campeonato do Mundo sub-17, marcado para novembro próximo no Catar. Centenas de adeptos, familiares e simpatizantes deslocaram-se ao aeroporto para receber os jovens jogadores num ambiente marcado por cânticos, aplausos e muita emoção. Repórter Belisário Macam.
2: O selecionador Luís Guerreiro diz que cumprido o objetivo, agora há que começar a trabalhar para revalidar o título do torneio Cascais Lusocap em julho próximo.
3: Vamos continuar a trabalhar para fazer uma representação excelente no Campeonato do Mundo. Vamos já começar a trabalhar para a semana para representar também Moçambique em Portugal, para defender o título que conquistámos no ano passado. Portanto, esta geração vai continuar a trabalhar com o apoio da nossa direção, com o apoio da Federação. É uma geração muito boa, com muita qualidade.
2: O capitão Diego Pelembre reconhece que os Mambinhas tiveram uma entrada em falso na Copa Africana das Gerações, mas que depois souberam se redimir. O jogador foi um dos esteios da seleção, tendo despertado cobiça de alguns clubes europeus. Diego diz que sabe lidar com a situação.
4: Lido com muita facilidade, sempre a não esquecer que sou uma criança que está a realizar os meus sonhos. É isso, é só muita felicidade mesmo.
2: O vice-presidente para as seleções da Federação Moçambicana de Futebol, Paito, fala de um momento de festa e convida os moçambicanos a saírem à rua para celebrar.
5: É momento de festa, é uma coisa inédita para o nosso país. Eu acho que é momento de todo o povo moçambicano sair à rua festejar.
2: Para o ministro da Juventude e Desportos, Kaifadir Manasse, a qualificação dos Mambinhas para o Mundial de Sub-17 é prova do talento existente no país.
6: Significa que Moçambique tem talentos, Moçambique tem jovens, Moçambique pode continuar a sonhar, sim, cada vez mais alto. Este é um novo ciclo de governo, é um ciclo de vitórias, é um ciclo de trabalho e temos que estar todos unidos rumo a este trabalho para o desenvolvimento do nosso país. Estamos todos felizes, muito felizes, momento de festa, recebemos os nossos jovens, agora vamos dançar, vamos festejar, vamos fazer aquilo que é bem de Moçambique, que é abraçar-se e continuarmos a trabalhar para chegarmos ao Mundial com saúde, com dedicação e com todo tipo de condições reunidas para que os Mambinhas ganhem este Mundial.
2: Ecos da chegada da Seleção Nacional de Sub-17 no Aeroporto Internacional de Maputo.
1: Na prova rainha Taça de Moçambique, o Ferroviário de Pemba apurou-se ontem para a derradeira eliminatória da fase provincial ao vencer nos pontapés da marca de grandes penalidades a Associação Desportiva de Pemba por 5-4 após 0-0 no tempo regulamentar. Em Manica, o histórico Teste África de Chimui demitiu o custódio Paruque do cargo de técnico principal da equipa principal de futebol. A direção do clube entende que, após os pronunciamentos do treinador, dirigido aos sócios e adeptos, o ambiente entre as duas partes já não era bom. Espaço para os jogos escolares, fase da província de Inhambane, com o jornalista Avelino António.
7: Vilanculo, em futebol masculino, soma e segue rumo ao título da fase provincial dos Jogos Desportivos Escolares. Esta seleção de Vilanculo alcançou a terceira vitória consecutiva, ganhando o jogo dramático diante de Massinga por 2-1 com golo triunfal de Archel ao cair do pano. Archel brilhou, mas o meio-campista Aurélio liderou o esquadrão a uma missão difícil.
8: O jogo foi muito difícil mesmo, mas venceu melhor. Demos nosso melhor para poder vencer o jogo. Suamos muito, corremos muito, mas tudo foi coletivo, por isso é que conseguimos fazer o jogo.
7: Com o triunfo, Vilanculo soma 9 pontos e isola-se na liderança, beneficiando-se da derrota de Inhambane frente à seleção de Inhassoro por 2-1. No outro jogo da jornada, Inharima alcançou a primeira vitória, batendo Machiche por 1-0. Em feminino, Mabote e Zavala empataram sem golos no jogo grande da jornada e atrasaram-se na corrida pelo Canecão para desilusão da capitã Zavala, Nil de Pitula.
9: Na primeira parte tudo correu bem. Então, na segunda parte, sempre quando a bola vem cá, todas, enchiam para cá.
10: Sim.
9: E que isso que nós não queríamos. Cada pessoa tem que ficar na posição, fazer passe.
7: O nulo entre Zavala e Mabote beneficia a cidade de Nhambane, que aplicou 3-0 à seleção de Masinga e assaltar a liderança, agora com 9 pontos. No primeiro jogo do dia, Vilanculo alcançou a primeira vitória, batendo Machixe por 1-0. RM Desporto, da cidade de Machixe, Avelino António.
1: Continuamos com a festa do desporto escolar. Na província de Tete, os distritos de Tete e Caora Bassa, na modalidade de basquetebol, qualificaram-se para as finais em masculinos e femininos. Toda a informação com o repórter Manuel Cardoso.
11: Antes desses dois jogos das meias-finais, de bola ao sexto, já sem chance para atingir os primeiros dois lugares do pódio, e em masculino e feminino, as seleções distritais de Macanga derrotaram Mutarara por 45-13 e 15-11, respectivamente. E ainda masculino, Caora Bassa venceu Xangara por 87-52, depois de estar em vantagem ao intervalo por 39-19. E feminino, a seleção de Chad Tete bateu a sua congênita de Matize por 44-16, depois de estar a vencer ao intervalo por 38. Visivelmente satisfeitas estavam as bases Colin Cossa e Marnela Lucas, que apesar de ganhar o jogo, falam das dificuldades encaradas ao longo dos 40 minutos.
12: Ganhamos uma distância muito grande, mas não posso mentir. Foi difícil. Não foi fácil. Não foi fácil enfrentar alguns distritos, como Matize, Angônia, também assim, mas não foi fácil, mas conseguimos ganhar.
11: Atletas da seleção distrital de Tete em basquetebol feminino, nomeadamente Colin Cossa e Marnela Lucas, e o triunfo da sua equipa sobre a sua congênere de Matize por 44-16. E Jacinta Bambo, da seleção feminina de Matize, já sem voz, disse que a equipa esteve desconcentrada na quadra.
13: Faltou concentração, mas da próxima vamos ganhar.
14: Mas o que terá falhado?
13: Estávamos um pouco distraídos no campo, nervosismo também.
14: Tinham começado bem?
13: Sim, começamos bem, mas prometemos o máximo no próximo jogo, melhor.
11: E quem também qualificou-se para as meias finais da prova, e já em futebol feminino masculino, estão as seleções distritais de Doa Xangara, Marávia Xangara, Angônia Marávia e Mágoa Macanga. RM Desporto, Cidade de Tete, Manuel Cardoso.
1: Uma breve incursão ao desporto no estrangeiro, o Crystal Palace venceu a Liga Conferência depois de bater na final da competição na Red Bull Arena na Alemanha, o Rayo Vallecano, por 1-0. O avançado Jens Philipp Mateta marcou o único gol da partida aos 51 minutos. Issa Dumbiá chegou ontem a Lisboa e vai efetuar os habituais exames médicos para ser oficializado como colega de Jenny Catamo no Sporting Clube de Portugal e deverá custar 20 milhões de euros. No Barcelona, o inglês Anton Gordon é reforço, vem do Newcastle num negócio que rende cerca de 80 milhões de euros aos cofres dos Magpies. Antes de término neste desportivo, voleibol moçambicano, a Federação Moçambicana da Modalidade quer incrementar o número de árbitros internacionais na vertente praia e sala. De acordo com o presidente da Federação Moçambicana da Modalidade, Mohamed Valá, o país conta nesta altura apenas com 3 árbitros internacionais na sala e 2 na vertente praia.
15: Nós conseguimos ter até o momento 3 árbitros internacionais de voleibol de sala. A nível de voleibol de praia, temos 2 árbitros nacionais candidatos a árbitros internacionais, mas que dependem muito daquilo que são os programas de formação da Confederação Africana de Vôlei, que reorganizou-se numa primeira fase, privilegiou os países africanos que não tinham árbitros internacionais de sala. Moçambique, como já tinha, não esteve no leque desta formação, Suatina e outros países conseguiram formar pelo menos um árbitro internacional. A Confederação Africana vai privilegiar a formação destes árbitros internacionais e possamos ter 2, no mínimo, árbitros internacionais de praia. E um dos nossos grandes problemas aqui em Moiambo não é vontade, não é querer ter árbitros internacionais, mas há um fator importante aqui, que é o fator língua. Para além de falar, nós estamos na zona 6, são 10 países aqui na nossa região, 8 falam inglês, nós em Angola falamos português. E enfrenta-se essa dificuldade nos organismos internacionais. Talvez seja um dos motivos que não tenhamos muitos gestores, muitos atores moçambicanos a nível das federações, confederações, a nível das confederações regionais, das nossas modalidades, porque nesses organismos fala-se inglês como língua principal, inglês, francês, árabe e outras.
1: Mohamed Valá, presidente da Federação Moçambicana de Voleibol, a falar do incremento do número de árbitros na vertente sala e praia no encerramento desportivo no Jornal da Manhã. Bom dia.
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17: O presidente da República, Daniel Chapo, reiterou ontem a importância do patriotismo e do engajamento social na consolidação da paz e estabilidade no país. Na audiência concedida a uma delegação do movimento Moçambique Primeiro, liderada pelo bispo Rodrigues Dambo, o chefe de Estado sublinhou que a união de todos os moçambicanos é fundamental para o desenvolvimento nacional. Na ocasião, o bispo Rodrigues Dambo felicitou o presidente da República pela condução do país em contextos desafiadores, destacando progressos registados em áreas como o combate aos raptos, a criminalidade e a melhoria da estabilidade social. Ainda ontem, o presidente da República promulgou e mandou publicar a Lei de Comunicação Social, a Lei de Radiodifusão e a Lei do Conselho Superior da Comunicação Social. Após a sua aprovação pela Assembleia da República e verificação da conformidade com a lei fundamental, a aprovação e promulgação destes instrumentos visa o aperfeiçoamento do quadro jurídico da comunicação social em conformidade com os desafios do setor e com os princípios constitucionais da liberdade de expressão, da liberdade de imprensa e do direito à informação. O conjunto dos atos legislativos insere-se ainda nos objetivos da comunicação social enquanto instrumento de informação, educação e formação da opinião pública. Com estes atos, o chefe de Estado reforça o seu compromisso com a promoção de uma comunicação social cada vez mais profissional, plural, responsável e orientada para a defesa do interesse público, da cidadania, dos direitos humanos e da unidade nacional, de acordo com o comunicado da Presidência da República. Mais de 3 mil habitantes do posto administrativo de Mapulangeni, no distrito de Magudi, província de Maputo, estão na iminência de passar fome. Em causa está o rompimento do dique sobre o rio Nwanetse, uma das principais infraestruturas de retenção de água para uso doméstico, abeberramento de gado e irrigação, incluindo a prática da atividade pesqueira. O governador da província de Maputo, Manuel Tuli, visitou ontem o dique danificado pelas recentes cheias e inundações, tendo garantido que o governo vai desenhar um plano de emergência para a reparação da infraestrutura.
18: O que está acontecendo neste momento é que houve rompimento do lado esquerdo, como estamos a ver ali. Está-se a perder a água que devia estar retida aqui para ajudar a nossa população. Não podemos ficar mais tempo com esta situação, porque a prevalecer vamos perder toda a água e teremos todo este período aqui com carência de água aqui em Mapulangeni. Então nós vinhamos ver e estudar as viabilidades, fazermos uma intervenção urgente para garantir uma retenção das águas. Os nossos técnicos estão a fazer a avaliação pormenorizada para ver que tipo de intervenção deve ser feita, quais são os recursos necessários para fazermos a intervenção de modo a garantir a retenção de água.
17: O rompimento do dique sobre o rio Nwanetse, no posto administrativo de Mapulangeni, está igualmente a provocar impactos ambientais, com o desaparecimento, assim que é, gradual de hipopótamos. A fábrica de açúcar orgânico de Xemba, na província de Sofala, pode voltar a funcionar ainda este ano. Os potenciais novos acionistas da fábrica, paralisada há mais de um ano, já se encontram no terreno a avaliar o estado dos equipamentos e dos campos de produção da cana-de-açúcar, segundo o administrador distrital de Xemba, Bento Zeca.
19: Como governo, nunca ficamos parados, sempre em consonância com os órgãos hierarquicamente superiores, acionamos mecanismo e já temos a luz verde. A empresa deixa de ser Ecofarma, passa a ter outra designação. Vai continuar a produzir açúcar e produzir o álcool. Vai permitir que aqueles que outrora não tinham emprego, como diz no âmbito de empregabilidade, muitos jovens vão passar a trabalhar naquela empresa.
17: Administrador do distrito de Xemba, Bento Zeca, e o processo de reativação da fábrica de açúcar orgânico, paralisada em fevereiro do ano passado. O Centro de Saúde do Conselho Municipal da Vila de Guro, em Manica, vai ter em breve uma unidade para serviços de traumatologia, cuja construção inicia amanhã, jornalista Daniel Oliveira.
16: Trata-se de uma casa de gesso destinada ao tratamento de fraturas, entorces e contusões resultantes de acidentes e quedas para responder a uma necessidade antiga da população do distrito de Guro e das comunidades circunvizinhas. Segundo o presidente do Conselho Municipal da Vila de Guro, Latifo Vinho, a iniciativa enquadra-se no plano quinquenal do município que prevê o reforço dos serviços de saúde para melhorar a assistência às comunidades. Latifo Vinho disse que atualmente muitos pacientes deslocam-se ao Hospital Distrital de Barue e à cidade de Chimoio para terem acesso a serviços de raio-x e colocação de gesso, situação que implica custos elevados e longas distâncias. De Chimoio, Daniel Oliveira.
17: E no plano internacional, o Parlamento cubano pediu esta quarta-feira apoio a organizações parlamentares internacionais para impedir uma alegada aventura militar dos Estados Unidos contra a ilha. Segundo a vice-presidente da Assembleia Nacional do Poder Popular, Ana Maria Mari Machado, citado pela Lusa, o presidente do órgão legislativo enviou cartas urgentes a 10 organizações interparlamentares para informar que Cuba se encontra sob ameaça real e perigo. O presidente da Assembleia Nacional do Poder Popular terá solicitado a mobilização e declarações de apoio para impedir qualquer ação militar contra a ilha, o que, na sua opinião, provocaria uma catástrofe humanitária e desestabilizaria a região da América Latina e das Caraíbas. Apresentamos as notícias no próximo bloco às 8 horas.
0: Temperaturas máximas para hoje com a meteorologista Caldina Checo.
20: Tete, 32. Beira e Pemba, 30. Maputo, Xai-Xai, Inhambane e Nampula, 29. Vilanculos e Quelimane, 28. Chimoio, 26. E por fim, Lixinga com 24 graus Celsius.

0: A 7 horas e 8 minutos, nosso repórter Volante acompanha no terreno o movimento dos transportes públicos na capital do país. E qual é a breve nota que nos traz nesta janela do repórter Alexandre Manhissa? Bom dia.
1: Ernesto Chauc, ouvintes, muito bom dia. Hoje voltamos a falar desta boa nova. Depois da entrega pelo Presidente da República das pouco mais de 200 autocarros para a mitigação do crónico problema do transporte na zona metropolitana de Maputo, uma zona metropolitana que tem pouco mais de 3 milhões de pessoas. É praticamente o principal polo, com muitas pessoas e com muitos desafios de mobilidade. E esta semana a Empresa Municipal de Transporte de Maputo introduziu novas carreiras para poder facilitar a mobilidade, porque estas 3 milhões de pessoas faz com que novos bairros em expansão vão tendo muitas mais pessoas, e estas novas carreiras vêm para poder melhorar esta questão. Comigo eu tenho o diretor das operações da Empresa Municipal de Transporte de Maputo, Adílio Matsenha, a quem desde já eu cumprimento. Muito bom dia. Quais foram os principais critérios para a eleição destas novas rotas que esta semana entram em funcionamento assim que é aqui na cidade de Maputo?
2: Bom dia, Alexandre Manhissa. Bom dia a todos os ouvintes da Rádio Moçambique. Indo concretamente à sua questão, a dizer que o critério para a seleção dessas novas linhas, que na verdade são reaberturas de algumas linhas que ficaram por algum momento sem cobertura por falta de meios, foi com base, primeiro, naquilo que é, olhamos para aquilo que é a situação de transporte no município de Maputo, aquelas zonas em que o transporte já não chegava. Nós decidimos, preferimos colocar esses meios. Mas também, se formos a olhar nessas linhas, temos linhas que fazem parte daquilo que é a espinha dorsal do projeto BRT, que nós já estamos a fazer este ensaio, mas igualmente para além da espinha dorsal, olhar aquilo que são as linhas alimentadoras do próprio BRT. Então, de forma geral, nós fizemos a alocação dessas novas linhas, olhando para aquilo que são as necessidades do município de Maputo, mas também para fazermos aquilo que é o ensaio deste grande projeto que já está em curso, que é o BRT.
1: Ao todo, são quantas linhas?
2: Todas as linhas reabertas são 6 reabertas, 5 novas linhas, e temos num total cerca de 47 linhas que estão programadas para operarmos como MTPM.
1: Edílio Matenha, eu volto para si porque estamos aqui a bordo de um destes autocarros com capacidade para pouco mais de 38 pessoas sentadas e se calhar duas dezenas de pé. Vou aqui ouvir algumas pessoas que estão a bordo. Nós estamos aqui nesta carreira anjoadora Kailisa, no município de Maputo, concretamente no distrito municipal Catembe. Muito bom dia, como é que se chama? Qual a importância desta nova linha? Até que ponto é que está a facilitar a vida aqui na mobilidade?
3: Bom dia, aqui é a Amélia Massingue. Esta é a minha experiência. Por acaso, eu vou a Beira e devido à escassez de chapa e por causa dos greves, eu peguei a Elisa para mais à frente, ver se consigo encontrar outro meio de transporte para chegar à Pedreira.
1: E como é que era antes?
3: Na verdade, eu não frequento muito esta rota. Sim, é a minha primeira experiência.
1: A primeira experiência?
3: Sim.
1: Foi difícil, não? Sim?
3: Por acaso, esse meio de transporte facilitou-me.
1: Está a facilitar?
3: Está a facilitar, por acaso.
1: Eu vou se calhar ouvir aqui mais uma voz. Tem aqui um senhor, eu prestei atenção muito antes. Muito bom dia, como é que se chama? Toma sempre este meio para a Kailisa?
4: Sim, eu chamo Félix Vasco. Sempre tomo esse meio mesmo para a Kailisa.
1: E quais são as vantagens?
4: As vantagens são boas, espero que seja beneficiar a muita gente também, porque passamos mal acerca do transporte, mas com essa nova entrada dos transportes, espero que ajude a muita gente também.
1: Sim. Nosso muito obrigado. Vou terminar aqui mesmo com o diretor operacional aqui da Empresa Municipal de Transporte de Maputo. Estamos aqui a falar destas novas carreiras e a pergunta que eu não quero calar: quais são as tarifas que estão a ser aplicadas?
2: Atualmente, esta, por exemplo, para esta rota de Caeliza são 25 meticais, que é a tarifa que sempre vigorou nesta rota, e as outras, a tarifa que está a vigorar é a mesma que foi atualizada, se não me salvo erro, acho que em 2023, na última atualização. Então, não estamos ainda a aplicar as mesmas tarifas que os nossos utentes conhecem.
1: Quem nos ouve pode ficar tranquilo, quer ir a Catembe, quer ir aos outros pontos da zona metropolitana de Maputo, tem mais meios?
2: Claro, tem mais meios, sim. Na zona da Catembe reforçamos a linha da Marinha, estamos lá em Chamiçaba, estamos agora em Caeliza, e para os outros pontos do município de Maputo estamos em Laulane, estamos nas Mootas e por aí em diante. E a nível da área metropolitana temos as outras empresas municipais que também estão a fazer esta cobertura, e temos coordenado de forma que possamos cobrir todas aquelas que são as linhas críticas, e estamos nesta fase a fazer os ajustes dos horários em função daquilo que são as reais necessidades e as reais condições da via pública.
1: O nosso muito obrigado, diretor operacional da Empresa Municipal de Transporte de Maputo, Edílio Matzenha. Fica aqui então esta boa nova introdução destas novas carreiras, e sobretudo a questão do horário, este sim que é muito importante para quem sai de casa, tem os seus afazeres, para poder então acertar no horário, não só do transporte, sobretudo destes afazeres. A melhoria contínua da mobilidade urbana é o motor do desenvolvimento social e garante que todos cheguem aos seus destinos com segurança e rapidez. Eu sou Alexandre Manhissa, a bordo deste autocarro novo movido a gás, para o Jornal da Manhã. Muito bom dia.
0: Bom dia. 7 horas e 14 minutos. A Comissão Eleitoral da África do Sul diz estar preocupada com a crescente onda de desinformação nas redes sociais. Eduardo Figurão.
5: Por isso, afirma que em breve vai lançar para debate público o projeto de código de conduta para combater a desinformação durante todas as fases das eleições municipais agendadas para o próximo dia 4 de novembro. O diretor de operações da Comissão Eleitoral, Sai Mamabolo, disse esta quarta-feira que, embora as redes sociais expandam o acesso à informação e aumentem a participação dos eleitores, também podem espalhar conteúdos enganadores e prejudiciais. Estamos a reforçar a luta contra a ameaça à exatidão da informação e à integridade eleitoral através do desenvolvimento de políticas concretas. Com base na Constituição e noutras normas pertinentes, a Comissão publicará em breve um projeto de código de conduta sobre a desinformação para comentários do público. Este projeto procurará incorporar uma proteção específica contra conteúdos fraudulentos e manipulados, com o objetivo de preservar a integridade da informação no processo eleitoral. Esta quarta-feira, a Comissão Eleitoral da África do Sul lançou oficialmente a campanha de educação cívica no quadro das eleições de novembro próximo. Rádio Moçambique, Eduardo Figurão, Joanesburgo.
0: O Ministério da Agricultura, Irrigação e Desenvolvimento Hídrico do Malawi confirma a inclusão do surto de febre de Vale do Rift, com cerca de 183 mil bovinos susceptíveis à doença, Sérgio Sixpence.
6: O surto está confirmado no distrito de Shirazuru, onde já causou a morte de 30 animais entre bovinos e caprinos e 81 abortos espontâneos em animais gestantes, o que aumenta a preocupação com a possibilidade de diminuição da população animal. A secretária principal do Ministério, Erika Maganga, afirmou que também estão a ser investigados casos suspeitos nas áreas de planeamento de extensão de Boma e Tuxila, no distrito de Mulanje, que faz fronteira com a província da Zambésia em Moçambique. Como medidas imediatas, o Ministério da Agricultura, Irrigação e Desenvolvimento Hídrico suspendeu o abate de animais, incluindo bovinos, restringiu a circulação de animais e produtos de origem destes e proibiu o manuseamento ou abate de animais doentes. Sérgio Sixpence, em Plantaia.
0: Na Tanzânia, acadêmicos, políticos e membros das organizações da sociedade civil debatem em Dar es Salaam a política regional, o desenvolvimento e a direção futura de África. Monteiro Bonifácio.
7: O encontro de 3 dias promovido pela Cátedra de Pesquisa Malimo Julius Nyerere em Estudos Pan-Africanos da Universidade de Dar es Salaam é uma plataforma para a promoção do diálogo sobre o legado duradouro do Malimo Julius Nyerere, presidente fundador da Tanzânia, e promove o engajamento acadêmico e discussões políticas sobre o panafricanismo, o desenvolvimento centrado nas pessoas paz e ordem internacional. O recém-eleito professor Malimo Giulia Senherere, em estudos pan-africanos, Alexander Nkuliro, destacou o fato de o encontro acontecer num momento em que a África enfrenta desafios geopolíticos e socioeconômicos complexos que exigem diálogo informado e soluções coletivas. Alexander Nkuliro observou que as discussões se concentrarão em preocupações globais urgentes, incluindo o aumento dos preços dos combustíveis, os conflitos em curso e as suas implicações para a trajetória do desenvolvimento da África. De Dar es Salaam para a Rádio Moçambique, Monteiro Bonifácio.
0: Segue o noticiário econômico por Sumali Gilberto.

O país necessita de cerca de 241 milhões de dólares norte-americanos, o equivalente a 15,4 mil milhões de meticais, para viabilizar a implementação do Programa de Desenvolvimento da Cadeia de Valor do Caju à escala nacional. Neste momento, segundo as autoridades do Instituto de Amêndoas de Moçambique, o governo dispõe de 78% do montante, registrando um déficit de 54 milhões de dólares, que equivalem a mais de 3,5 mil milhões de meticais. Com uma duração de 10 anos, o Programa de Desenvolvimento da Cadeia de Valor do Caju visa, a médio prazo, reconquistar a posição do país como um dos maiores produtores e exportadores desta cultura de rendimento a nível mundial. A multinacional Puma Energy reforçou o compromisso de expandir as suas operações no mercado moçambicano. Segundo o CEO da empresa, Mark Russell, o plano estratégico da companhia foca-se no potencial económico de Moçambique e visa o aprofundamento da cooperação bilateral no contexto da transição energética do país. Russell falava à imprensa após a audiência que manteve esta quarta-feira em Maputo com o presidente da República, Daniel Chapo. O encontro serviu igualmente para analisar as oportunidades de investimento e os desafios atuais do setor energético a nível nacional e global. A província de Tete realiza em outubro deste ano a Conferência Internacional de Investimentos com vista à promoção das oportunidades económicas locais e à mobilização de investimentos para setores estratégicos. Com efeito, o ministro da Economia, Basílio Muhat, procedeu esta semana em Maputo ao lançamento oficial da conferência que irá reunir investidores nacionais e estrangeiros, empresários, instituições financeiras e parceiros de cooperação. Até ao momento, já existem confirmações de investidores provenientes da China, Indonésia, Índia e Portugal, além de representantes das câmaras de comércio do Malawi, Zâmbia e Zimbábue. Fechamos com as taxas de câmbio de referência fixadas pelo Banco de Moçambique para hoje. A compra do euro está fixada em 73 meticais e 68 centavos e a venda em 75 meticais e 16 centavos. O dólar americano está cotado a 63 meticais e 27 centavos para a compra e 64 meticais e 54 centavos para a venda. Por último, o rand está cotado a 3 meticais e 87 centavos para a compra e 3 meticais e 95 centavos para a venda. É tudo por hoje. Bom dia.

0: A crónica de hoje é assinada por António Tembe.
1: Mototáxi, o risco disfarçado em duas rodas. Confesso que não tenho nada contra a ideia de jovens e até pessoas adultas ganharem a vida no exercício da atividade de mototaxista. Até acho bom que deixemos de ser profissionais de lamentações, porque a vida não se coaduna com este tipo de ser e estar. Apesar disso, há algumas reflexões que devemos fazer em relação à forma como estes nossos concidadãos se fazem às rodovias, levando consigo vidas de quem lhes confia a possibilidade de chegar a um determinado ponto com saúde e vida. Sucede, porém, que estes mototaxistas têm tido um comportamento de tirar o fôlego, principalmente para maltanões, que já atingimos o vértice do triângulo isósceles, estando, por isso, no cateto descendente. É que quando se fazem a motorizada, até parece terem alguma promessa de uma vida suplente, porque fazem gincanas e mais gincanas, que culminam com perigosas ultrapassagens, com insensatas buzinadelas à mistura, luzes acesas e até sinal luminoso de emergência, sabe Deus de quê. Por vezes, galgam passeios para alegadamente ganharem tempo, tempo esse que pode ser muitas vezes ganho naquele lugar onde o atual administrador apostólico de Xexai, Dom Francisco Chimoio, chama de terra dos pés juntos. Estamos esperando um festival de desmandos na via pública, onde o salve-se quem puder parece estar na ordem do dia, com ralis de todos os feitios, exibicionismo acrobático de quem quer a todo custo mostrar que já anda de motorizada, como se em algum dia da sua vida o tivessem dito que nunca conduziria a moto. A isto, juntam-se as travagens bruscas que até sacodem o passageiro a tanto zigue-zague e entra e sai entre carros alta velocidade, como se fossem os donos da estrada. O mais preocupante nessa loucura toda é que estas manobras são feitas mesmo quando se leva dois ou até três passageiros na garupa, cuja vida está nas mãos destes mototaxistas inconsequentes. Se é verdade que eles ajudam no transporte de passageiros, também é verdade que os mototaxistas podem ajudar a chegar o mais rápido possível aos aposentos de São Pedro, a avaliar pelo número de ferimentos causados aos próprios passageiros e até os pilotos, até transeuntes, com tombos e escoriações, reveladores da violência rodoviária levada a cabo pelos mototaxistas da praça. É preciso que alguém ponha um pouco de juízo nestes mototaxistas, que, ao que parece, grosso modo não sabe comportar-se na via pública com a devida necessária urbanidade rodoviária. A razão deste descompasso todo há de ser o facto de tantos estarem a conduzir sem nenhuma noção de regras de trânsito. Enfim, enquanto refletimos sobre a melhor maneira de pôr um pouco de juízo na cabeça dos nossos mototaxistas, antes que as suas atitudes criem outro tipo de problema de saúde pública, e porque há por aí tanto risco disfarçado em duas rodas, um forte abraço, António Tembe.

0: A escritora Sarah Jonah lança esta manhã em Maputo a sua obra literária intitulada Entre Fronteiras Literárias e Outros Textos, cultural, apresentado por Alfredo Meanga.
1: Muito bom dia. É com mais de 200 páginas a obra Entre Fronteiras Literárias e Outros Textos, que sai sob chancela da editora Galagala, e contém mais de 38 textos que falam de questões incômodas à sociedade, a exemplo da poliandria, a poligamia, homossexualidade e temas que debatem se as mulheres devem pacientar nos lares por causa dos filhos ou não. Em suma, Sarah Jonah diz que a obra remete ao público uma reflexão sobre o silenciamento, apagamentos e diferenças culturais.
2: Na verdade, é um misto de crónicas e de textos de reflexão. São textos curtos que eu tenho estado a publicar na minha página no jornal digital Sete Margens e coligi os textos em livro, que é para poder partilhar com todos aqueles leitores que não têm acesso à internet. São textos que falam, por exemplo, de obras de mulheres que nunca publicaram nem em Moçambique, nem em nenhum outro lugar, textos literários, não é? Ou de textos literários de novos autores que nunca foram ensaiados e que pouco são dados a conhecer, mas há sobretudo um debate sobre a diferença cultural, a forma como nós pensamos a cultura ou a forma como nós discutimos os dogmas da Igreja Católica Apostólica Romana e a doutrina, ou então questões ligadas à poligamia.
1: O livro Entre Fronteiras Literárias e Outros Textos, da escritora Sarah Jonah, a ser lançado hoje no Instituto Camões em Maputo, será apresentado pelo professor Cristiano Matsig. A Casa Provincial da Cultura de Gaza, no âmbito das suas atribuições de guardiã da cultura, projeta para o próximo mês de junho, no distrito de Mandlakazi, a gravação de canções da dança xingomana. A gravação destas canções tem em vista imortalizar esta expressão cultural que, segundo o diretor da Casa Provincial da Cultura de Gaza, nos dias que correm, tende a ter poucos praticantes. Jorge Mabunda diz que as canções a serem gravadas serão igualmente replicadas aos alunos nas aulas de iniciação artística na Casa Provincial da Cultura.
3: Agora são grupos reduzidos que praticam expressão. Se é praticado por um grupo restrito e, na maioria das vezes, costuma ser da mesma família, isso é um pouco arriscado. Então, se nós pudermos gravar, vamos replicar durante as aulas de iniciação artística na Casa de Cultura, de modo aquela dança ser praticada por mais comunidades. Outro ponto é mesmo uma forma de tentar ver se conseguimos atribuir autoria a algumas canções de música tradicional. Porque outros músicos, aqueles que têm possibilidade de pegar e fazer um arranjo, registram em seu nome, mas que na verdade aquilo é música tradicional.
1: Diretor da Casa Provincial da Cultura de Gaza, Jorge Mabunda, e a gravação de canções da dança xingomana, uma expressão cultural predominantemente praticada na zona sul da província. E assim o fim que termina o cultural aqui no Jornal da Manhã. Bom dia.

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0: Café da manhã, e agora, tal como anunciamos, queremos olhar para a situação prisional em Moçambique e o papel das penas alternativas na redução da reincidência criminal. Nossa convidada é chefe do Departamento Central de Monitoria e Avaliação de Penas Alternativas à Pena de Prisão, Mariam Magaia. Bom dia e bem-vindo ao Café da Manhã.
1: Muito bom dia, Shauki, e a todos que nos acompanham em todo o país. É um enorme prazer estar aqui nos vossos estúdios. Em nome do Serviço Nacional Penitenciário, agradeço por esta oportunidade para debater um tema tão vital para o futuro da nossa justiça e da segurança em Moçambique, que são as penas alternativas.
0: E antes de falarmos do papel das penas alternativas, o papel destas na redução da reincidência criminal, podemos saber como é que está a situação prisional no país e quantos cidadãos estão privados de liberdade neste momento?
1: Bom, caros ouvintes, o sistema penitenciário, neste momento, ele verifica um problema de superlotação, caracterizado por um número de reclusos superior à lotação instalada nos nossos estabelecimentos penitenciários. Atualmente temos cerca de 20 mil reclusos contra uma capacidade de internamento de 8 mil. Significa que é cerca de 130% de reclusos acima da capacidade instalada nos nossos estabelecimentos penitenciários. E face a esta situação da superlotação, o ideal seria a construção de novos estabelecimentos e requalificar os existentes. E registra-se um esforço para tal por parte do governo. No entanto, enquanto aguarda-se a execução, né, paralela, há um trabalho de massificação da aplicação das penas alternativas à pena de prisão e outras medidas. Falo da questão das penas alternativas, falo da multa, falo da interdição temporária de direitos e também do resgate da pena por trabalho socialmente útil, entre outras.
0: Esse número da população prisional representa praticamente o dobro. E qual é a faixa etária predominante entre os reclusos?
1: Bom, a faixa etária é dos jovens, nomeadamente são jovens, sim.
0: O que é que isso significa em termos de custos para o Estado? Bom, a manutenção dessas pessoas?
1: Bom, em termos de custos, significam altos custos, não é? Porque para manter um indivíduo na reclusão acarreta custos. Falamos de um custo diário que praticamente é dinheiro dos nossos contribuintes. Então, de alguma forma, se massificássemos a aplicação das penas alternativas, reduziria um pouco, não é, a questão da superlotação nos estabelecimentos penitenciários. Então, é importante estar, não é, os próprios órgãos, que é para poderem aplicar as penas alternativas. E por essa razão que nós estamos aqui, que é para falar um pouco desta modalidade de pena.
0: E queremos olhar mesmo para as penas alternativas. Parece que ainda é um desafio a sua implementação. O que são penas alternativas à prisão no sistema jurídico em Moçambique?
1: Sim, as penas alternativas, elas são sanções penais impostas a indivíduos que cometeram crimes de menor potencial ofensivo em substituição à pena de prisão. Ou seja, as penas alternativas à pena de prisão, elas não são um perdão. São punições inteligentes criadas pela lei, não é? Para crimes leves. E o objetivo dessa pena é garantir que o cidadão não volte a cometer crimes e consiga reintegrar-se à sociedade como um elemento produtivo. Quer dizer que a justiça obriga-o a pagar o seu erro através do trabalho. E esse trabalho não deve ser remunerado. Deve ser o trabalho de graça que ele presta à comunidade.
0: E que tipo, ou quais são os principais tipos de penas alternativas previstos na legislação moçambicana?
1: Bom, o nosso Código Penal prevê três tipos de penas alternativas. A saber, temos a pena de multa, que é uma sanção penal que consiste na obrigação do condenado pagar ao Estado uma determinada quantia em dinheiro fixada pelo tribunal. E também temos a interdição temporária de direitos, que consiste na real limitação dos direitos individuais de uma pessoa que tenha praticado qualquer crime com abuso ou violações dos direitos inerentes ao cargo, à profissão, e como punição por ter cometido um crime. E essas duas modalidades de penas são de competência exclusiva do tribunal. E também temos a pena de prestação de trabalho socialmente útil, que será o nosso destaque, não é? No âmbito da divulgação. E também dizer que esta pena é da responsabilidade do SERNAP a sua execução.
0: E o que são os requisitos para se beneficiar da pena de prestação de trabalho socialmente útil?
1: Bom, um dos requisitos para se beneficiar das penas de prestação de trabalho socialmente útil, primeiro é necessário que o réu seja primário. E além disso, que ele não tenha sido condenado a uma pena superior a 3 anos. E dizer também que esses requisitos, eles são cumulativos. Significa que não basta simplesmente ter sido condenado a uma pena de 3 anos, mas se por acaso não for o primário, ele não poderá se beneficiar dessa modalidade penal.
0: E também, como é que é executada essa pena de trabalho socialmente útil?
1: Essa questão é pertinente. Dizer que esta pena ela é executada a nível dos estabelecimentos penitenciários. Significa o quê? Que o SERNAP tem departamento de penas alternativas em todos os estabelecimentos penitenciários a nível nacional. Quando este indivíduo ele é condenado a esta pena de prestação, para primeiro dizer que ele é condenado a uma pena de prisão. E esta pena de prisão é substituída por uma pena alternativa. Nesse caso, falamos da pena de prestação de trabalho justamente útil. E ele é encaminhado ao setor, não é, de penas alternativas, que é para seguir o processo de encaminhamento por uma entidade receptora onde ele possa cumprir o trabalho socialmente útil. E diante deste processo todo, efetua-se uma entrevista psicossocial, que é para poder sabermos com que tipo de pessoa nós estamos a lidar, para poder apurar o perfil do infrator e também as suas necessidades locais. Nesse momento dessa entrevista, há um diálogo que se estabelece entre o técnico do serviço de penas e também com este nosso condenado. Procuramos saber o seu nível de escolaridade, a sua profissão, a condição física de saúde e também o seu histórico familiar, porque é importante saber de que tipo de família vem. Porque, por vezes, são pessoas que vêm de famílias desestruturadas, que em algum momento até podem condicionar para a prática de crime. Então, há um trabalho que deve ser feito, não só para este próprio condenado, mas também para a própria família e também para a própria comunidade, que deve participar nesse processo do encaminhamento do condenado, né, da receptora de trabalho.
0: E quais são as vantagens da aplicação destas penas?
1: Bom, as vantagens são inúmeras e simplesmente irei focar em alguma delas. Primeiro dizer que este condenado não perde o vínculo familiar. Ele pode continuar a exercer a sua profissão normalmente sem prejuízo laboral, pois o seu horário de trabalho deve ser respeitado. E também o trabalho deve ser executado de acordo com a sua disponibilidade. Por exemplo, se for alguém que comete um crime, mas ao mesmo tempo ele tem uma atividade que lhe remete alguma remuneração, então há que se respeitar. Então, quando ele tiver disponibilidade para cumprir a pena, ele vai cumprir e vai ser acompanhado. E também dizer que, em algum momento, a pena de prestação, ela evita essa questão da formação da escola crime, porque este condenado, ele acaba não tendo esse contacto com o estabelecimento penitenciário, por exemplo, ele não vai estar no mesmo meio social com pessoas que cometeram homicídio. Então, ele não vai poder aprender os males, em algum momento, os males da própria prisão. E também vamos falar da questão da redução de encargos ao Estado, uma vez que o condenado cumpre a pena em regime de liberdade. E também tem a questão da própria reincidência, porque ele estando em liberdade, há menos probabilidade dele voltar a reincidir, a praticar o crime, porque esta pena dá a oportunidade de ele demonstrar à sociedade que ele errou, mas que ele pode se arrepender do crime que ele cometeu e simplesmente levar uma vida honesta, sustentando a sua família, os seus filhos.
0: E essas penas estão a ser aplicadas em Moçambique?
1: Sim. Essas penas estão a ser aplicadas a nível nacional. Atualmente, nós temos um número de condenados acima de 400 que estamos a acompanhar neste momento.
0: Uhum.
1: Sim.
0: E como é que estas penas são a ser interpretadas na sociedade, naquilo que é a vossa avaliação?
1: Bom, um dos nossos maiores desafios é justamente esse ponto que o moderador acabou de tocar sobre a comunidade, porque nós percebemos, diante das nossas visitas, não é, na comunidade, para poder sensibilizar as pessoas sobre essa modalidade de pena, que é um certo estigma social, porque muitas comunidades rejeitam a permanência deste infrator em liberdade, por considerarem em algum momento que o trabalho socialmente útil não constitui uma punição real, porque as pessoas ainda estão apegadas a um modelo retributivo de punição, né? A ideia de que para sentirem que alguém está a cumprir uma pena, deve estar preso. Então, quando vê alguém na rua, podem em algum momento até perceber que é uma impunidade. Então, é necessário explicarmos a esta comunidade que não se trata de impunidade, mas que sim, que a pessoa cometeu um erro e que o Estado deu uma oportunidade de cumprir esta mesma pena de forma diferente, não que seja necessariamente a prisão, mas estando em liberdade. E também convidamos a própria comunidade a participar nesse processo de acompanhamento dos condenados, porque eles têm um papel social muito importante. Em alguns locais que nós temos condenados a cumprir pena, nós temos apoio dos líderes comunitários, temos apoio dos chefes do quarteirão, porque até para chegar na residência do condenado para fazer a verificação, é necessário que ele nos acompanhe para podermos nos apresentar como Sernap. Então, é este o trabalho que o Sernap tem feito, de alguma forma, a ultrapassar este impasse.
0: Sim, porque em algum momento deu a entender que em certas situações procura-se saber, dependendo do tipo de crime, posso saber em que momento o sujeito pode cumprir aquela pena em função das suas atividades. E como é que tem sido o dia-a-dia do Sernap quando interage com as comunidades para poder explicar isto, que é uma inovação, dá uma sensação de impunidade, parece ser um desafio para o trabalho do Sernap. Como é que tem sido encarar este contacto no dia-a-dia?
1: Sim, é desafiador, como eu já tinha dito antes, que há algum estigma por parte das comunidades. Porque é importante, caros ouvintes, que percebam que não é qualquer um que pode se beneficiar desta medida. Por exemplo, os grandes criminosos, eles não vão para a rua.
0: Se calhar podíamos olhar mais para os tipos de crime aplicados por este regime.
1: Sim, a questão, por exemplo, dos que cometem assassinatos, os violadores, os raptores, terroristas. Aqueles crimes de maior potencial ofensivo, os crimes graves, afirmam categoricamente que não têm direito a pena alternativa. Essas medidas servem apenas para delitos leves, por exemplo, para quem comete o crime de furto. A pessoa tira uma carteira no bolso e simplesmente não sente. Então, esta pessoa pode se beneficiar de uma pena alternativa, claro, obedecendo todos os requisitos previstos na lei. Sim, porque supostamente atende-se que cometeu um crime leve. É diferente de quem viola, de quem mata. Essa pessoa não tem direito a uma pena alternativa, deve ficar recluída na prisão.
0: E essas penas estão a contribuir para a redução da reincidência criminal na sociedade?
1: Sim. Estão a contribuir até em repartilhar um caso de sucesso de alguém que cumpriu esta pena a nível do tribunal. Ele lá fazia o trabalho de uma atividade de um arquivo, arrumava os livros, processos e tal. Fez um excelente trabalho, que gostaram, que ele acabou ficando lá como um funcionário. Atualmente já trabalha lá, a nível do tribunal. Mas é alguém que cometeu um crime e que simplesmente foi dado essa oportunidade de soube aproveitar. Mostrou que, de facto, só precisava de alguém para estar ali, para lhe acompanhar, e foi o que aconteceu. Então, hoje em dia, é um exemplo para as demais pessoas também.
0: E qual a importância destas penas para a redução da superlotação das cadeias em Moçambique? Tal como vimos no início, que as cadeias estão superlotadas, com um número praticamente já atingir o dobro.
1: Sim. A aplicação dessas penas é muito importante, porque, de alguma forma, é menos um no estabelecimento penitenciário. Então, significa que essa questão da superlotação, ela acaba condicionando a possibilidade de facultar a todos os

0: papel das penas alternativas na redução da reincidência criminal e estamos com a chefe do Departamento Central de Monitoria e Avaliação de Penas Alternativas à Pena de Prisão, Mariam Magaia, que está aqui a dar explicações sobre esta matéria, Vitor África.
1: Bem, as nossas linhas já estão abertas, 21-31, 77-77 e também 82-34-77. Pode também participar a partir através da nossa página do Facebook, Jornal da Manhã, RM. Temos a linha o primeiro ouvinte, Domingos Neves, que nos liga a partir de Chimoio. Bom dia, caro ouvinte.
2: Muito bom dia, África. Bom dia, vasto auditório da nossa rádio pública, a rádio que conecta Moçambique. Bom dia, convidada. Estou aqui também, protocolo observado. Saudar esta iniciativa. Gostaria também de apresentar algumas dúvidas, algumas inquietações. Há aquelas situações, é verdade que a convidada está a falar de casos leves, crimes leves. Há aquelas situações em que um cidadão rouba um pato e é condenado e volta de novo. Portanto, é liberto, sai, volta de novo. Então, eu gostaria de saber se este tipo de crime legal com este cidadão tem direito à pena alternativa. E também outra questão, gostaria de saber como é que está as penitenciárias nesta altura em que se fala de uma família, portanto, uma família, um canteiro, enfim, como é que esta iniciativa presidencial as penitenciárias estão a levar? Também acho que devia ser uma penitenciária, uma majamba, o que seria uma forma de reduzir encargos de gastos das finanças públicas do Estado. Mas não disse, Domingos Neves, da região planáltica, dos icônicos montes Binga, Chimanimani, Vumbuia.
1: Muito bom dia e obrigado, ouvinte Domingos Neves, que ligou-nos a partir de Chimoio. Vamos até a província de Gaza, concretamente na cidade de Xai-Xai. Lázaro Mazuzi, bom dia.
3: Olá, viva, bom dia. Bom dia ao painel, bom dia à nossa convidada e rádio ouvinte. Eu queria perceber naquilo que tem a ver com a justiça, porque em algum momento temos vários cidadãos a nível das nossas unidades penitenciárias que estão a cumprir alguma reclusão injustamente, porque a justiça, sempre onde se trabalha, sempre há falhas, né? Ela não conseguiu ter aquilo que é a verdadeira prova para poder manter aquele cidadão sim, em prisão. Então, eu queria perceber qual é a compensação, se existe uma forma de compensar aquela pessoa ou indenizá-lo pelos danos causados por ele ter sido feito recluso sem justa causa. E também queria perceber em situações de termos pessoas que talvez já teriam um tempo que dá para serem alocados trabalhos, e quem tem direito de poder solicitar algum recluso para poder prestar trabalho na sociedade, assim como em diversos setores públicos, porque temos alguns sítios, como escolas, assim como hospitais, assim como as nossas ruas, que talvez pudessem fazer um trabalho de título gratuito para podermos manter esses sítios representáveis. Mas o que acontece é que alguns reclusos ficam lá sem precisar, até que não são criminosos como tais, alguns tiveram uma falha na sociedade. Então, eu queria saber como é que está cautelado isso. Muito obrigado, bom dia, por minha atenção.
1: Muito obrigado, caro ouvinte, e apelamos à capacidade de síntese para os próximos ouvintes. Vamos atender o ouvinte Nelson Vasco, a partir de Chinonanquila.
4: Bom dia, Tafa, bom dia, moderador, bom dia, nossa convidada. O que falou nossa convidada acerca de um preso passou a ser funcionário do tribunal, sim, isso é verdade. E eu, exemplo, já frequentei no tribunal, de fato, já vi um preso, já é um funcionário, trabalhava diretamente com o escrivão, isso é verdade. Mas aqui há um problema, nossa convidada. Eu até hoje tenho medo de cometer um crime, tenho

0: porque nos tempos, minha terra via uma cadeia para que tivesse assinado o crime. E minha mãe tinha uma atenção por causa daquele, aquela cadeia que sempre havia mesmo possível. Não é o que está acontecendo, até uma pessoa presa, anda, mandar mensagem, fazer burro dentro da cadeia. Muito obrigado, Nelson Vasco, que também é gostoso de manhã, que está sempre no café da manhã.
1: Muito obrigado. Voltamos já a Chay Chay. Félix Parruque, bom dia.
2: Bom dia, África. Bom dia, Ernesto. Bom dia, nossa convidada. Queremos agradecer as pessoas que falaram que as penas alternativas é uma saída para a superlotação das nossas cadeias, das nossas penitenciárias. A convidada falou de cerca de 20 mil reclusos que estão encarcerados e contra 8 mil, que é a capacidade instalada. Agora, a questão que eu coloco, convidada, haverá algum plano de construção de outras penitenciárias? É verdade que a construção naturalmente poderia estar a estimular o crime, mas pronto, tendo em conta que a realidade é esta, de 20 mil reclusos que temos, entretanto, gostaria de perceber de se há algum plano, de fato, de construção de novas penitenciárias para poder aliviar, digamos assim. E para terminar, convidada, gostaria de perceber de si também, qual é a avaliação que faz em relação a estas penas alternativas? Há algum sucesso? A aceitabilidade é boa? Qual o ponto de situação em relação a isso? Um abraço para o professor Rukin Chachai, das margens do Rio do Popo.
1: Muito obrigado, ouvinte Félix Parruque. Vamos espreitar a nossa página do Facebook. Já temos algumas mensagens. Vamos começar com esta do ouvinte Hortêncio Luciano, a partir de Mucoma, que escreve: bom dia a todos os profissionais da RM, fazedores do programa Café da Manhã. Gostava de saber, junto da nossa convidada, as penas alternativas podem ser consideradas uma solução sustentável para reduzir os custos do sistema prisional? Esta é a pergunta do ouvinte Hortêncio Luciano, a partir de Mucoma. Temos também a mensagem do ouvinte Vitano Bento, que escreve-nos a partir de Matambalal, distrito de Muitumbi. Bom dia, RM, caro convidado. Eis, portanto, as minhas questões. 1. Qual é a situação dos prisioneiros em relação à dieta alimentar nas cadeias moçambicanas? 2. Como é que está cautelado o assunto de higiene nas cadeias moçambicanas para evitar o contágio de doenças? E 3. Quanto tempo leva um recluso para a sua sentença? Temos também a mensagem do ouvinte Santos Abdala, que escreve: bom dia, café da manhã. Saudações extensivas a todos os ouvintes da RM. Bom dia, convidada. Gostaria de saber, existem denúncias de corrupção, violência e tráfico dentro das cadeias. Qual é a verdadeira dimensão deste problema? E coloca também uma outra pergunta: que reformas urgentes devem ser feitas para evitar que as prisões continuem a ser centro de sofrimento e reincidência criminal? Temos também esta mensagem do ouvinte Lencastre Pacua, que escreve: saudações, gostaria de saber, junto da convidada, em que estágio se encontra o processo de educação profissional e moral dos reclusos, bem como os aspectos ligados à sua ressocialização nas comunidades após o cumprimento da pena. Será que existe algum acompanhamento que é efetuado depois de reintegração social dos mesmos? E para fechar, a mensagem do ouvinte Ruben Jaime, que escreve-nos a partir da Massinga, em Inhambane. Bom dia, café da manhã. 1. Sabendo que existem muitas doenças transmissíveis, qual a situação das enchentes nas cadeias? E a última pergunta: quantas refeições são servidas por dia nas cadeias e qual a sua qualidade? Ernesto Chauque.
3: Muito bem, limitamos mesmo a participação dos ouvintes por telefone, assim como pela página do Facebook, uma vez que há muitas mensagens enviadas e também há uma necessidade de participação. E passamos a palavra para a nossa convidada para poder esclarecer as questões colocadas pelos ouvintes.
4: Bom, caros ouvintes, agradecer pelas questões aqui levantadas. Significa que estiveram nos acompanhar.
3: Muito.
4: Ouviram tudo o que foi dito aqui.
3: Vai ter que resumir mesmo as respostas.
4: Porque são muitas questões, não sei se eu vou conseguir responder todas, não é? Bom, em relação à questão da questão do que o primeiro ouvinte, como ele colocou, sobre o ladrão de patos, se teriam direito a se beneficiar desta modalidade de pena, conforme eu disse ao longo da minha explicação, que essa modalidade de pena é para os condenados em que cometem crimes de menor potencial ofensivo. Então, significa que sim, que se de facto ele for residente e reunir todos os outros requisitos que eu aqui enumerei, ele pode sim se beneficiar de uma pena alternativa. E também temos aqui uma outra questão, não vou seguir o alinhamento, tenho aqui uma outra questão que fala sobre o plano de construção de novos estabelecimentos penitenciários com vista em algum momento para comatar a questão da superlotação. Sim, o SERNAP tem em vista sim a construção de novos estabelecimentos penitenciários, já temos lá escrito nosso plano estratégico com vista à construção desses novos GPs, mas como foi dito ao longo da apresentação, que para construir um estabelecimento penitenciário é que leva mais tempo. Então, significa que são várias soluções aqui apresentadas que é para poder responder à questão da superlotação. Além da construção dos novos estabelecimentos penitenciários, falamos muito bem aqui da massificação da aplicação das penas alternativas, como também uma resposta a esta problemática. Em relação à avaliação que eu faço sobre as penas alternativas, dizer que a avaliação é positiva, conforme aqui trouxemos que este tipo de pena só traz vantagens para a própria sociedade, não é? Porque a própria comunidade participa no controle do acompanhamento deste condenado, o próprio condenado também não perde este vínculo familiar, se for alguém que tem um emprego, mantém essa sua estrutura, que é para poder sustentar a sua família. Então, é algo positivo, que pronto, que a comunidade e a sociedade poderia abraçar, porque acredito que com a massificação desta modalidade de pena, os nossos estabelecimentos penitenciários também terão lá, de alguma forma serão descongestionados, conforme eu disse, que será menos um recluso no estabelecimento penitenciário.
3: O Domingos Neves colocou um desafio, uma proposta que fala de uma penitenciária, uma machamba, como alternativa também para o cumprimento de penas.
4: Sim, também é importante falarmos de questões ligadas à produção, porque sabemos que, a nível do estabelecimento penitenciário, essas pessoas devem, que estão recluídas, elas devem se alimentar. Tanto que há um ouvinte aqui que falou, que perguntou, não é, sobre questão de refeições, quantas refeições eles passam por dia. Então, no mínimo, são 3 refeições, igualmente as mesmas que passamos nas nossas residências. Então, significa que se tivermos esse sistema de produção em todos os estabelecimentos penitenciários, vai permitir com que tenhamos também produção para alimentar os próprios reclusos.
3: E não temos este sistema.
4: Temos em alguns estabelecimentos regionais, temos lá as nossas machambas de grande produção, mas também temos noutros estabelecimentos também pequenas machambas, que também em algum momento usamos, que é para poder tirar alguma coisa de lá para alimentar a população reclusória.
3: E pode-se também cumprir pena através de trabalhos nos estabelecimentos?
4: Sim, pode sim, porque temos aqui questões ligadas, que eu não falei, não é? Mas temos aqui questões ligadas ao resgate da pena, como uma medida, por exemplo, para aqueles reclusos que já estão no estabelecimento penitenciário e que já cumpriram a metade da sua pena e que apresentam um bom comportamento e que também têm um ofício, têm algo que sabem fazer. Uhum. Porque tem aqueles reclusos, por exemplo, que estão na carpintaria. Então, reunido todos esses requisitos, o SERNAP, por sua vez, pode fazer uma proposta para o tribunal, que é para poder se beneficiar dessa medida de resgate, que seria o resgate parcial e o resgate total, que seria o cumprimento da pena em falta através do trabalho socialmente útil.
3: Muito obrigado, chefe do Departamento Central de Monitoria e Avaliação de Penas Alternativas à Pena de Prisão, Mariam Magaia. Estivemos aqui a olhar para a situação prisional em Moçambique e o papel das penas alternativas na redução da reincidência criminal.
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3: São, neste momento, 8 horas no país.

0: De volta, Vitor, à África, para a apresentação das notícias.
1: Mais de 3 mil habitantes do posto administrativo de Mapulangueni, no distrito de Magudi, província de Maputo, estão na iminência de passar fome. Em causa está o rompimento do dique sobre o rio Unwanetse, uma das principais infraestruturas de retenção de água para o uso doméstico, abeberamento de gado e irrigação, incluindo a prática das atividades pesqueiras. O governador da província de Maputo, Manuel Tuli, visitou ontem o dique danificado pelas recentes cheias e inundações, tendo garantido que o governo vai desenhar um plano de emergência para a reparação da infraestrutura.
2: O que está acontecendo neste momento é que houve rompimento do lado esquerdo, como estamos a ver ali. Está-se a perder a água que devia estar retida aqui para ajudar a nossa população. Não podemos ficar mais tempo com esta situação, porque a prevalecer vamos perder toda a água e teremos todo este período aqui com carência de água aqui em Mapulangueni. Então nós vinhamos ver e estudar as viabilidades, fazermos uma intervenção urgente para garantir uma retenção das águas. Os nossos técnicos estão a fazer a avaliação pormenorizada para ver que tipo de intervenção deve ser feita, quais são os recursos necessários para fazermos essa intervenção, de modo a garantir a retenção de água.
1: O rompimento do dique sobre o rio Unwanetse, no posto administrativo de Mapulangueni, está igualmente a provocar impactos ambientais com o desaparecimento gradual de hipopótamos. A fábrica de açúcar orgânico de Xemba, na província de Sofala, pode voltar a funcionar ainda este ano. Os potenciais novos acionistas da fábrica, paralisada há mais de um ano, já se encontram no terreno a avaliar o estado dos equipamentos e dos campos de produção da cana-de-açúcar, segundo o administrador distrital de Xemba, Bento Zeca.
3: Como governo, nunca ficamos parado, sempre em consonância com os órgãos hierarquicamente superiores, acionamos mecanismo e já temos a luz verde. A empresa deixa de ser Ecofarma, passa a ter outra designação. Vai continuar a produzir açúcar e produzir o álcool. Vai permitir que aqueles que outrora não tinham emprego, como diz no âmbito de empregabilidade, muitos jovens vão passar a trabalhar naquela empresa.
1: Administrador do distrito de Xemba, Bento Zeca, e o processo de reativação da fábrica de açúcar orgânico, paralisada em fevereiro do ano passado. O Centro de Saúde do Conselho Municipal da Vila de Guro, em Manica, vai ter em breve uma unidade para serviços de traumatologia, cuja construção inicia amanhã. Jornalista Daniel Oliveira.
4: Trata-se de uma casa de gesso destinada ao tratamento de fraturas, entorses e contusões resultantes de acidentes e quedas para responder a uma necessidade antiga da população do distrito de Guro e das comunidades circunvizinhas. Segundo o presidente do Conselho Municipal da Vila de Guro, Latifo Vinho, a iniciativa enquadra-se no plano quinquenal do município que prevê o reforço dos serviços de saúde para melhorar a assistência às comunidades. Latifo Vinho disse que atualmente muitos pacientes deslocam-se ao Hospital Distrital de Barue e à cidade de Chimoio para terem acesso a serviços de raio-x e colocação de gesso, situação que implica custos elevados e longas distâncias. De Chimoio, Daniel Oliveira.
1: A Assembleia Provincial do Niassa reúne-se esta manhã na terceira sessão ordinária para debater aspectos da vida socioeconómica desta região. Jornalista Sampaio Vitor.
5: O estado crítico das vias de acesso, insuficiência de fontes de água, necessidade de expansão de energia elétrica, aumento unilateral dos preços de transportes de passageiros e de carga são assuntos de atualidade que mexem com a população do Niassa. As comissões especializadas de trabalho pretendem ouvir do Executivo Provincial do Niassa as intervenções em curso para dar resposta às demandas das comunidades. Eusio Patrício e Viriato Mirage, relator da primeira e segunda comissões na Assembleia Provincial do Niassa, afirmam que a exiguidade e o aumento do preço de combustíveis representam grande constrangimento para o escoamento de produtos das machambas para as comunidades. Sampaio Vitor, em Ilixinga.
1: E no plano internacional, o presidente boliviano Rodrigo Paz apelou esta quarta-feira ao diálogo com os manifestantes que exigem nas ruas a sua demissão, alertando que a crise aproxima-se do ponto de ruptura. O apelo surge um dia após o parlamento ter revogado uma norma que limitava os poderes do presidente para decretar o estado de emergência, que permite, neste caso, o recurso ao exército e restrições às liberdades de reunião e circulação. O chefe de Estado da Bolívia enfrenta desde início de maio corrente uma forte contestação com bloqueios de estradas e manifestações conduzidas por camponeses, mineiros e motoristas. Inicialmente, os manifestantes exigiam medidas contra a crise económica, a pior em 40 anos, mas agora pedem a demissão do presidente Rodrigo Paz. Apresentamos as notícias no próximo bloco às 9 horas.

É o ponto final desta edição do Jornal da Manhã. Dissemos que a fábrica de açúcar orgânico de Xemba, na província de Sofala, paralisada há mais de um ano, pode voltar a funcionar dentro de 6 meses. Os potenciais novos acionistas já se encontram no terreno a acertar os detalhes. O Conselho Municipal da Vila de Goura e Manica vai proceder hoje ao lançamento da primeira pedra para a construção de uma unidade para serviços de traumatologia no Centro de Saúde Local. No café da manhã, olhamos para a situação prisional em Moçambique e o papel das penas alternativas na redução da reincidência criminal. A convidada foi a chefe do Departamento Central de Monitoria e Avaliação de Penas Alternativas, a pena de prisão, Mariam Magaia.

0: Em nome de uma vasta equipa que tornou possível esta transmissão, despedem-se Sidónio Pires, que esteve na sonorização, Vitor África nas notícias, edição e apresentação, Ernesto Chouk. Bom dia, um abraço de tamanho de Moçambique.
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4: Bom dia às notícias da província na voz de Sérgio Mamudo. A Procuradoria Provincial da Zambézia oferece na segunda-feira serviço de assistência jurídica a grupos em situação de vulnerabilidade e a outras pessoas interessadas na cidade de Climane. A iniciativa enquadra-se nas celebrações do Dia Internacional da Criança, a assinalar-se na segunda-feira. A chefe do Departamento Técnico Provincial para as áreas civil, comercial, laboral, de família e menores, na Procuradoria Provincial da Zambézia, Sakina Amade, afirma que o objetivo é de colocar os serviços daquela instituição mais próximos dos cidadãos. O presidente do Conselho Empresarial da Zambézia, Carlos Joaquim, afirma que o setor privado na província aguarda com enorme expectativa o encontro que busca mecanismos para melhorar o ambiente de negócios no país. Carlos Joaquim indica, por outro lado, que o conflito de interesse e concorrência desleal no setor empresarial constitui preocupação nos últimos tempos. A Conferência Anual do Setor Privado realiza-se em julho na cidade de Maputo. O secretário de Estado na província da Zambézia, Avelino Muxine, apela à união entre as igrejas e à disseminação de mensagens assentes em valores morais visando fortalecer a convivência social e combater os problemas que afetam as comunidades. O apelo foi lançado durante as celebrações do Eid al-Adha no distrito de Gilé. Avelino Muxin defendeu que as confissões religiosas devem caminhar unidas na transmissão de princípios éticos e morais às novas gerações. A quinta sessão plenária da Plataforma de Desenvolvimento Integrado da Zambézia elege esta quinta-feira novos órgãos sociais. O encontro aprovou esta quarta-feira por unanimidade os estatutos e o plano estratégico da instituição. O governador da província da Zambézia, Pim Matos, encoraja a Plataforma de Desenvolvimento Integrado a buscar parcerias para incrementar ações de preservação e uso sustentável de recursos naturais na província. Pio Matos observa que a província de Zambézia enfrenta desafios significantes na exploração de recursos naturais que culminam com desmatamento ou degradação da terra. Sublinha que o combate destas práticas exige intervenções robustas. O governador Pio Matos falava na abertura da quinta sessão plenária da Plataforma de Desenvolvimento Integrado da Zambézia. Por seu turno, o presidente da Plataforma de Desenvolvimento Integrado da Zambézia, Daniel Maula, refere que algumas espécies florestais estão em vias de extinção devido ao abate indiscriminado. O primeiro secretário do Comitê Provincial do Partido Frelimo na Zambézia, Francisco Nangura, condena atos de tribalismo no seio do partido e a nível da sociedade em Inhaçuns. Francisco Nangura falava esta terça-feira num comício no posto administrativo de Gonhani, no distrito de Inhaçuns. A fonte diz que tem conhecimento que alguns membros da Frelimo em Inhaçuns promovem intrigas e incitam a violência contra cidadãos provenientes de outros pontos da província e do país. Foram as notícias da província a esta hora.
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1: Esta hora apresentadas por Simon Cabue. Bom dia.
2: Albertina Pascoal e ouvinte, muito bom dia. O governo do distrito de Choco, em Gaza, necessita de cerca de 250 milhões de meticais para a reabilitação e melhoramento das vias de acesso danificadas pelas enxurradas deste ano. Jornalista Alfredo Muyanga.
3: São mais de 80 quilómetros de estradas terraplanadas sob a alçada do governo local que necessita não só de nivelamento, como também da elevação da sua cota. O diretor do Serviço Distrital de Planeamento e Infraestrutura de Choco diz que a degradação das vias de acesso na região não só dificulta a mobilidade da população, como também o escoamento dos produtos agrícolas para os mercados. Carmindo Chiosi sublinha que o governo local está a mobilizar os fundos junto dos parceiros para o melhoramento destas vias, consideradas de capital importância para o desenvolvimento do distrito.
2: Mais de 3 mil habitantes do posto administrativo de Mapulangueno, no distrito de Magude, província de Maputo, estão na iminência de passar fome. Em causa está o rompimento do dique sobre o rio Nwanese, uma das principais infraestruturas de retenção de água para o uso doméstico, abeberamento do gado e irrigação, incluindo a prática da atividade pesqueira. O governador da província de Maputo, Manuel Tulli, visitou ontem a infraestrutura danificada pelas recentes cheias e inundações e garantiu que o executivo vai desenhar um plano de emergência para a sua reparação. O Conselho Empresarial de Cabo Delgado está a aplicar mais de 4 milhões de meticais na implementação de um projeto de multiplicação de sementes melhoradas na província. Integrada no programa Um Distrito 2 mil hectares, a iniciativa visa responder à falta de sementes melhoradas no mercado nacional, ou melhor, no mercado local. O presidente do Conselho Empresarial de Cabo Delgado, Mahmoudo Irás, refere que o projeto será implementado numa primeira fase no distrito de Balama, tendo em conta sua localização geoestratégica para a economia agrícola.
4: Poderíamos iniciar esse trabalho em Namuno, mas fomos ver que teríamos dificuldade de deslocações. Por exemplo, temos uma pequena extensão em Namuno de multiplicação de semente. Neste momento temos dificuldade de irmos em Namuno por causa da transitabilidade das estradas. Então escolhemos em Balama por causa da situação das estradas, a logística dá-nos a oportunidade de estarmos lá. E não só, temos água permanente no local da produção.
2: Presidente do Conselho Empresarial de Cabo Delgado, Mahmoudo Irás. A cidade de Nampula acolhe hoje o primeiro Fórum Provincial dos Gestores Provinciais de Recursos Humanos, edição 2026, jornalista Otávio Fonseca.
5: Um documento do Conselho dos Serviços Provinciais de Representação de Estado, enviado à nossa redação, refere que o evento vai avaliar o desempenho dos quadros de pessoal do Conselho dos Serviços de Representação de Estado e dos governos distritais, ponto de situação de preparação e aprovação das atividades do Dia da Função Pública a ser comemorado no dia 25 de junho próximo, entre outros. O evento conta com a participação do diretor do gabinete, do secretário de Estado, secretários permanentes distritais, gestores provinciais dos recursos humanos, das delegações provinciais e institutos públicos. Otávio Fonseca, Nampula.
2: A primeira-ministra confere posse hoje ao diretor-geral do Instituto de Amêndoas de Moçambique e ao diretor-geral e diretor-geral adjunto do Instituto Nacional de Exames, Certificação e Equivalências. Na mesma cerimónia, bem-vinda ao vivo em Poçar a diretora-geral adjunta da Agência para a Promoção de Investimentos e Exportações, bem como a diretora-geral adjunta do Instituto Nacional de Normalização e Qualidade. No estrangeiro, o Programa Mundial para Alimentação alerta que o surto de ébola na República Democrática do Congo pode agravar a insegurança alimentar no país. Atualmente, mais de 25 milhões de pessoas enfrentam fome na República Democrática do Congo, sendo que a maioria se encontra na província de Ituri. Para conter o risco de agravamento da fome no país da África Central, o Programa Mundial para Alimentação apela ao reforço urgente das ações de resposta aos desafios ligados à saúde, logística e assistência alimentar. A polícia sul-africana apreendeu ontem droga avaliada em cerca de 1 milhão de rands, o equivalente a perto de 4 mil milhões de meticais, no posto fronteiriço de Breakbridge, que separa a África do Sul e o Zimbábue. De acordo com a Autoridade de Gestão de Fronteiras, a carga foi descoberta dentro de um caminhão que viajava do Malawi para a África do Sul. Durante a operação, a polícia encontrou mais de 700 mil gramas de metaqualona, uma substância comumente utilizada no fabrico de mandrax. Em conexão com o caso, foram detidas 3 pessoas, enquanto decorrem investigações para determinar o destino da droga. O tempo. A cidade de Tete pode atingir hoje 32 graus centígrados de temperatura máxima. Para Beira e Pemba prevê-se 30 graus. Maputo, Xai-Xai, Nhambane e Nampula, 29. Vilanculo e Climane, 28. Chimoio, 26. E por último, Lixinga deverá chegar esta quinta-feira aos 24 graus centígrados de temperatura máxima. Próximas notícias pontualmente às 10 horas.
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4: Jasgira apresentadas por Ivan Obdias. Bom dia.
5: Mais uma vez, muito bom dia. O Serviço Nacional Penitenciário está a massificar a aplicação de penas alternativas com vista a reduzir a superlotação dos estabelecimentos penitenciários no país. Atualmente, as penitenciárias moçambicanas acolhem mais de 20 mil reclusos contra a capacidade instalada de 8 mil. A chefe do Departamento Central de Monitoria e Avaliação de Penas Alternativas à Pena de Prisão, Mariam Magaia, explica que as penas alternativas aplicam-se aos reclusos cujos crimes cometidos são considerados de menor potencial ofensivo.
6: As penas alternativas à pena de prisão, elas não são um perdão. São punições inteligentes criadas pela lei, para crimes leves. O nosso Código Penal prevê três tipos de penas alternativas. Temos a pena de multa, que é uma sanção penal que consiste na obrigação do condenado pagar ao Estado uma determinada quantia em dinheiro fixada pelo tribunal. E também temos a interdição temporária de direitos, que consiste na real limitação dos direitos individuais de uma pessoa que tenha praticado qualquer crime com abuso ou violações dos direitos inerentes ao cargo, à profissão, e como punição por ter cometido um crime. E também temos a pena de prestação de trabalho socialmente útil.
5: Mariam Magaia falava hoje no Espaço Café da Manhã da Rádio Moçambique sobre a situação prisional em Moçambique e o papel das penas alternativas na redução da reincidência criminal. O setor de género, criança e ação social em Inhambane está a revitalizar os comitês de proteção à criança com vista a assegurar o respeito pelos direitos dos menores. Horácio Romão.
7: Até 2024, haviam sido criados 170 comitês de proteção à criança em todos os distritos da província, mas, deste número, cerca de 80 ficaram inativos devido a várias razões. A diretora provincial de Gênero, Criança e Ação Social em Inhambane disse que este ano serão revitalizados 14 comitês nos distritos de Govuro, Inhassuru, Vilanculo, Mabote, Funhaluru, Panda e Jangamo, onde verificam-se mais casos de uniões prematuras e outras práticas nocivas ao crescimento harmonioso da criança, sobretudo a rapariga. Dúlia David indicou que no âmbito do processo de revitalização serão capacitados e equipados os comitês para melhor desenvolver as suas atividades viradas à divulgação dos direitos da criança nas comunidades.
5: O governo do distrito de Choco, em Gaza, necessita de cerca de 250 milhões de meticais para a reabilitação e melhoramento das vias de acesso danificadas devido às cheias registadas no início do ano. Alfredo Mianga.
8: São mais de 80 quilômetros de estradas terraplanadas sob a alçada do governo local que necessita não só de nivelamento, como também da elevação da sua cota. O diretor do Serviço Distrital de Planeamento e Infraestrutura de Choque diz que a degradação das vias de acesso na região não só dificulta a mobilidade da população, como também o escoamento dos produtos agrícolas para os mercados. Carmindo Chiosi sublinha que o governo local está a mobilizar os fundos junto dos parceiros para o melhoramento destas vias, consideradas de capital importância para o desenvolvimento do distrito.
5: O Conselho Empresarial de Cabo Delgado está a aplicar mais de 4 milhões de meticais na implementação de um projeto de multiplicação de sementes melhoradas. A iniciativa, inserida no programa Um Distrito 2000 Hectares, visa responder à falta de sementes melhoradas no mercado local. O presidente do Conselho Empresarial de Cabo Delgado, Mahmoud Irash, diz que o projeto será implementado numa primeira fase no distrito de Balama, tendo em conta sua localização geoestratégica para a economia agrícola. Atualidade internacional, 16 pessoas morreram e outras 73 ficaram feridas num incêndio ocorrido hoje numa escola feminina na região central do Quênia. A Cruz Vermelha do Quênia diz que várias estudantes foram hospitalizadas na sequência do incêndio que deflagrou no dormitório da escola. De acordo com o Ministério da Educação queniano, as equipas de emergência continuam a busca de possíveis vítimas entre os escombros. Até o momento são desconhecidas as causas do incêndio. Os Estados Unidos da América sancionaram ontem a autoridade iraniana que gera o trânsito do Estreito de Hormuz por alegada tentativa de tirar proveito económico dos navios que passam pela rota marítima. O Escritório de Controlo de Ativos Estrangeiros do Departamento do Tesouro norte-americano considera que a entidade forneceu apoio financeiro, material ou tecnológico ao corpo da Guarda Revolucionária Islâmica do Irão ou em seu benefício. A instituição incluiu, por isso, a Autoridade do Estreito do Golfo Pérsico na lista dos nacionais especialmente designados e pessoas bloqueadas, um mecanismo que bloqueia todos os bens e direitos que se encontram sob controlo de autoridades norte-americanas. Foram as notícias a esta hora, as próximas às 12 horas e 30 minutos, no Jornal da Tarde.
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estúdios da emissora provincial da Zambésia da Rádio Moçambique, dentro de instantes 12 horas. Eu sou aqui Monteiro, faço votos para que tenha uma ótima escuta a esta emissão, que vai até às 13 horas e 55 minutos.

0: Muito boa tarde, caro ouvinte. Boa tarde, Simon Cabué. Quais são os tópicos do Jornal da Tarde desta quinta-feira?
1: Rosa Freitas e ouvinte, muito boa tarde. A Procuradoria-Geral da República apela promotores de eventos a reforçarem a vigilância durante as celebrações da quinzena da criança. O objetivo é impedir o consumo e venda de bebidas alcoólicas a menores, para além de outros males. Está reaberto o tráfego rodoviário para viaturas acima de 10 toneladas na estrada Maniamba-Metangula, no Niassa, depois da degradação dos solos num dos encontros da ponte metálica sobre o rio Nandiche, na sequência da queda intensa de chuva. No estrangeiro, 16 pessoas morrem e outras 73 ficam feridas em resultado de um incêndio ocorrido hoje numa escola feminina na região central do Quênia. São estes os assuntos hoje em destaque no Jornal da Tarde. Rosa, quando forem 12 horas e 30 minutos, estarei de volta para o desenvolvimento destas e de outras notícias que marcam hoje a atualidade nacional e internacional.

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1: 28 de maio de 1922. Nascia em Lourenço Marques, atual Maputo, José Craveirinha. Se fosse vivo, faria hoje 104 anos de idade.

escritor moçambicano José Craveirinha. Nasceu a 28 de maio de 1922 em Lourenço Marques, atual Maputo, e faleceu a 6 de fevereiro de 2003, na África do Sul, para onde havia sido evacuado para tratamento. Filho de pai algarvio, cuja família se fixara em Moçambique em 1908 em busca de fortuna, estudou na Escola 1 de Janeiro, pertencente à maçonaria. Ainda adolescente, começou a frequentar a Associação Africana. Colaborou no Brado Africano, que tratava de assuntos de caráter local e que dissessem principalmente respeito à faixa da população mais desprotegida. Fez campanha contra o racismo em notícias, onde trabalhava, tendo sido o primeiro jornalista oficialmente sindicalizado. Em 1958, começou a trabalhar também na imprensa nacional. Continuou em notícias até a fundação do jornal A Tribuna, em 1962. Entre 1964 e 1968, José Craveirinha esteve preso em virtude da sua ligação a Frelimo e teve a oportunidade de conhecer na prisão o pintor Malangatana Valente Nguenha. José Craveirinha começou a escrever cedo, mas a sua poesia levou tempo a ser publicada. Em Lisboa, a primeira obra a surgir foi Xigubo, em 1964, através da Casa dos Estudantes do Império. A partir de determinada altura, a consciência política do autor passou a refletir-se em obras como O Grito e o Tambor. Apesar de a sua obra refletir a influência dos surrealistas, é fortemente marcada por todo um caráter popular e tipicamente moçambicano. A poesia de José Craveirinha possui um caráter social que radica nas camadas mais profundas do povo moçambicano. Escritor de ligações afetivas com Portugal, foi-lhe atribuído o Prémio Camões em 1991. Craveirinha recebeu ainda condecorações dos presidentes de Moçambique e de Portugal, Joaquim Chissano e Jorge Sampaio, respectivamente. Vice-presidente do Fundo Bibliográfico de Língua Portuguesa, escritor galardoado com o Prémio Vida Literária da Associação de Escritores Moçambicanos, foi homenageado a 28 de maio de 2002, na sequência da iniciativa do governo moçambicano em consagrar o ano de 2002 a José Craveirinha. O reconhecimento da obra do poeta José Craveirinha está a ser feito através de atos concretos. Depois da atribuição do título de Doutor Honoris Causa pela Universidade Eduardo Mangana, a Casa Museu de José Craveirinha, localizada no bairro da Mafalala, ganhou o Estatuto de Património Cultural da cidade de Maputo. A Casa de José Craveirinha contém um vasto espólio de trabalhos já divulgados e outros inéditos do poeta, que constituem um rico legado para a memória histórica de Moçambique. A residência onde viveu o maior poeta moçambicano foi transformada em casa-museu em 2005, no bairro do Alto Maé, na cidade de Maputo. José Craveirinha é um dos mais importantes poetas da África e dos países de língua oficial portuguesa, tendo sido conhecido como o poeta dos vaticínios infalíveis. José Craveirinha morreu aos 80 anos de idade, a 6 de fevereiro de 2003, numa clínica da África do Sul, onde se encontrava a receber cuidados médicos. A Craveirinha, através de um despacho presidencial, foi atribuída a categoria de Herói Nacional em reconhecimento da dimensão multifacetada e transcendental da sua vida e obra
do seu contributo para a afirmação da moçambicanidade e dos valores unificadores e dos serviços prestados à nação. Os seus restos mortais foram depositados na cripta dos heróis moçambicanos, num ritual tradicionalmente observado em cerimónias de homenagem a figuras como Eduardo Mongane e Samora Machel, o primeiro presidente de Moçambique. Um dos momentos marcantes desta cerimónia do último adeus ao poeta José Craveirinha foi o depósito de coroas de flores por meninos trajando camisetas coçadas e calções quase rotos, recordando a modéstia com que o poeta viveu até à morte. Se fosse vivo, faria hoje 104 anos de idade.

0: Em uma data na história, recordamos a vida e obra do maior poeta moçambicano, José Craveirinha, pela passagem hoje da data do aniversário do seu nascimento. Foi a 28 de maio de 1922, na então cidade de Lourenço Marques, atual Maputo. Alberto Mazanga escreveu o texto, a sonorização foi de Mussagi Galibo e a locução de Albertina Pascoal.
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4: 12 horas 23 minutos, mais 7 minutos para o Jornal da Tarde. Continuamos com música e comerciais, levando até si o melhor da música. E desta feita estamos com Clayton David, para lembrar.

0: Boa tarde, empresas de exploração de ouro e areias pesadas continuam no topo da lista de violação de planos de mitigação de danos ambientais. O governo diz que o problema é desafiador. O Parlamento Europeu manifesta a disponibilidade para trabalhar com Moçambique na solução de problemas decorrentes das mudanças climáticas no país. O Ministério Público exige calma e ordem nos eventos de celebração da quinzena da criança que se aproxima. O órgão diz não à venda e consumo de bebidas alcoólicas em locais onde serão realizados eventos destinados a crianças. No estrangeiro, 16 pessoas morrem e outras 73 ficam feridas em resultado de um incêndio ocorrido hoje numa escola feminina na região central do Quênia. São os destaques do Jornal da Tarde, edição de quinta-feira, 28 de maio de 2026. Hermínio Abel está na sonorização e Simon Cabue na edição e apresentação. A primeira-ministra confere posse esta tarde ao diretor-geral do Instituto de Amêndoas de Moçambique e ao diretor-geral e diretor-geral adjunto do Instituto Nacional de Exame, Certificação e Equivalências. Na mesma cerimónia, bem-vinda, Levi, vai empossar a diretora-geral adjunta da Agência para a Promoção de Investimentos e Exportações, bem como a diretora-geral adjunta do Instituto Nacional de Normalização e Qualidade. Empresas de exploração de ouro e areias pesadas continuam no topo da lista de violação de planos de mitigação de danos ambientais. O governo diz que o problema é desafiador. Jornalista Caetano Alberto.
1: Ministro da Agricultura, Ambiente e Pesca, Roberto Albino, afirma que a exploração mineira continua a desafiar a atuação da Agência Nacional para o Controlo de Qualidade Ambiental no país. Roberto Albino, sem avançar o número de infrações detectadas, considera que muitas empresas de exploração de ouro e areias pesadas violam sistematicamente os planos de mitigação de danos ambientais. O ministro da Agricultura, Ambiente e Pesca falava esta quinta-feira em Mucuba, na Zambésia, à margem da primeira reunião da Agência Nacional para o Controlo de Qualidade Ambiental, AQUA.
2: E quem quiser explorá-los, há regras, e essas regras devem ser sempre cumpridas. Como se costuma dizer em outra linguagem, doa a quem doer. Esta que é a mensagem. Doa a quem doer, a lei deve prevalecer. Nós temos estado a acompanhar até pelas notícias, por exemplo, a exploração das areias pesadas, comunidades a reclamar que estão a ser realizadas sem observância dos padrões ambientalmente satisfatórios. É isso que nós temos que identificar e pontualmente irmos intervindo através da água para que, de facto, aqueles que estão a fazer essas explorações cumpram com a lei. Isso já está a acontecer, que não haverá mais espaço para a exploração desenfreada dos nossos recursos sem a observância dos parâmetros ambientais.
1: Durante 2 dias, o encontro vai, entre outros temas, discutir os desafios da fiscalização da flora e fauna e a cobrança de multas aplicadas às empresas. A propósito, o Procurador-Geral Adjunto da República, Albino Macamo, quer que a AQUA seja mais rigorosa na fiscalização.
3: Não podemos fechar os olhos à poluição que asfixia as nossas vilas e cidades, à degradação dos nossos rios e à perda de biodiversidade. Este é um grito de alerta. Devemos proteger o capital natural que sustenta a vida da nação moçambicana.
1: Procurador-Geral Adjunto da República, Albino Macamo.
0: Empresas de exploração de ouro e areias pesadas continuam no topo da lista de violação de planos de mitigação de danos ambientais em Moçambique. Isto ocorre numa altura em que o Parlamento Europeu manifesta-se disponível para apoiar o país na mitigação dos efeitos das mudanças climáticas. Jornalista Paulinho Nunes.
4: O Parlamento Europeu manifesta interesse em continuar a trabalhar com a sua congênere moçambicana na elaboração de estratégias para reduzir os efeitos das mudanças climáticas que afetam ciclicamente o país. É um interesse manifestado hoje em Maputo pela eurodeputada belga e chefe da Comissão Parlamentar para a África, após a audiência concedida pelo primeiro vice-presidente da Assembleia da República. Hilde Wortmans disse que a Europa acompanha os desafios de Moçambique no combate aos fenómenos naturais e, sobretudo, considera que a parceria entre ambos pode contribuir para o rápido crescimento e desenvolvimento dos seus povos.
5: I think the challenges that Europe faces and the challenges that Africa and Mozambique are facing are more or less the same. And like I always say, Europe and Africa are neighbors. We talked a lot about the lessons learned after the natural disaster. And I think there, like after the cyclone, there were a lot of lessons learned. So for me, it's very important that we work together to prevent the natural disasters and to be better prepared. And it was really very important for us to learn about how we can work better together on the field.
4: A eurodeputada Hilde Wotmans disse igualmente que a União Europeia considera certo continuar a trabalhar com Moçambique no setor da defesa e segurança. Já o primeiro vice-presidente da Assembleia da República, Hélder Njojo, disse que o encontro com a delegação de eurodeputados que visita o país serviu para estreitar os laços de cooperação e amizade.
6: O nosso país enfrenta desafios imensos, quer climáticos, e outros desafios com vista a assegurar o desenvolvimento do nosso país. E todos nós sabemos que a União Europeia atingiu patamares aceitáveis de desenvolvimento. Pensamos nós que a União Europeia é uma boa fonte de aprendizagem nas várias temáticas, não apenas na agricultura. Pensamos que é uma oportunidade esta cooperação continuar a ser acarinhada, continuar a ser estreitada, com vista a tirarmos proveito.
4: Ainda hoje, o Parlamento realiza uma indução aos funcionários recém-integrados e nomeados para o exercício de funções na Assembleia da República.
0: Comunidades de Malahice em Gaza lançam um grito de indignação. Daqui a pouco lhe dou a conhecer as razões. Para já, outro grito de indignação. Este dos líderes comunitários no distrito do Gilé, na província da Zambésia. A classe considera-se excluída do processo de seleção de projetos dos mutuários financiados pelo Fundo do Desenvolvimento Económico Local, Fidel. Alex Felipe.
7: Os líderes comunitários alegam que a situação compromete a transparência e enfraquece a sua autoridade junto das comunidades. O sentimento foi manifestado durante um encontro mantido com o secretário de Estado na província de Zambésia, Avelino Mushini, que trabalhou esta semana naquele distrito. Argumentam que o seu afastamento do processo cria espaço para a desconfiança e dificulta o acompanhamento dos projetos aprovados e financiados.
8: Chamo por José Luiz Talaus.
9: Hoje o povo está-nos a separar, alegando que nós estamos a tratar o povo mal. Questões é qual? É de que quando veio o fundo, nós não reparamos a eles. Então, por que que nós vamos contra eles? Por que que não vamos com nossos filhos?
10: Chamo-me por Ramos Armando Marita, secretário do Barro Baixa, Vila Gilé. Estes fundos, reconhecimento, que nós não apanhamos nada, mas voluntariamente estamos forçosos a trabalhar. Mas meu sobrinho lá em casa está contra mim, está contra nós.
7: O ponto focal do Fundo de Desenvolvimento Econômico Local no Gilé, Pedro Beto, nega as acusações de exclusão, assegurando que os líderes comunitários foram envolvidos ao longo do processo de seleção dos projetos.
11: Abrangemos todas as localidades e foram eles, os próprios líderes que estavam a dar as idoneidades, conhecem os beneficiários, alguns líderes beneficiaram-se, de fato, alguns secretários.
7: Por sua vez, o secretário de Estado na província da Zambésia, Avelino Mushini, defende maior inclusão de líderes comunitários em todas as fases do processo, considerando que o seu envolvimento pode reforçar a transparência, garantir maior confiança à população e assegurar uma fiscalização mais próxima dos projetos financiados.
12: Este apoio de Fidel não faça sozinho aquilo que é preciso envolver também. A liderança tem que se envolver. Porque este é que se diz, chefe, que para nós trouxemos dinheiro para vocês já querem receber, não é ele vir receber para depois vir dizer ao líder, está vendo, já me deram lá, você não está apanhando nada, não, tem que ser o inverso, os papéis estão invertidos aqui, chamar o líder para o teu bairro, ou na tua população, Fabião, André, António vão receber, e ele ser o primeiro a chegar lá, eu estive lá na administração lá, e aqui na nossa comunidade é você que vai se beneficiar. Agora, nós queremos que você use esse dinheiro para desenvolver e para fazer aquele projeto que você apresentou.
7: O distrito de Gilé recebeu perto de 7 milhões de meticais no âmbito do Fundo de Desenvolvimento Econômico Local, tendo sido financiados 171 projetos de um universo de mais de 1.600 submetidos.
0: Está lenta a execução das obras de extensão das redes de abastecimento de água e energia elétrica para os bairros de expansão no posto administrativo de Malihice, distrito de Chibuto, em Gaza. A situação preocupa as comunidades locais. A jornalista Alfredo Muyanga.
13: A inquietação foi apresentada esta quarta-feira ao primeiro secretário do Comitê Provincial do Partido Frelimo em Gaza, Daniel Matavelo, no encontro popular no âmbito da visita de 2 dias que efetua ao distrito de Chibuto para aferir o grau de funcionamento dos órgãos de base. Os intervenientes no encontro pedem igualmente o melhoramento das vias de acesso. Aqui em Malihice, o barulho tudo que existe é por falta de energia, água e estradas em condições. Sobre a energia, a situação é crítica. Estamos às escuras e queria pedir que a Frelimo não nos deixe na escuridão, porque está no poder. Desenvolva Malihice. Face a estas preocupações dos habitantes de Malihice, o primeiro secretário do Comitê Provincial do Partido Frelimo disse que o atraso na eletrificação dos bairros deve-se ao abandono do projeto de expansão da rede pelo empreiteiro e que tinha sido adjudicado à empreitada para as províncias do sul do país.
14: Sentimos que há uma grande preocupação através das intervenções que precisam de energia. Já há muito tempo que eles estão a clamar por causa de energia. E vamos levar essa preocupação para o governo da província, mas também pensamos que essa preocupação e temos de transmitir esse sentimento aos órgãos centrais, que não há razão de colocar a cabeça da chefe do posto por falta de energia e água em Malihice.
13: Primeiro secretário do Comitê Provincial do Partido do Frelimo em Gaza, Daniel Matavé, reagindo sobre a preocupação da população do posto administrativo de Malihice sede e que clama pela expansão dos serviços de abastecimento de água, energia e melhoramento das vias de acesso.
0: Crescente também é a preocupação em torno da superlotação de estabelecimentos penitenciários em Moçambique. É neste contexto que jornalista Érica Munguambe, o Serviço Nacional Penitenciário, massifica a aplicação de penas alternativas.
15: Atualmente, as penitenciárias moçambicanas acolhem mais de 20 mil reclusos contra a capacidade instalada de 8 mil. A chefe do Departamento Central de Monitoria e Avaliação de Penas Alternativas à Pena de Prisão, Mariamu Magaia, explica que as penas alternativas aplicam-se aos reclusos cujos crimes cometidos são considerados de menor potencial ofensivo.
16: As penas alternativas à pena de prisão, elas não são um perdão, são punições inteligentes criadas pela lei, para crimes leves. O nosso Código Penal prevê 3 tipos de penas alternativas. Temos a pena de multa, que é uma sanção penal que consiste na obrigação do condenado pagar ao Estado uma determinada quantia em dinheiro fixada pelo tribunal. E também temos a interdição temporária de direitos, que consiste na real limitação dos direitos individuais de uma pessoa que tenha praticado qualquer crime com abuso ou violações dos direitos inerentes ao cargo, à profissão, e como punição por ter cometido um crime. E também temos a pena de prestação de trabalho socialmente útil.
15: A fonte acrescenta que o SERNAP está neste momento a implementar o plano de construção de novos estabelecimentos penitenciários no quadro dos esforços para acabar com a superlotação das cadeias.
16: O SERNAP tem em vista, sim, a construção de novos estabelecimentos penitenciários. Já temos lá escrito o nosso plano estratégico com vista à construção desses novos GPs. Mas como foi dito, que para construir um estabelecimento penitenciário é algo que leva mais tempo. Então, significa que são várias soluções aqui apresentadas que é para poder responder à questão da superlotação. Além,
15: Mariamu Magaia falava hoje no espaço Café da Manhã da Rádio Moçambique sobre a situação prisional em Moçambique e o papel das penas alternativas na redução e reincidência criminal.
0: Vem aí a quinzena da criança. A Procuradoria da República na cidade de Maputo apela aos promotores dos eventos a reforçarem a vigilância durante as celebrações deste período. O órgão exorta ainda que se evite o consumo e a venda de bebidas alcoólicas a menores nos locais onde serão realizados eventos destinados a crianças. É um apelo feito hoje pela Procuradora-Chefe da cidade de Maputo, numa reunião com promotores de eventos da cidade e província de Maputo. Na Tércia Dias destacou a importância do cumprimento rigoroso das normas que os eventos infantis, defendendo igualmente a presença da polícia em todas as atividades destinadas a crianças.
17: e garantir que, de fato, o evento decorra sem qualquer sobressalto e, principalmente, que esteja, portanto, acautelada a questão da segurança da criança. E quando falamos de segurança física, sexual, psíquica, toda a segurança da criança. Então, sozinhos, podemos não alcançar esse objetivo. Temos de trabalhar com os nossos órgãos que visam garantir a segurança, a ordem pública no recinto e na nossa cidade em particular.
0: Por sua vez, em representação da PRM, a chefe da secção de atendimento à criança no Gabinete de Atendimento à Família e Menores na cidade de Maputo, Aida Tafula, garantiu que a corporação vai reforçar a prevenção e a fiscalização para assegurar a proteção e a segurança das crianças durante as celebrações.
18: Temos acompanhado algumas vezes situações até de violações que ocorrem nesses eventos, envolvendo menores com os próprios gestores. Então, são situações que muitas vezes chegam a abalar aqui o Departamento de Atendimento. Então, nós estamos prontos em todos os setores, em todas as secções que funcionam ao nível das esquadras da cidade de Maputo, para fazer acompanhamento de todos os eventos que forem a decorrer.
0: A Quinzena da Criança inicia-se na próxima segunda-feira, 1 de junho, com a celebração do Dia Internacional da Criança. Em Iambane, pretende-se maximizar o respeito pelos direitos da criança. Para o efeito, há já uma estratégia encontrada. Horácio Romão.
19: Setor de Gênero, Criança e Ação Social em Iambane revitaliza comitês de proteção da criança, visando assegurar o respeito dos direitos desta camada social. Até 2024, haviam sido criados 170 comitês de proteção à criança em todos os distritos da província, mas, deste número, cerca de 80 ficaram inativos devido a várias razões. A diretora provincial de Gênero, Criança e Ação Social em Inhambane disse que este ano serão revitalizados 14 comitês nos distritos de Govuro, Inhassuru, Vilanculo, Mabote, Funhaluru, Panda e Jangamo, onde verificam-se mais casos de uniões prematuras e outras práticas nocivas ao crescimento harmonioso da criança, sobretudo a rapariga. Dúlia David indicou que, no âmbito do processo de revitalização, serão capacitados e equipados os comitês para melhor desenvolver as suas atividades viradas à divulgação dos direitos da criança nas comunidades. David destaca a importância destes organismos na promoção e proteção dos direitos

0: aposta na revitalização dos comitês de proteção à criança na província.
1: No Niassa, foi reaberto para viaturas acima de 10 toneladas o tráfego rodoviário na estrada Maniamba-Metangula. A circulação estava limitada a viaturas de pequena tonelagem devido à chuva que, em março último, arrasou os solos de um dos encontros da ponte metálica sobre o rio Nandiche. Fernando Damas.
2: No Niassa, foi reaberto para viaturas acima de 10 toneladas o tráfego rodoviário na estrada Maniamba-Metangula, que se encontrava limitado a viaturas de pequena tonelagem devido à chuva que, em março último, arrasou os solos de um dos encontros da ponte metálica sobre o rio Nandiche. O delegado da Administração Nacional de Estradas no Niassa, Clitson Makaza, disse que, para a reposição do tráfego, foi mobilizado um empreiteiro local que, com recurso a pedras, cimento e outro material, equilibrou o suporte norte da ponte metálica, incluindo o tabuleiro. Para as viaturas de carga pesada, será aberto um desvio, uma vez que o caudal do rio baixou. A fonte anunciou que será construída uma nova ponte em betão armado quando arrancarem ainda neste ano as obras de asfaltagem da estrada Maniamba-Metangula adjudicadas à China Roads and Bridge Corporation, CRBC.
3: Os caminhões de carga pesada vão passar por um desvio, sendo que as águas do rio baixaram consideravelmente. Vamos fazer um desvio pela parte de baixo da estrada, que é para os caminhões acima de 10 toneladas fazerem-se ao desvio, de forma a garantir a resiliência da estrutura. Todo o trabalho está sendo feito ao nível da delegação, que é para se fazer uma remoção da ponte metálica a posterior e fazer-se a construção de uma estrutura resiliente naquele ponto que suporte até as limitações normalizadas pelo governo de Moçambique.
2: Neste ano, a província do Niassa registrou chuva recorrente, o que agravou o estado degradado de algumas rodovias de terra abatida.
1: Cartas de condução acumulam-se nas gavetas e outros compartimentos do Instituto Nacional dos Transportes Rodoviários, em TET. Há milhares de documentos não levantados e o INATR diz que a situação atingiu contornos de preocupação. De Olinda Matavel.
4: O Instituto Nacional dos Transportes Rodoviários, em TET, está preocupado com a falta de levantamento das cartas de condução definitivas por parte dos seus titulares. Segundo o delegado daquele setor, são cerca de 5 mil cartas de condução que não são levantadas. Eduardo Afonso explicou que neste momento tem havido muita celeridade no processo de emissão das cartas de condução, sendo por isso importante que os utentes observem o prazo estabelecido para o levantamento.
5: Neste momento a delegação tem cerca de 4.869 cartas de condução definitivas que aguardam o respectivo levantamento das mesmas por parte dos nossos utentes. Como são muitas cartas, temos envolvido atividades de chamadas telefónicas, publicidades no Facebook e no WhatsApp, de modo que o nosso utente tenha conhecimento para vir fazer essa delegação para efeitos de levantamento de carta. Temos um site que também pode ser consultado todo utente para saber em que estado se encontra a carta de condução.
4: Eduardo Afonso, delegado do Instituto Nacional dos Transportes Rodoviários em Tete, e as ações em curso de modo a permitir que os utentes levantem as suas cartas de condução já emitidas. Desde o início das campanhas de informação aos utentes para o levantamento das cartas nos últimos dias, o INATR recebe diariamente entre 80 a 90 automobilistas.
1: Mobilidade de quadros condiciona a prestação de serviços públicos na província de Nampula. O retrato da situação com o jornalista Otávio Fonseca.
6: O governo da província de Nampula mostra-se preocupado com a diminuição dos serviços prestados aos cidadãos pelos governos distritais devido à prática de atos administrativos, com destaque para as questões ligadas à mobilidade de funcionários e agentes de Estado. A informação foi avançada pelo diretor do gabinete do secretário de Estado na província de Nampula, Luiz Moiani, na abertura do primeiro Fórum Provincial dos Gestores de Recursos Humanos, edição 2026. Luiz Moiani indicou que as mobilidades dos funcionários do Estado têm contribuído para a superlotação dos funcionários do Estado na capital provincial, bloqueando desta forma o processo de desenvolvimento das carreiras profissionais inferiores. Falou dos setores da educação e saúde dos distritos da província como sendo os maiores violadores da lei vigente no país no que tange ao processo de mobilidade dos funcionários e agentes do Estado.
7: Têm sido identificados constrangimentos recorrentes associados à desatualização

0: dos quadros de pessoal, deficiente interpretação dos instrumentos de gestão administrativa e inobservância da formalidade legalmente exigida. Estas situações comprometem, em muitos casos, a legalidade dos atos administrativos que se pretende praticar, fragilizam os mecanismos de controle institucional e criam ambiguidades na tomada de decisões pela administração pública, quer para funcionários, bem como para o cidadão.
1: Diretor do Gabinete do Secretário de Estado na província de Nampula, Luís Moiani, falando nesta quinta-feira no primeiro Fórum Provincial dos Gestores dos Recursos Humanos, edição 2026.
2: E aqui na cidade de Maputo, organizações da sociedade civil consideram que discutir sobre cidades do futuro na era digital implica, para além da mobilidade e urbanismo, a dar uma atenção especial ao património cultural. Compreende igualmente pensar na governação urbana e nos desafios da atualidade. São ideias avançadas hoje em Maputo, na segunda edição da Conferência Cidades do Futuro na Era Digital, um encontro que pretende repensar coletivamente sobre o património cultural, tecido urbano e o espaço público na capital do país. Mais notas em torno deste encontro nos próximos serviços de informação. No estrangeiro, a Comissão Parlamentar que investiga o acidente aéreo militar de 10 de junho de 2024, que vitimou o ex-vice-presidente do Malawi, Saulo Chilima, e outras 8 pessoas, examina hoje o local do acidente em Chunga, floresta de Chikangawa, no distrito de Nkatabay. Correspondente Sérgio Sixpence.
3: A visita ocorre um dia após o comitê ter iniciado a sua investigação de campo com uma inspeção no Aeroporto Internacional Kamuzu, em Lilongwe, de onde a aeronave da Força de Defesa do Malawi tinha levantado voo com destino ao aeroporto de Nzuzu. A aeronave nunca chegou ao destino, caindo na densa floresta de Chikangawa, na plantação de Vifua, em circunstâncias que continuam a gerar preocupação pública e escrutínio nacional. Liderada pelo seu presidente, Walter Nyamilandu, a Comissão Parlamentar e oficiais superiores das Forças de Defesa e Segurança do Malawi pretendem reconstituir os momentos finais do voo e estabelecer o que poderá ter ocorrido mal durante a viagem. A visita ao local do acidente é vista como um passo crucial para reconstruir a sequência de acontecimentos que levaram ao acidente mortal. A presença de altos funcionários do governo, da segurança e das forças armadas sublinha a sensibilidade e a importância nacional da investigação, que continua a atrair um intenso interesse público e atenção emocional mais de um ano após o acidente. As famílias das vítimas e o público ainda procuram respostas claras sobre o que terá provocado a queda da aeronave na plantação de Vifua, que ceifou a vida do vice-presidente do país e 8 outras pessoas. Sérgio Sixpence, em Plantaia.
2: 10 pessoas morreram e outras 73 ficaram feridas no incêndio ocorrido hoje numa escola feminina na região central do Quênia. A Cruz Vermelha do Quênia diz que várias estudantes foram hospitalizadas na sequência do incêndio que deflagrou no dormitório da escola. De acordo com o Ministério da Educação queniano, as equipas de emergência continuam em busca de possíveis vítimas entre os escombros. Até o momento são desconhecidas as causas do incêndio. O Programa Mundial da Alimentação alerta que o surto de ébola, aliado ao conflito militar, pode agravar a insegurança alimentar na República Democrática do Congo. Neste momento, mais de 25 milhões de pessoas enfrentam fome no Congo, a maior parte na província de Ituri. Célia Manjan.
4: Para conter o risco de transmissão e agravamento da crise humanitária, o PMA destaca a urgência de uma ação rápida e coordenada capaz de combinar a saúde logística e assistência alimentar. Nas províncias orientais congolesas, o PMA registrou pelo menos 10 milhões de pessoas em situação de fome severa. Em Ituri, epicentro do surto, pelo menos 1 milhão e 700 mil encontram-se em situação de crise alimentar ou pior. Até o momento, não existe vacina ou tratamento aprovado para o estirpe de vírus, o que reforça a importância das medidas de prevenção e de uma resposta rápida por parte dos serviços humanitários. Por sua vez, o contexto de segurança volátil, as limitações no acesso humanitário e a elevada mobilidade populacional aumentam o risco de transmissão, quer nas regiões afetadas como nos países vizinhos. A Organização Mundial da Saúde considera que o conflito no leste da República Democrática do Congo está a dificultar a contenção da propagação do ébola, apelando por isso para um cessar-fogo imediato de todas as partes envolvidas. De acordo com a OMS, casos suspeitos ou confirmados de ébola na República Democrática do Congo ascendem a mais de 900, com cerca de 220 mortes. A atual epidemia corresponde a uma nova estirpe de ébola, cujo vírus pertence à variante ébola Mudibugio, para o qual não existe tratamento ou vacinas específicas e com uma taxa de letalidade que varia entre 30% e 50%.
2: Os Estados Unidos da América sancionaram ontem a autoridade iraniana que gera o trânsito do Estreito de Hormuz por alegada tentativa de tirar proveito econômico dos navios que passam pela rota marítima. O Escritório de Controlo de Ativos Estrangeiros do Departamento do Tesouro norte-americano considera que a entidade forneceu apoio financeiro, material ou tecnológico ao corpo da Guarda Revolucionária Islâmica do Irão ou em seu benefício. A instituição incluiu, por isso, a autoridade do Estreito do Golfo Pérsico na lista de nacionais especialmente designados e pessoas bloqueadas, um mecanismo que bloqueia todos os bens e direitos que se encontram sob controle de autoridades norte-americanas. É o fim do Jornal da Tarde. Em nome de todos os profissionais que o tornaram possível, despedem-se Hermínio Abel, que esteve na sonorização, e Simon Cabo, na edição e apresentação. Boa tarde.

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1: Boa tarde, são 13 horas. Eu regresso a Zambézia para o jornal da mesma província, já a seguir, com a assinatura de Abnero Charlinco.
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1: Ministro da Agricultura, Pesca e Ambiente, Roberto Albino, aponta a violação sistemática e cometimentos de infrações da maioria de empresas de exploração de recursos naturais no país. Alguns líderes comunitários no distrito de Gilé, na província de Zambésia, consideram-se excluídos do processo de seleção e aprovação de projetos mutuários financiados pelo Fundo de Desenvolvimento Econômico Local, vulgo FIDEL. A reclamação foi apresentada junto ao secretário do Estado da província de Zambésia, Avelino Mocheni. Começam a cair resultados do jogo desportivo de escolares, fase provincial da Zambésia, que decorre em Quelimane. Assuntos para acompanhar nesta primeira edição do Jornal da Zambésia para esta quinta-feira. Estamos no 28º dia do mês de maio. Vai ser assim este jornal, com Abneiro Tchernenko na edição e apresentação. A sonorização é de Jaci Milton Ernesto. Fique conosco. Antes de desenvolvermos assuntos avançados nos tópicos, vamos olhar a província em jeito de notícias. A Procuradoria Provincial da Zambésia oferece na segunda-feira serviços de assistência jurídica a grupos em situação de vulnerabilidade e outras pessoas interessadas na cidade de Quelimane. A iniciativa enquadra-se nas celebrações do Dia Internacional da Criança, assinalar-se na segunda-feira. A chefe do Departamento Técnico Provincial para a Área Civil, Comercial, Laboral de Família e Menores na Procuradoria Provincial da Zambésia, Sakina Amad, afirma que o objetivo é de colocar os serviços daquela instituição mais próximo dos cidadãos. Presidente do Conselho Empresarial da Zambésia, Carlos Joaquim, afirma que o setor privado na província aguarda com enorme expectativa o encontro que busca mecanismos para melhorar o ambiente de negócios no país. Carlos Joaquim indicou, por outro lado, que o conflito de interesse e concorrência desleal no setor empresarial constitui preocupação nos últimos tempos. A Conferência Anual do Setor Privado realiza-se em julho na cidade de Maputo. O secretário de Estado na Zambésia, Avelino Mocheni, apela à união entre as igrejas e à disseminação de mensagens assentes em valores morais, visando fortalecer a convivência social e combater os problemas que afetam as comunidades. O apelo foi lançado durante as celebrações do Eid al-Adha no distrito de Gilé. Avelino Mocheni defendeu que as confissões religiosas devem caminhar unidas na transmissão de princípios éticos e morais às novas gerações. A quinta sessão plenária da Plataforma de Desenvolvimento Integrado da Zambésia elege hoje novos órgãos sociais. O encontro aprovou esta quarta-feira por unanimidade os estatutos e plano estratégico da instituição. O governador da província da Zambésia, Pio Matos, encoraja a Plataforma de Desenvolvimento Integrado a buscar parcerias para incrementar ações de preservação e uso sustentável de recursos naturais. Pio Matos observa que a província da Zambésia enfrenta desafios significantes na exploração de recursos naturais que culminam com o desmatamento ou degradação da terra. O primeiro secretário do Comitê Provincial do Partido Frelimo na Zambésia, Francisco Nangura, condena atos de tribalismo no seio do partido e a nível da sociedade em ações. Francisco Nangura falava esta terça-feira num comício no posto administrativo de Gonhane, no distrito de Inhaçuns. A fonte diz que tem conhecimento que alguns membros da Frelimo em Inhaçuns promovem intrigas e incitam a violência contra cidadãos provenientes de outros pontos da província da Zambésia e do país. Depois deste olhar breve às notícias aqui na primeira edição do Jornal da Zambésia, vamos então aos temas de reportagem a desenvolver. Líderes comunitários do distrito de Gilé queixam-se ao secretário de Estado, Avelino Mocheni, e sentem-se excluídos do Fundo de Desenvolvimento Econômico Local, vulgo FIDEL. Alex Felipe acompanhou Avelino Mocheni naquele distrito longínquo da cidade de Quelimane, que manteve encontros com os líderes comunitários a seguir. Reporta.
2: Os líderes comunitários alegam que a situação compromete a transparência e enfraquece a sua autoridade junto das comunidades. O sentimento foi manifestado durante um encontro mantido com o secretário de Estado na província de Zambésia, Avelino Mocheni, que trabalhou esta semana naquele distrito. Argumentam que o seu afastamento do processo cria espaço para desconfiança e dificulta o acompanhamento dos projetos aprovados e financiados.
3: Chamam por José Luiz Talaus. Hoje o povo está nos a separar, alegando que nós estamos a tratar o povo mal. Questões é qual? É de que quando veio o fundo, nós não reparamos a eles. Então, por que que nós vamos contra eles? Por que que não vamos com nossos filhos?
4: Chamo-me por Ramos Armando Marita, secretário do Barro Baixa, Vila Gilé. Estes fundos, reconhecimento, que nós não apanhamos nada, mas voluntariamente estamos forçosos a trabalhar. Mas meu sobrinho lá em casa está contra mim, está contra nós, está contra ele, porque ele é líder.
2: O distrito de Gilé recebeu perto de 7 milhões de meticais no âmbito do Fundo de Desenvolvimento Econômico Local, tendo sido financiados 171 projetos de um universo de mais de 1.600 submetidos. Os projetos aprovados estão ligados às áreas de agricultura, pesca, comércio, prestação de serviços e outras atividades de geração de renda. Face às reclamações apresentadas pelos líderes comunitários, o ponto focal do Fundo de Desenvolvimento Econômico Local no Gilé, Pedro Beto, nega as acusações de exclusão, assegurando que os líderes comunitários foram envolvidos ao longo do processo de seleção dos projetos.
5: Abrangemos todas as localidades e foram eles, os próprios líderes que estavam a dar as idoneidades, conhecem os beneficiários. Alguns líderes beneficiaram-se, de fato, alguns secretários.
2: Por sua vez, o secretário de Estado na província da Zambésia, Avelino Muxini, defende maior inclusão de líderes comunitários em todas as fases do processo, considerando que o seu envolvimento pode reforçar a transparência, garantir maior confiança à população e assegurar uma fiscalização mais próxima dos projetos financiados.
6: Essa questão que estava a falar aqui do povo que está a separar conosco por causa de Fidel, esta coisa de Fidel não faça sozinho aquilo, é preciso envolver também. A liderança tem que se envolver. Porque eles têm que sentir chefes, é que para nós já trouxemos dinheiro para vocês aqui receberem. Não é ele vir receber para depois vir dizer ao líder, para talvez já me deram lá, você não está a apanhar nada. Não, tem que ser o inverso. Os papéis estão invertidos aqui. Chamar o líder e dizer para o teu bairro, ou na tua povoação, Fabião, André, António vão receber. E ele ser o primeiro a chegar lá. Eu estive lá na administração lá. E aqui, na nossa comunidade, é você que vai se beneficiar. Agora, nós queremos que você use esse dinheiro para desenvolver e para fazer aquele projeto que você apresentou.
2: Os projetos financiados no âmbito do Fundo de Desenvolvimento Econômico Local no Distrito de Gilé já estão em implementação. De Mucuba, Alex Felipe.
1: Ministro da Agricultura, Pesca e Ambiente, Roberto Albino, aponta a violação sistemática e cometimento de infrações da maioria de empresas de exploração de recursos naturais no país. Roberto Albino está no distrito de Mucuba. É para lá onde vamos ao encontro de Caetano Alberto para detalhes desta notícia.
7: Ministro da Agricultura, Ambiente e Pesca, Roberto Albino, afirma que a exploração mineira continua a desafiar a atuação da Agência Nacional para o Controlo de Qualidade Ambiental no país. Roberto Albino, sem avançar o número de infrações detectadas, considera que muitas empresas de exploração de ouro e areias pesadas violam sistematicamente os planos de mitigação de danos ambientais. O ministro da Agricultura, Ambiente e Pesca falava esta quinta-feira em Mucuba, na Zambésia, à margem da primeira reunião da Agência Nacional para o Controlo de Qualidade Ambiental, AQUA.
8: E quem quiser explorá-los, há regras. E essas regras devem ser sempre cumpridas. Como se costuma dizer em outra linguagem, doa quem doer. Esta que é a mensagem. Doa quem doer, a lei deve prevalecer. Nós temos estado a acompanhar até pelas notícias, por exemplo, a exploração das áreas pesadas, comunidades a reclamarem que estão a ser realizadas sem observância dos padrões ambientalmente satisfatórios. Então, é isso que nós temos que identificar e pontualmente irmos intervindo através da AQUA para que, de facto, aqueles que estão a fazer essas explorações cumpram com a lei. Isso já está a acontecer, que não haverá mais espaço para a exploração desenfreada de nossos recursos sem a observância dos parâmetros ambientais.
7: Durante 2 dias, o encontro vai, entre outros temas, discutir os desafios da fiscalização da flora e fauna e a cobrança de multas aplicadas às empresas. A propósito, o Procurador-Geral Adjunto da República, Albino Macamo, quer que a AQUA seja mais rigorosa na fiscalização.
9: Controle ambiental. Esta é a barreira vital contra a exploração predatória do nosso recurso. Não podemos fechar os olhos à poluição que asfixia as nossas vilas e cidades, à degradação dos nossos rios e a perda de biodiversidade. Este é um grito de alerta. Devemos proteger o capital natural que sustenta a vida da nação moçambicana.
7: Procurador-Geral Adjunto da República, Albino Macamo, de Mucuba, Caetano Alberto.
1: Começam a definir-se vencedores na 31ª edição da fase provincial do Jogo Desportivo de Escolares que decorre em Climane. O destaque vai para as modalidades de atletismo, ginástica, jogos tradicionais e xadrez. No atletismo, por exemplo, o atleta Dêncio Francisco de Climane percorreu a distância de 3 mil metros com o tempo de 11 minutos e 10 segundos. E em feminino, foi para a Taíba Anuar da Maganja da Costa com 12 minutos e 51 segundos. No lançamento de peso para o terceiro escalão em masculinos, o primeiro lugar ficou Edmilson João, do distrito de Milange, com a marca de 8 metros e 70 centímetros. E em feminino classificou-se na primeira posição Sadira de Pebane, com 6 metros e 90 centímetros. Ainda no atletismo, dois atletas se destacam do distrito de Mulumbo, nomeadamente Rui Antônio e Ângela Marcos. Lideram duas provas no primeiro escalão em velocidade e no arremesso de disco. Nesta última categoria, Rui Antônio, em masculino, tem a marca de 25 metros e 7 centímetros e Ângela Marcos fixou 19 metros e 54 centímetros. Entretanto, no xadrez, para o segundo escalão feminino, a vencedora é Liz Lier, merito de 14 anos, com 4 pontos e meio e deixou para trás Josimer José, com 4 pontos, e Lucrécia Gregório, com 3 pontos e meio, na segunda e terceira posições, respectivamente.
10: Consegui chegar ao primeiro lugar. Precisou de muita concentração, muita dedicação no jogo.
1: Como é que foi a sua preparação para esta fase?
10: A minha preparação foi boa. Ano passado nós treinamos e falaram que vamos jogar. E o jogo não se realizaram, falaram que vamos jogar esse ano. E são esses jogos que eu consegui ganhar em primeiro lugar.
1: Leslie Ermerito, atleta vencedora do torneio de xadrez no segundo escalão feminino, do Jogo Desportivo de Escolares que decorrem em Climane desde a segunda e terminam esta sexta-feira. Ainda na atualidade desportiva, quase a fechar esta edição do Jornal da Zambésia, MM Legend veio a Climane afastar o ferroviário desta cidade à final do torneio da abertura do Campeonato Provincial de Futebol versão 2026. Derrotou os locomotivas por 3-1. Em Mucuba, o Machete local recebeu e despachou a sua proteção de Climane por 4-0. Assim, a final será entre o Machete e MM Legend, ambos de Mucuba. Termina assim esta edição primeira do Jornal da Zambésia. Despedem-se a Benedito Tchernenko, que editou e apresentou. A sonorização foi de Jace Milton Ernesto.
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Estúdio hoje do emissor provincial da Zambésia da Rádio Moçambique. São neste momento 13 horas 22 minutos. A sua atenção a informações de utilidade pública. 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Tribunal Administrativo Provincial da Zambésia, apresentamos anúncio de adjudicação. De acordo com o Decreto 70/2022 de 30 de dezembro, comunica-se a adjudicação de seguintes objetos de concurso. Concurso por ajuste direto para aquisição de material de higiene e limpeza, empresa adjudicada ARC Comercial, Construções e Prestação de Serviços Limitada, no valor de 139.830 meticais. Ainda por ajuste direto, aliás, todos são concursos por ajuste direto, vamos desta feita ao segundo concurso para prestação de serviços de reparação e manutenção de edifício, empresa dedicada, Fakira Construções Limitada, valor 255 mil meticais, prestação de serviços de reparação e manutenção de viatura, APA Auto Solution Limitada, no valor de 250 mil meticais, prestação de serviços de publicação de BRs, Imprensa Nacional de Moçambique, empresa pública, no valor de 50 mil meticais, aquisição de material de, aquisição de material elétrico e de canalização, a Sheikh Comercial Limitada, no valor de 60.911 meticais, 60 centavos, e concurso para aquisição de crachás, para aquisição de crachás no valor de 5.194 meticais e 4 centavos, empresa adjudicada ZPP Limitada. Apresentamos assim bloco de informações de utilidade pública. O relógio marca 13 horas 24 minutos e seguimos com Cota Ari.

Para trás, a música de Kota Ari. 13h28. O Conselho Municipal da Vila de Alto Moloco tenciona aplicar fundo de estrada para custear pagamentos decorrentes do contrato de construções que a seguir indicamos. Concurso limitado, objeto empreitada para construção de pavé no troço que parte de Matadouro Municipal até N1, Bombas do Ralo do Céu Azul. Data e hora de entrega, 11 de junho de 2026, às 11 horas. Data de abertura dos concursos, mesma data, 11 horas e 15 minutos. Validadas propostas, 90 dias. Caução provisória não aplicada. Anúncio de posicionamento, 12 de junho de 2026, às 11 horas. O Conselho Municipal da Vila de Alto Moloco convida empresas e pessoas singulares, micro e médias empresas inscritas no Cadastro Único de Empreiteiros de Obras Públicas a apresentar propostas seladas de acordo com especificações nos documentos de concurso. Os concorrentes deverão ser titulares de alvará compatível de acordo com a modalidade especificada na tabela e documentos de concurso. Os concorrentes interessados poderão obter mais informações, examinar documentos de concurso ou adquiri-los na UGEA do Conselho Municipal da Vila de Alto Moloque, Rua da Pista Velha, bairro Muhai, pela importância não reembolsável de 750 meticais para cada lote. As propostas deverão ser entregues no endereço que a seguir vamos indicar e serão abertas na sessão de sessões, dizia, na sala de sessões do Conselho Municipal, na hora e data já anunciados. O concurso será regido pelo Decreto 79/2022, de 30 de dezembro. Conselho Municipal da Vila de Alto Moloque. Apresentamos assim anúncio de concurso do Distrito Norteño de Alto Moloque. Voltamos à música para ouvir Hélio Sarmento e o valor da amizade. Vale dizer, da boa e verdadeira amizade.

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13 horas 39 minutos, presença do emissor provincial da Zambésia da Rádio Moçambique, na tarde de... quinta-feira, 28 dias do mês de maio.

indicação de termos a interposição de música, estamos a ouvir Rebeca Malope e também lá no fundo a música da cantora sul-africana Zahara. Caso para dizer, de que lado vamos? Fiquemos então com a cantora Zahara e a seguir Rebeca Malope.

Música da cantora Zara, já na parte final desta emissão. Eu sou Kim Monteiro, estimei imenso ter estado na sua companhia. Desejo-lhe continuação de ótima tarde e escuta a restante programação deste canal aqui da Cidade do Clima. Um abraço, até o próximo encontro.

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1: Estimado ouvinte, a sua especial atenção à atualização das notícias a esta hora, apresentadas por Vitor Reis. Muito boa tarde.
2: Muito boa tarde, Henriques Dias. Boa tarde, amigo ouvinte. Já foi localizado o jovem de 21 anos de idade, indiciado de ter assassinado dois menores de 12 e 15 anos de idade, por sinal seus irmãos, na vila municipal de Boane, província de Maputo. O jovem em causa, neste momento detido no comando distrital de Boane, é confesso e foi localizado na noite desta quarta-feira no distrito de Marraquena. A porta-voz da PRM na província de Maputo, Carmínia Leite, diz que a detenção deste indivíduo foi possível graças ao trabalho operativo realizado pela corporação.
3: Foi um trabalho coordenado entre a Força Operativa de Boane e Marraquena. E neste momento a polícia condena este ato. A polícia vai continuar a trabalhar com vista a combater práticas criminais na província de Maputo. Rapidamente, uma equipe multissetorial deslocou-se até o local, preservou-se o local de facto, efetuou-se os exames e os corpos foram tirados da força. E removeu-se os corpos para a morgue do Hospital Provincial da Matola.
2: Depois de alegadamente ter assassinado os irmãos, o indiciado teria introduzido os corpos numa fossa no quintal da residência familiar no bairro de Maubo. O ministro da Agricultura, Ambiente e Pesca, Roberto Albino, afirma que a exploração mineira continua a desafiar a atuação da Agência Nacional para o Controlo da Qualidade Ambiental no país. Roberto Albino, sem avançar o número das infrações detetadas, considera que muitas empresas de exploração de ouro e areias pesadas violam sistematicamente os planos de mitigação de danos ambientais.
4: Quem quiser explorá-los, há regras. A lei deve prevalecer. Temos estado a acompanhar até pelas notícias, por exemplo, a exploração das areias pesadas, comunidades a reclamar que estão a ser realizadas sem observância. Os padrões ambientalmente satisfatórios. É isso que nós temos que identificar e pontualmente irmos intervindo através da água para que aqueles que estão a fazer essas explorações cumpram com a lei.
2: O ministro da Agricultura, Ambiente e Pescas falava esta quinta-feira em Mucuba, na Zambésia, à margem da primeira reunião da Agência Nacional para o Controlo da Qualidade Ambiental, AQUA. O Parlamento Europeu manifesta interesse em continuar a trabalhar com a sua congênera moçambicana na elaboração de estratégias para reduzir os efeitos das mudanças climáticas que afetam ciclicamente o país. É um interesse manifestado hoje em Maputo pela eurodeputada belga e chefe da Comissão Parlamentar para a África, após a audiência concedida pelo primeiro vice-presidente da Assembleia da República. Hilde Waltmans disse que a Europa acompanha os desafios de Moçambique no combate aos fenómenos naturais e, sobretudo, considera que a parceria entre ambos pode contribuir para o apoio rápido e crescimento e desenvolvimento dos seus povos.
5: Acho que os desafios que a Europa enfrenta são mais ou menos os mesmos que a África e Moçambique enfrentam. E isso demonstra, tal como sempre digo, que a Europa e a África são vizinhos. Durante o encontro que mantivemos com o vice-presidente da Assembleia da República, falamos sobre as lições apreendidas após os desastres naturais deste ano. Manifestamos o compromisso de trabalharmos juntos para prevenir os desastres naturais e para nos prepararmos melhor e discutirmos sobre como podemos trabalhar no campo para assegurar a resiliência climática.
2: Já o primeiro vice-presidente da Assembleia da República, Helder Njojo, disse que o encontro com a delegação de eurodeputados que visita o país serviu para estreitar os laços de cooperação e amizade. A Procuradoria da República na cidade de Maputo apela aos promotores de eventos a reforçarem a vigilância durante as celebrações da Quinzena da Criança. O órgão exorta ainda que se evite o consumo e venda de bebidas alcoólicas a menores nos locais onde serão realizados eventos destinados a crianças. É um apelo feito hoje pela Procuradora-Chefe da cidade de Maputo numa reunião com os promotores de eventos na cidade e província de Maputo. Natércia Dias destacou a importância do cumprimento rigoroso das normas que regem os eventos infantis, defendendo igualmente a presença da polícia em todas as atividades destinadas a crianças.
6: Quando falamos de segurança física, sexual, psíquica. Então, sozinhos, podemos não alcançar esse objetivo. Temos de trabalhar com os nossos órgãos que visam garantir a segurança, a ordem pública no recinto e na nossa cidade.
2: Procuradora-chefe da cidade de Maputo, Natércia Dias. No estrangeiro, 16 pessoas morreram e outras 73 ficaram feridas num incêndio ocorrido hoje numa escola feminina na região central do Quênia. A Cruz Vermelha do Quênia diz que várias estudantes foram hospitalizadas na sequência do incêndio que deflagrou no dormitório da escola. De acordo com o Ministério da Educação queniano, as equipes de emergência continuam a busca de possíveis vítimas entre os escombros. Até o momento, são desconhecidas as causas do incêndio. Foram as notícias a esta hora, as próximas às 15 horas.
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6: Noite misteriosa de segredos murmurados. No cerrar dos dentes e no pulsar das veias. E uma canção no ritmo de nós dois. E as algas dos teus olhos no gritar dos nervos. Ah, Maria, quantas vezes morremos. Maria de uma canção de amor, liberta a minha solidão secular, a salvo condutos de ósculos na tua boca, e enquanto minhas mãos procuram tua angústia, e cerras outra vez as pálpebras sombreadas de volúpia. Oh, Maria, quantas vezes morremos! E em cada encontro marcado, em cada beijo mordido, em quantas vezes vivemos e morremos, quantas vezes nascemos e renascemos, e com raiva ou sem raiva, quantas vezes choramos sem mais lágrimas para chorar, Quantas vezes, Maria?

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1: Mudou a quana 15 horas, Kavurona no Padua da província Zambézia, Romagana da Lizuna Ezugo. Boa tarde.
2: Estimado ouvinte, boa tarde. Eu sou Abneiro Tchernenko e passo a apresentar o noticiário em língua portuguesa a esta hora. Ministro da Agricultura e Pesca e Ambiente, Roberto Albino, afirma que a exploração mineira continua a desafiar a atuação da Agência Nacional para o Controlo de Qualidade Ambiental no país. Roberto Albino, sem avançar números de infrações detectadas, considera que muitas empresas de exploração de ouro e areias pesadas violam sistematicamente os planos de mitigação de danos ambientais. O ministro da Agricultura, Pesca e Ambiente falava esta quinta-feira em Mocuba, na província da Zambézia, à margem da primeira reunião da Agência Nacional para o Controlo de Qualidade Ambiental, AQUA. A propósito, o Procurador-Geral Adjunto da República, Albino Macamo, quer que a AQUA seja mais rigorosa na fiscalização. Alguns líderes comunitários no distrito de Gilé, na província da Zambézia, consideram-se excluídos do processo de seleção e aprovação de projetos de mutuários financiados pelo Fundo de Desenvolvimento Econômico Local. Os líderes comunitários alegam que a situação compromete a transparência e enfraquece a sua autoridade junto das comunidades. O sentimento foi expresso durante um encontro mantido com o secretário do Estado na província de Zambézia, Avelino Muxini, que trabalhou esta semana naquele distrito. Argumentam que o seu afastamento do processo cria espaço para desconfiança e dificulta o acompanhamento dos projetos aprovados e financiados. Por sua vez, o secretário de Estado na província da Zambézia, Avelino Muxini, defende a maior inclusão de líderes comunitários em todas as fases do processo, considerando que o seu envolvimento pode reforçar a transparência, garantir maior confiança à população e assegurar uma fiscalização mais próxima dos projetos financiados. A Procuradoria Provincial da Zambézia oferece na segunda-feira serviço de assistência jurídica a grupos em situação de vulnerabilidade e a outras pessoas interessadas na cidade de Kilimane. A iniciativa enquadra-se nas celebrações do Dia Internacional da Criança, assinalar-se na segunda-feira. A chefe do Departamento Técnico Provincial para a Área Civil, Comercial, Laboral de Família e Menores na Procuradoria Provincial da Zambézia, Sakina Amad, afirma que o objetivo é de colocar os serviços daquela instituição mais próximo dos cidadãos. O presidente do Conselho Empresarial da Zambézia, Carlos Joaquim, afirma que o setor privado na província aguarda com enorme expectativa o encontro que busca mecanismos para melhorar o ambiente de negócio no país. Carlos Joaquim indicou, por outro lado, que o conflito de interesses e concorrência desleal no setor empresarial constitui preocupação nos últimos tempos. A conferência anual do setor privado realiza-se em julho na cidade de Maputo. O secretário de Estado na Zambézia, Avelino Muxina, pela união entre as igrejas e a disseminação de mensagens assentes em valores morais, visando fortalecer a convivência social e combater os problemas que afetam a comunidade. O apelo foi lançado durante as celebrações do Eid al-Adha no distrito de Gilé. Avelino Muxina defendeu que as confissões religiosas devem caminhar unidas na transmissão de princípios éticos e morais às novas gerações. Começam a definir-se vencedores da 31ª edição da fase provincial dos Jogos Escolares, que decorrem em Kilimane. O destaque vai para as modalidades de atletismo, ginástica, jogos tradicionais e xadrez. No atletismo, por exemplo, o atleta Dêncio Francisco de Kilimane percorreu a distância de 3 mil metros com o tempo de 11 minutos e 10 segundos. Em feminino, foi para Taíba Anuar, da Maganja da Costa, com 12 minutos e 51 segundos. No lançamento de peso para o terceiro escalão, em masculino, o primeiro lugar ficou Edmilson Jourão, do distrito de Milãs, com a marca de 8 metros e 70 centímetros. E em feminino, classificou-se na primeira posição Sadira de Pebane, com 8 metros e 90 centímetros. O MM Legend veio a Kilimane afastar o ferroviário desta cidade, a final do torneio de abertura do Campeonato Provincial de Futebol, versão 2026. Derrotou as locomotivas por 3-1. Em Mucuba, o Malchete local recebeu e despachou a sua proteção de Kilimane por 4-0. A final será entre o Malchete de Mucuba e MM Legend também de Mucuba. Foi o noticiário em língua portuguesa a esta hora.

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0: E nesta altura, estimado ouvinte, juntamos na antena a voz do jornalista Vitor África para atualizar a informação. Boa tarde.
1: Boa tarde, Henrique Dias e caro ouvinte. O presidente da República, Daniel Chapo, recebeu hoje no seu gabinete de trabalho o diretor-geral do Grupo Arena, Lyndon Barrens, e o CEO da Quintessential South Africa, Paulo dos Santos, no âmbito da realização este ano em Maputo da Cimeira de Investimento de Moçambique. Trata-se de um evento que pretende posicionar Moçambique como um destino africano de excelência para investimento em setores estratégicos como tecnologia, finanças, agricultura, turismo, logística, mineração e energia. No final da audiência, Lyndon Barrens destacou a visão estratégica do chefe de Estado moçambicano para a recuperação e crescimento económico do país, sublinhando o compromisso do governo na atração de investimentos e no fortalecimento das parcerias internacionais. O responsável acrescentou que o encontro reforçou o entusiasmo do Grupo Arena, proprietário dos jornais Sunday Times e Business Day, em apoiar a iniciativa de promoção económica de Moçambique. O ministro da Agricultura, Ambiente e Pescas, Roberto Albino, afirma que a exploração mineira continua a desafiar a atuação da Agência Nacional para o Controlo de Qualidade Ambiental no país. Roberto Albino, sem avançar o número de infrações detectadas, considera que muitas empresas de exploração de ouro e areias pesadas violam sistematicamente os planos de mitigação de danos ambientais.
2: Quem quiser explorá-los, há regras. A lei deve prevalecer. Temos estado a acompanhar até pelas notícias, por exemplo, a exploração das areias pesadas, as comunidades a reclamar que estão a ser realizadas sem observância dos padrões ambientalmente satisfatórios. É isso que nós temos que identificar e pontualmente irmos intervindo através da água para que aqueles que estão a fazer essas explorações cumpram com a lei.
1: O ministro da Agricultura, Ambiente e Pescas falava esta quinta-feira em Mocuba, na Zambésia, à margem da primeira reunião da Agência Nacional para o Controlo de Qualidade Ambiental, AQUA. O Parlamento Europeu manifesta interesse em continuar a trabalhar com a sua congênere moçambicana na elaboração de estratégias para reduzir os efeitos das mudanças climáticas que afetam ciclicamente o país. É o interesse manifestado hoje em Maputo pela eurodeputada belga e chefe da missão da Comissão Parlamentar para a África, após a audiência concedida pelo primeiro vice-presidente da Assembleia da República. Indy Wortmans disse que a Europa acompanha os desafios de Moçambique no combate aos fenómenos naturais e, sobretudo, considera que a parceria entre ambos pode contribuir para o rápido crescimento e desenvolvimento dos seus povos.
3: Acho que os desafios que a Europa enfrenta são mais ou menos os mesmos que a África e Moçambique enfrentam. E isso demonstra, tal como sempre digo, que a Europa e a África são vizinhos. Durante o encontro que mantivemos com o vice-presidente da Assembleia da República, falamos sobre as lições apreendidas após os desastres naturais deste ano. Manifestamos o compromisso de trabalharmos juntos para prevenir os desastres naturais e para nos prepararmos melhor e discutirmos sobre como podemos trabalhar no campo para assegurar a resiliência climática.
1: Já o primeiro vice-presidente da Assembleia da República, Hélder Njojo, disse que o encontro com a delegação de eurodeputados que visita o país serviu para estreitar os laços de cooperação e amizade. A governadora do Niassa encoraja as mulheres desta província a serem proativas na elaboração de projetos viáveis ao desenvolvimento para o acesso ao Fundo de Empoderamento Económico da Mulher. Pinto Catawa desenvolve a notícia.
4: Judite Macegele acredita que o Fundo Especial de Financiamento de Projetos de Mulheres vai contribuir significativamente para o progresso econômico do Niassa. Falando esta quinta-feira na abertura da terceira sessão ordinária da Assembleia Provincial do Niassa, a governante referiu ser fundamental o engajamento da mulher nas atividades de renda e promoção de alto emprego para a melhoria de condições de vida.
5: Apelamos, por isso, as mulheres para que continuem organizadas, preparadas e mobilizadas na identificação e elaboração de projetos viáveis, capazes de contribuir para o desenvolvimento econômico da nossa província de Niassa.
4: Governadora do Niassa, Judite Macegele, e o papel do Executivo na promoção e criação de melhores condições de vida da população desta província. Delxinga, Pinto Catawa.
1: No plano internacional, 16 pessoas morreram e outras 73 ficaram feridas no incêndio ocorrido hoje numa escola feminina na região central do Quênia. A Cruz Vermelha do Quênia diz que várias estudantes foram hospitalizadas na sequência do incêndio que deflagrou no dormitório da escola. De acordo com o Ministério da Educação queniano, as equipas de emergência continuam à busca de possíveis vítimas entre os escombros. Até o momento, são desconhecidas as causas do incêndio. Apresentamos as notícias no próximo bloco, às 17 horas.

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4: As notícias a esta hora apresentadas por Vitor Rufino, muito boa noite.
5: Gércio Alexandre, boa noite ouvinte. O presidente da República, Daniel Chapo, exonerou Faisal Fakir Kassam do cargo de embaixador extraordinário e plenipotenciário da República de Moçambique junto do Reino da Arábia Saudita e nomeou Mukhtar Mahmad Abdul Karimo para exercer as mesmas funções. Um comunicado da Presidência da República indica que a nomeação do novo embaixador insere-se na dinâmica de gestão e renovação da representação diplomática de Moçambique no exterior, visando assegurar a continuidade, o reforço e a eficácia da ação diplomática, bem como o aprofundamento das relações de amizade e cooperação entre a República de Moçambique e o Reino da Arábia Saudita. O presidente da República, Daniel Chapo, recebeu hoje no seu gabinete de trabalho o diretor-geral do grupo Arena Sunday, Landon Barents, e o CEO da Quintessential South Africa, Paulo dos Santos, no âmbito da realização este ano, em Maputo, da Cimeira de Investimento de Moçambique. Trata-se de um evento que pretende posicionar Moçambique como um destino africano de excelência para investimento em setores estratégicos como tecnologia, finanças, agricultura, turismo, logística, mineração e energia. No final da audiência, Lyndon Barents destacou a visão estratégica do chefe do Estado moçambicano para a recuperação e crescimento económico do país, sublinhando o compromisso do governo na atração de investimentos e no fortalecimento das parcerias internacionais. Ainda hoje, o chefe do Estado recebeu no seu gabinete de trabalho representantes da Associação de Pequenas e Médias Empresas. Falando à imprensa, o presidente da agremiação, Pedro Silva, assegurou que a associação continuará empenhada na defesa dos interesses das micro, pequenas e médias empresas, contribuindo deste modo para o crescimento económico e desenvolvimento sustentável de Moçambique.
6: As PMEs são um motor de desenvolvimento da economia e Sua Excelência, a Presidente da República, deixou bem frisado que está envolvido em apoiar o crescimento das PMEs. E algo que nos deixa bastante satisfeitos, lançou-nos diversos desafios que abraçamos e prometemos apoiar nesse desenvolvimento e queremos deixar a mensagem que a PME está para defender as micro, pequenas e médias empresas.
5: Presidente da Associação de Pequenas e Médias Empresas, Pedro Silva, após o encontro que manteve com o Presidente da República, Daniel Chapo. O Instituto de Gestão e Participação do Estado, IGEP, aprovou hoje o relatório de contas da Rádio Moçambique referente ao exercício económico de 2025. O documento foi aprovado no decurso da Assembleia Geral, que juntou o acionista IGEP e o Conselho de Administração da Rádio Moçambique. Na ocasião, o presidente do Conselho de Administração do IGEP, Danilo Nalá, adiantou os indicadores que permitiram a aprovação das contas da RM referentes ao ano 2025.
7: Aprovamos as contas. Aprovamos as contas porque o desempenho da RM foi bom. Quase todos os indicadores mostraram um grande crescimento. O crescimento dos indicadores significa também crescimento na receita. Há um esforço muito grande por parte da administração da Rádio Moçambique em trazer resultados positivos para o Estado. Os principais indicadores são basicamente os relacionados com a receita, que foi arrecadada pela RM, o desempenho da administração no último exercício económico e tudo aquilo que foram as atividades que foram realizadas para se chegar lá.
5: Presidente do Conselho de Administração do IGEP, Danilo Nalá. Mais de 200 casos de conflitos laborais deram entrada no primeiro trimestre deste ano no Centro de Mediação e Arbitragem Laboral na província de Sofala. Jornalista Layton Sifa.
8: Deste número, 162 chegaram ao acordo e 25 tiveram impasse e foram encaminhados ao tribunal. A diretora do Centro Provincial de Mediação e Arbitragem Laboral de Sofala, Carla Armando, diz que comparativamente ao igual período do ano passado, verifica-se uma redução em quase 23%. Carla Armando refere que os conflitos são ligados a indemnizações, salários em atraso e despedimentos sem justa causa. As empresas do ramo de comércio, serviços, transportes e construção civil são as que registram maior nível de conflitualidade. Layton Sifa, na Beirão.
5: O presidente do Conselho Municipal da cidade de Tete promete medidas severas contra funcionários envolvidos em esquemas ilícitos ligados a conflitos de terra na urbe. Ignácio Gamay.
9: Entre as práticas denunciadas, destaca-se a venda ilegal de terrenos em zonas de expansão urbana, alegadamente protagonizada por algumas estruturas dos bairros em conivência com funcionários da administração municipal. O edil de Tete afirma que o município não irá tolerar atos que alimentam a ocupação desordenada de espaços, fomentem disputas entre cidadãos e comprometam o plano de crescimento da cidade de Tete. Segundo César de Carvalho, a terra é um bem do Estado e que a sua atribuição deve obedecer às normas estabelecidas, sob pena de responsabilizar, disciplinar e criminalmente os envolvidos em atos de corrupção e usurpação de terrenos. Ignacio Gamay, cidade de Tete.
5: Na atualidade internacional, o Programa Mundial da Alimentação, PMA, alerta que o surto de ébola aliado ao conflito militar pode agravar a insegurança alimentar na República Democrática do Congo. Neste momento, mais de 25 milhões de pessoas enfrentam fome no Congo, a maior parte na província de Ituri. Nas províncias orientais congolesas, o PMA registrou pelo menos 10 milhões de pessoas em situação de fome severa. e a Organização Mundial da Saúde, OMS, considera que o conflito no leste do Congo Democrático está a dificultar a contenção da propagação do ébola, apelando por isso para um cessar-fogo imediato de todas as partes envolvidas. Fechamos com a previsão do tempo. A cidade de Teato poderá registrar amanhã 35 graus centígrados de temperatura máxima, seguida por Beira com 31 graus. Inhambane e Pemba, 30, Quelimane e Nampula, 29, Maputo e Xai-Xai, 28, Vilanculo, 27, Chimoio, 26 e Lixinga, 24 graus Celsius de temperatura máxima. Próximas notícias às 19h30 no Jornal da Noite.
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Ora viva, seja bem-vindo a mais um espaço de emissão desta feita em língua oficial portuguesa. Hoje é quinta-feira, estamos a 28 de maio do ano 2026. Acompanhe dentro de instantes, quando forem 19 horas em toda a República de Moçambique, o Jornal da Zambésia, na sua segunda edição. Logo depois, o bloco das informações de utilidade pública. 19h30, simultâneo com a Antena Nacional da Rádio Moçambique para a transmissão do Jornal da Noite. E depois regressamos aos estúdios de emissora provincial da Rádio Moçambique na Zambésia para o espaço Porta Aberta, melhor, na qual propusemos-nos a transmitir uma grande reportagem. Eu sou Hamilton Andoni e vou estar consigo, amigo ouvinte, até às 20h55 minutos. Faço votos de uma ótima sintonia a esta emissão em português, aqui nas antenas da Rádio Moçambique, emissora provincial da Zambésia. Quando forem 19 horas, acompanhe as notícias no Jornal da Zambésia, uma edição de Sérgio Mamudo.

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1: Ouvinte, muito boa noite. Ministro de Agricultura, Pescas e Ambiente está preocupado com pesquisas de areias pesadas na Orla Marítima, no distrito de Quelimane. Distrito de Alto Moloko pretende exportar madeira de eucalipto. Estes são alguns assuntos de reportagem preparados para esta segunda edição do Jornal da Zambésia para 28 de maio de 2026. Sérgio Mamudo está na edição e apresentação com a sonorização e montagem de Jacimilton Ernesto. Mas vamos começar pelas notícias apresentadas por Abnério Tchernenko.
2: Ministro da Agricultura e Pesca e Ambiente, Roberto Albino, afirma que a exploração mineira continua a desafiar a atuação da Agência Nacional para o Controlo de Qualidade Ambiental no país. Roberto Albino, sem avançar números de infrações detectadas, considera que muitas empresas de exploração de ouro e areias pesadas violam sistematicamente os planos de mitigação de danos ambientais. O ministro da Agricultura, Pesca e Ambiente falava esta quinta-feira em Mocuba, na província da Zambésia, à margem da primeira reunião da Agência Nacional para o Controlo de Qualidade Ambiental, AQUA. A propósito, o Procurador-Geral Adjunto da República, Albino Macamo, quer que a AQUA seja mais rigorosa na fiscalização. A Procuradoria Provincial da Zambésia oferece na segunda-feira serviço de assistência jurídica a grupos em situação de vulnerabilidade e a outras pessoas interessadas na cidade de Quelimane. A iniciativa enquadra-se nas celebrações do Dia Internacional da Criança, assinalar-se na segunda-feira. A chefe do Departamento Técnico Provincial para a Área Civil, Comercial, Laboral de Família e Menores na Procuradoria Provincial da Zambésia, Sakina Amad, afirma que o objetivo é de colocar os serviços daquela instituição mais próximo dos cidadãos. O presidente do Conselho Empresarial da Zambésia, Carlos Joaquim, afirma que o setor privado na província aguarda com enorme expectativa o encontro que busca mecanismos para melhorar o ambiente de negócio no país. Carlos Joaquim indicou, por outro lado, que o conflito de interesses e concorrência desleal no setor empresarial constitui preocupação nos últimos tempos. A conferência anual do setor privado realiza-se em julho na cidade de Maputo. O secretário de Estado na Zambésia, Avelino Muxina, apela à união entre as igrejas e à disseminação de mensagens assentes em valores morais, visando fortalecer a convivência social e combater os problemas que afetam à comunidade. O apelo foi lançado durante as celebrações do Eid ul-Adha no distrito de Gilé. Avelino Muxina defendeu que as confissões religiosas devem caminhar unidas na transmissão de princípios éticos e morais às novas gerações. Começam a definir-se vencedores da 31ª edição da fase provincial dos Jogos Escolares, que decorrem em Quelimane. O destaque vai para as modalidades de atletismo, ginástica, jogos tradicionais e xadrez. No atletismo, por exemplo, o atleta Dêncio Francisco de Quelimane percorreu a distância de 3 mil metros com o tempo de 11 minutos e 10 segundos. Em feminino, foi para Taíba Anuar, da Maganja da Costa, com 12 minutos e 51 segundos. No lançamento de peso para o terceiro escalão, em masculino, o primeiro lugar ficou Edmilson Jourão, do distrito de Milãs, com a marca de 8 metros e 70 centímetros. Em feminino, classificou-se na primeira posição Sadira de Pebane, com 8 metros e 90 centímetros. O MM Legend veio a Quelimane afastar o ferroviário desta cidade à final do torneio de abertura do Campeonato Provincial de Futebol, versão 2026. Derrotou as locomotivas por 3-1. Em Mocuba, o Maichete local recebeu e despachou a sua proteção de Quelimane por 4-0. A final será entre o Maichete de Mocuba e MM Legend também de Mocuba.
1: Depois das notícias, passemos aos assuntos de reportagem. Ministro de Agricultura, Pesca e Ambiente está preocupado com pesquisas de areias pesadas na Orla Marítima, no distrito de Quelimane. Caetano Alberto.
3: Ministro da Agricultura, Ambiente e Pesca inteira-se esta semana na Zambésia sobre a prospeção de areias pesadas na Orla Marítima, no distrito de Quelimane. Roberto Albino afirma que vai manter encontros com o Conselho Executivo Provincial e de representação do Estado na província da Zambésia. O ministro da Agricultura, Ambiente e Pesca diz que acompanha com preocupação a movimentação de máquinas ao longo da orla marítima em Maquival, distrito de Kilimani.
4: Temos estado a acompanhar até pelas notícias, por exemplo, a exploração das redes pesadas, comunidades a reclamar que estão a ser realizadas sem observância dos padrões ambientalmente satisfatórios. Durante a minha estadia cá na Zambésia, tenho um encontro particular com a missão que o governo da província encarregou de fazer a pesquisa. Ainda não tenho o relatório da missão, mas eu posso vos garantir que a lei sempre vai prevalecer acima de qualquer interesse de indivíduos. O que nós temos que perceber é que é possível explorar as redes pesadas, observando as regras ambientais. Nós não queremos diabolizar a mineração como sendo o mal da fita da matriz de desenvolvimento sustentável. O que nós temos que assegurar é que estas operações de exploração de recursos naturais nas zonas costeiras obedeçam aos requisitos ambientais. É por isso que tem que ter um plano ambiental.
3: Roberto Albino, ministro da Agricultura, Ambiente e Pesca. Em 2024, o Ministério da Terra e Ambiente rejeitou o pedido de exploração de areias pesadas em águas rasas ao longo da costa da Zambésia, justificando que ambiental e socialmente não era viável. A partir de Mucuba, Caetano Alberto, boa noite.
1: Distrito de Alto Moloco pretende exportar madeira de eucalipto. Rizik Zacarias.
5: O Distrito de Alto Moloco na Zambésia ambiciona exportar nos próximos anos o contraplacado processado localmente na base da madeira de eucalipto retirada das plantações da empresa Portucel, Moçambique. Há 2 anos que uma empresa de capitais chineses está a transformar a madeira de eucalipto produzido localmente. O contraplacado fabricado em Alto Moloco na base da madeira de eucalipto é atualmente comercializado nos distritos de Ile, Mucuba e na província de Nampula. O facto foi avançado esta quinta-feira pelo diretor dos Serviços Distritais de Atividades Econômicas de Alto Moloque, Arsênio Candua.
6: Eucalipto. Já surgem agora unidades industriais de fabrico de contraplacado. Temos uma indústria no distrito de Alto Moloque que neste momento está a utilizar as plantas produzidas na primeira fase por Antáqua, sob gestão de Portucel, mas esperamos que as plantas que os produtores estão a produzir vão ser reutilizadas nessas unidades industriais. Asseguramos que toda a plantação que está na nossa região e região norte tem mercado garantido. Neste momento é usada localmente para construções locais, ao nível do mercado de Nampula, mas também quando ela é processada nessas unidades de fabrico de contraplacado, grande parte dessa matéria-prima vai para o exterior.
5: Por outro lado, o distrito de Alto Moloque está a reflorestar uma área de 750 hectares através de plantações de eucaliptos, podendo atingir até finais deste ano a fasquia de 1 milhão de plantas com apoio da empresa Portucel Moçambique, no investimento estimado em mais de 20 milhões de meticais. A atividade de reflorestamento envolve mais de 50 produtores locais.
6: Aqui neste encontro nós estamos a falar de desmatamento. Então uma das formas que nós encontramos de mobilizar produtores de modo a restaurar áreas degradadas foi plantar eucalipto. À medida que eles foram aumentando as suas áreas, também eram compensadas como uma forma de reanimá-los e aumentar as suas áreas degradadas.
5: Arsênio Candua, diretor dos Serviços Distritais de Atividades Econômicas de Alto Moloque, na Zambésia.
1: Líderes comunitários do distrito de Gilé defendem a sua inclusão no processo de avaliação e aprovação de projetos no âmbito do FIDEL. Para mais detalhes, o despacho de Alexi Felipe.
7: Os líderes comunitários alegam que a situação compromete a transparência e enfraquece a sua autoridade junto das comunidades. O sentimento foi manifestado durante um encontro mantido com o secretário de Estado na província de Zambésia, Avelino Muxine, que trabalhou esta semana naquele distrito. Argumentam que o seu afastamento do processo cria espaço para desconfiança e dificulta o acompanhamento dos projetos aprovados e financiados.
8: Chamo por José Luiz Tadaus. Hoje o povo está-nos a separar, alegando que nós estamos a tratar o povo mal. Questões é qual? É de que quando veio o fundo, nós não reparamos a eles. Então, por que que nós vamos contra eles? Por que que não vamos com nossos filhos?
9: Chamo-me por Ramos Armando Marita, secretário do Barro Baixa, Vila Gilé. destes fundos, reconhecimento, que nós não apanhamos nada, mas voluntariamente estamos forçosos a trabalhar. Mas meu sobrinho lá em casa está contra mim, está contra nós, está contra ele, porque ele é líder.
7: O distrito de Gilé recebeu perto de 7 milhões de meticais no âmbito do Fundo de Desenvolvimento Econômico Local, tendo sido financiados 171 projetos de um universo de mais de 1.600 submetidos. Os projetos aprovados estão ligados às áreas de agricultura, pesca, comércio, prestação de serviços e outras atividades de geração de renda. Face às reclamações apresentadas pelos líderes comunitários, o ponto focal do Fundo de Desenvolvimento Econômico Local no Gilé, Pedro Beto, nega as acusações de exclusão, assegurando que os líderes comunitários foram envolvidos ao longo do processo de seleção dos projetos.
10: Abrangemos todas as localidades e foram eles, os próprios líderes que estavam a dar as idoneidades, conhecem os beneficiários, alguns líderes beneficiaram-se, de fato, alguns secretários.
7: Por sua vez, o secretário de Estado na província da Zambésia, Avelino Muxini, defende maior inclusão de líderes comunitários em todas as fases do processo, considerando que o seu envolvimento pode reforçar a transparência, garantir maior confiança à população e assegurar uma fiscalização mais próxima dos projetos financiados.
11: Essa questão que estava a falar aqui do povo que está a separar conosco por causa de Fidel, esta coisa de Fidel não faça sozinho aqui no distrito, é preciso envolver também. A liderança tem que se envolver. Porque este tem que ser disso, chefe, é que para nós é que trouxemos dinheiro para vocês aqui receberem. Não é ele vir receber para depois vir ter o líder para. Está vendo? Já se me deram lá, você não está a apanhar nada. Não. Tem que ser o inverso. Os papéis estão invertidos aqui. Chamar o líder aí para o teu bairro, ou na tua povoação, Fabião, André, António vão receber. E ele ser o primeiro a chegar lá. Eu estive lá na administração lá. E aqui, na nossa comunidade, é você que vai se beneficiar. Agora, nós queremos que você use esse dinheiro para desenvolver e para fazer aquele projeto que você apresentou.
7: Os projetos financiados no âmbito do Fundo de Desenvolvimento Econômico Local no Distrito de Gilé já estão em implementação.
1: Agora vamos ficar com as últimas notícias dos Jogos Desportivos e Escolares. De novo, Abner e Tchernenko.
2: O distrito de Gilé destaca-se no xadrez masculino nos Jogos Desportivos Escolares que encerram esta sexta-feira em Climane. No segundo escalão masculino, os três primeiros lugares foram ocupados por atletas de Gilé. Bruno Duarte, atual campeão nacional da última edição em 2024 em Nampula, voltou a destacar-se demonstrando os seus dotes de forte favorito à escolha para Inhambane. Durante o torneio escolar, não teve mãos a medir e foi deixando em terra os seus adversários. Para alcançar-se o vencedor, teve que derrotar o seu conhecido adversário, também de Gilé, Logan Assumani, numa final a melhor de 5 jogos.
12: O último jogo eu com Logan, empatamos muito, às vezes também ele me ganhou, mas a maioria dos jogos só que ganhei. Sim, ele me ganhou 2 vezes e eu 3. Só toda a capacidade que eu trago é graças ao meu pai que me incentiva todos os dias. E também meu mister, meus amigos.
2: Bruno Adolfo Duarte, de seu nome completo, campeão nacional de xadrez nos Jogos Escolares, descrevendo o seu percurso na vaga para a fase nacional deste torneio que terá lugar em Inhambane. O adversário Logan Assumani reconhece o potencial do seu colega de delegação.
12: Quem me incentiva a treinar é o meu mister, também meu colega. Eu tento pegar o nível dele. Mas sinto que estou quase pegando o nível dele.
2: O chefe da delegação do distrito de Gilé na Zambésia, Dino Chabana, admira as habilidades dos seus atletas.
13: Há um gosto. Lá o pessoal lá de Gilé tem gosto pelas modalidades e há um número grande de miúdos que estão a desmontar no xadrez, bem como nos jogos tradicionais. Então, aliado ao diretor e algumas pessoas que gostam de desporto e os que naturais que gostam de desporto, então saem esses resultados.
2: No voleibol e handball em feminino, Mucuba venceu o torneio e em masculino ficou Climane. As restantes modalidades, o desfecho final será conhecido esta sexta-feira com destaque para o futebol.
1: Com este trabalho chegamos ao final desta segunda edição do Jornal da Zambésia para 28 de maio de 2026. Sérgio Mamudo editou e apresentou, com a sonorização e montagem de Jacimilton Ernesto.
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1: Está completo o Jornal da Zambézia, segunda edição para noite de quinta-feira. São neste, precisamente em toda a República de Moçambique, 19 horas e 16 minutos. Passamos a apresentar o bloco das informações de utilidade pública. 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Informa-se a todos os funcionários aposentados e pensionistas desta estação emissora, na sede e emissoras provinciais, que no período de 1 a 30 de junho do ano em curso, o Departamento de Assuntos Sociais vai proceder à prova de vida referente ao ano de 2026. Deverão ser portadores de fotocópia de bilhete de identidade autenticada e o NUIT. Para os dependentes com mais de 18 anos de idade até 21 que estejam a frequentar o ensino médio e de 22 a 25 anos de idade do curso superior, deverão apresentar uma declaração de frequência. Do Tribunal Administrativo Provincial da Zambézia passamos a apresentar anúncio de adjudicação. Nos termos da linha D do número 3 do artigo 35, conjugado com o artigo 66 do Regulamento de Contratação de Empreitada de Obras Públicas, Fornecimento de Bens e Prestação de Serviço ao Estado, aprovado pelo Decreto número 79/2022 de 30 de dezembro, comunica-se a adjudicação dos objetos dos concursos seguintes. Modalidade concurso ajuste direto. Objeto de concurso, aquisição de material de higiene e limpeza. Empresa adjudicada, ARC Comercial Construções e Prestação de Serviços. Valor adjudicado, 139.830 meticais. Modalidade, concurso por ajuste direto. Objeto de concurso, prestação de serviços de reparação e manutenção de edifício. Empresa adjudicada, Fakira Construções Limitada. Valor adjudicado, 225 mil meticais. Modalidade concurso, ajuste direto. Objeto de concurso, prestação de serviços de reparação e manutenção de viatura. Empresa adjudicada, PA Auto Solution Limitada. Valor adjudicado, 250 mil meticais. Modalidade de concurso, ajuste direto. Objeto de concurso, prestação de serviços de publicação de BRs. Empresa adjudicada, Imprensa Nacional de Moçambique. Valor adjudicado, 50 mil meticais. Modalidade de concurso, ajuste direto. Objeto de concurso, aquisição de material elétrico e de canalização. Empresa adjudicada, Sheikh Comercial Limitada. Valor adjudicado, 60.911 meticais e 60 centavos. Modalidade de concurso, ajuste direto. Objeto de concurso, aquisição de crachás para funcionários. Empresa adjudicada, ZPP Limitada. Valor adjudicado, 5.194 meticais. Meticais e 4 centavos. Acabamos de apresentar anúncio de concurso do Tribunal Administrativo Provincial da Zambézia. Do Instituto Nacional de Investigação Pesqueira, Delegação da Zambézia, passamos a apresentar anúncio de adjudicação. De acordo com a linha D, número 3 do artigo 35, conjugado com o número 2 do artigo 66 do Regulamento de Contratação de Empreitada de Obras Públicas, Fornecimento de Bens e Prestação de Serviço ao Estado, aprovado pelo Decreto 79/2022 de 30 de dezembro, comunica-se a adjudicação do objeto de concurso seguinte. Concurso 1, nome do concorrente é DM. Objeto, fornecimento de energia pré-pago Credelec. Valor de adjudicação, incluindo o IVA, 160 mil meticais. Concurso 2. Nome do concorrente, ADRC. Objeto de concurso, pagamento de tarifas de consumo de água. Valor de adjudicação, incluindo o IVA, 40 mil meticais. Concurso 3. Nome do concorrente: Construções Eletrofrio Limitada. Objeto de concurso: reparação e manutenção de ar-condicionado. Valor de adjudicação, incluindo o IVA, 21.500 meticais. Concurso número 4. Nome do concorrente: Ogos Bar Alfredo Ramos Manuel. Objeto de concurso: fornecimento de serviços de catering, refeição. Valor de adjudicação, incluindo o IVA, 15 mil meticais. Concurso número 5. Nome do concorrente: TMCEL. Objeto de concurso: fornecimento de serviços da internet. Valor de adjudicação, incluindo o IVA, 16 mil meticais. Concurso número 6. Nome do concorrente: Officeline. Objeto de concurso: fornecimento de material de consumo de escritório. Valor de adjudicação, incluindo o IVA, 75 mil meticais. Concurso número 6. Nome do concorrente: Auto Abrão. Objeto de concurso: manutenção e reparação de viaturas. Valor de adjudicação, incluindo o IVA, 215 mil meticais. Concurso número 8. Nome do concorrente: Palma Companhia de Seguros Limitada. Objeto de concurso: seguro de viaturas e motos. Valor de adjudicação, incluindo o IVA, 18 mil meticais. Concurso número 9. Nome do concorrente: Supermercado Number One. Objeto de concurso: fornecimento de material de higiene e limpeza. Valor de adjudicação, incluindo o IVA, 46.920 meticais. Concurso número 10. Nome do concorrente: CFO Carimo Freitas de Oliveira. Objeto de concurso: fornecimento de camisetas e bonés. Valor de adjudicação, incluindo o IVA, 25.500 meticais. Acabamos de apresentar o anúncio de concurso do Instituto Nacional de Investigação Pesqueira, Delegação da Zambésia.

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0: Saudações, caro ouvinte. Eis os tópicos do Jornal de Noite. Gabinete Central de Recuperação de Ativos efetuou esta quinta-feira em Niassa o arresto preventivo de diversos bens pertencentes a um cidadão indiciado de crimes de branqueamento de capitais e fraude fiscal. União Europeia reafirma o compromisso de continuar a apoiar Moçambique nas áreas de segurança, desenvolvimento económico, ajuda humanitária e promoção de investimentos. No estrangeiro, o Programa Mundial de Alimentação, PMA, alerta que o surto de ébola, aliado ao conflito militar, pode agravar a insegurança alimentar na República Democrática do Congo. Estes são, entre outros assuntos, da presente edição do Jornal da Noite, hoje, quinta-feira, 28 de maio do ano 2026. Na sua companhia, aqui estamos, João Chiguete na edição e apresentação e Amar Buduia na sonorização. Boa escuta. Abrimos o Jornal da Noite com as breves notícias por Nicolau Mucavel.
1: O Presidente da República reafirmou hoje em Maputo o compromisso do governo com o fortalecimento das pequenas e médias empresas durante uma audiência concedida à Associação de Pequenas e Médias Empresas. Daniel Chapo assumiu o compromisso num encontro centrado na melhoria do ambiente de negócios e no reforço do papel do setor privado no desenvolvimento econômico do país. Falando à imprensa no final da audiência, o Presidente da Associação de Pequenas e Médias Empresas, Pedro Silva, disse que o encontro permitiu constatar o envolvimento direto do Presidente da República no apoio ao crescimento das PMEs, reconhecidas como um dos principais motores da economia nacional e da geração de emprego.
2: As PMEs são um motor de desenvolvimento da economia e Sua Excelência, a Presidente da República, deixou bem frisado que está envolvido em apoiar o crescimento das PMEs e algo que nos deixa bastante satisfeitos. Lançou-nos diversos desafios que abraçamos e prometemos apoiar nesse desenvolvimento e queremos deixar a mensagem que a PME está para defender as micro, pequenas e médias empresas.
1: Pedro Silva acrescentou que o chefe do Estado lançou vários desafios à associação relacionados com o fortalecimento do setor empresarial e a melhoria do ambiente de negócios, que segundo ele foram acolhidos com sentido de responsabilidade e compromisso institucional. O Presidente da República recebeu hoje, no seu gabinete de trabalho em Maputo, representantes da plataforma da sociedade civil para o movimento SAN e da Associação de Nutrição e Segurança Alimentar, num encontro centrado na advocacia para o reforço das políticas de nutrição. No encontro, foi abordado o aumento do investimento público, melhoria da coordenação intersetorial e a adoção de decisões baseadas em evidências no ramo de políticas de nutrição. No final da audiência, a representante da plataforma da sociedade civil para o movimento Scaling Up Nutrition referiu que o movimento global está orientado para a redução de todas as formas de desnutrição e para o reforço das políticas de nutrição nos países aderentes. E Karina Ismael destacou ainda que o Presidente da República manifestou abertura para a continuidade do diálogo e para o reforço progressivo do setor como sinal de compromisso com a integração da nutrição nas prioridades nacionais. O Presidente da República, Daniel Chapo, exonerou Faisal Fakir Kassam do cargo de embaixador extraordinário e plenipotenciário da República de Moçambique junto do Reino da Arábia Saudita e nomeou Muqtar Mahmad Abdul Karimo para exercer as mesmas funções. Um comunicado da Presidência da República indica que a nomeação do novo embaixador insere-se na dinâmica de gestão e renovação da representação diplomática de Moçambique no exterior, visando assegurar a continuidade, o reforço e a eficácia da ação diplomática, bem como o aprofundamento das relações de amizade e cooperação entre a República de Moçambique e o Reino da Arábia Saudita.
0: 19 horas e 35 minutos. Uma mãe e seu bebê perderam a vida na tarde desta quinta-feira, na sequência de um grave acidente de viação de tipo despiste ocorrido na Estrada Nacional número 1, na cidade de Xaxá, em Gaza. De novo, chamo por Nicolau Mucavel.
1: O condutor da viatura é apontado por testemunhas como estando supostamente em estado de embriaguez e encontra-se detido pela polícia. Segundo o relato das testemunhas recolhidas no local do sinistro pela Rádio Moçambique, o veículo seguia em velocidade considerada excessiva quando o motorista perdeu o controle da viatura, culminando com um despiste fatal.
3: O carro que estava envolvido era rato, cinzento. E aqueles jovens estavam a dirigir rato, estavam bêbados, tinham lá cachorros, estavam bêbados numa concentração de 1,48 de álcool concentrado, porque soprou aqui, nós vimos. E o que acontece? Acontece que atropelou aquela moça que estava ali.
4: Ah, vem a alta velocidade, tanto na ida assim como na volta. Vem a alta velocidade. Até quando, dizem que quando chegou aqui para. Quando antes da. Segundo já antes de acontecer o acidente, dizem que ele tirou a mão para apontar. Tipo, aquela cena de estava a curtir, a tentar afastar outros carros através da mão. Então, epa, acho que vinha um carro ali, um caminhão. Então ele tentou esquivar. Aquele caminhão esquivou, ele também tentou esquivar. É daí que aconteceu o que aconteceu.
1: A secretária de Bairro, Mariam Guabi, que igualmente esteve no local do sinistro, lamentou o sucedido e confirma que as vítimas são do seu bairro.
5: Eu, de verdade, não sei o que dizer, porque esses nossos filhos aqui não ouvem. Porque, às vezes, um pai deixa carro em casa, eles ficam a roubar. Eu acredito que aquele carro nem são deles, porque disseram que o pai não está perto. Nem tem carta de condução, mas levaram o carro, andaram a beber, mataram pessoas.
1: Os corpos das vítimas foram removidos para a morgue do Hospital Provincial de Xai-Xai, enquanto o caso segue sob investigação das autoridades competentes. O acidente reacende o debate em torno da condução sob efeito do álcool, apontado como uma das principais causas da sinistralidade rodoviária no país.
0: Acidentes de viação, na sua maioria originados pelo erro humano, continuam, infelizmente, a ceifar vidas humanas no país. A União Europeia reafirma o compromisso de continuar a apoiar Moçambique nas áreas de segurança, desenvolvimento econômico, ajuda humanitária e promoção de investimentos, com destaque para os setores de energia, agricultura e formação da juventude. Alberto Magaia.
6: Bem-vindo, Levi. Falava nesta quinta-feira em Maputo, durante a tomada de posse do diretor-geral do Instituto de Amêndoas de Moçambique, do diretor-geral do Instituto Nacional de Exames, Certificação e Equivalências e seu adjunto, bem como da diretora-geral adjunta da Agência para a Promoção de Investimentos e Exportações e da diretora-geral adjunta do Instituto Nacional de Normalização e Qualidade.
7: Recomendamos ao diretor-geral do Instituto de Amêndoas de Moçambique e sua equipa de trabalho a melhorarem as políticas e ações, assim como a buscarem soluções efetivas que permitam, dentre outros, o seguinte: aumento e expansão na investigação de amêndoas e massificação de maneira integrada, bem como a revitalização da indústria nacional e aproveitamento integral do caju. Aprimoramento de normas que regulam a produção e comercialização das amêndoas alinhadas com as prioridades nacionais de diversificação produtiva.
6: A primeira-ministra observou que a indicação dos novos dirigentes do Instituto Nacional de Exames, Certificação e Equivalências enquadra-se no processo de elevação contínua do sistema de ensino nacional.
7: Na qualidade de dirigentes desta instituição, devem assegurar que ela cumpra a sua missão em conformidade com os princípios basilares do serviço público, isto é, observância da ética profissional, competência técnica e prestação de contas. Devem igualmente consolidar a credibilidade e o respeito que ela já granjeia no seio dos seus utentes, adotando mecanismos que a tornem menos burocrática e mais acessível a partir de qualquer ponto do país e do mundo.
6: A governanta notou que cabe à diretora-geral adjunta da Agência para a Promoção de Investimentos e Exportações, APEX, reforçar a captação de investimentos, dinamizar as exportações, entre outras medidas. E a diretora-geral adjunta do Instituto Nacional de Normalização e Qualidade, INOC, foi recomendada a adoção de normas alinhadas com padrões regionais e internacionais e a expansão dos serviços de certificação.
7: A estreita coordenação entre os diretores-gerais e os diretores-gerais adjuntos será um dos pilares para que as instituições que passam a integrar se tornem cada vez mais robustas, transmitindo aos utentes a credibilidade exigível a qualquer instituição pública. Por isso, a nossa recomendação é que as equipas concentrem os seus esforços na prosecução do seu mandato institucional, por forma a servir os propósitos que ditaram a sua criação e, consequentemente, irem de encontro ao nosso objetivo principal, que é o de bem servir Moçambique.
6: Primeira-Ministra, bem-vinda. Lhe vi falando nesta quinta-feira em Maputo, durante a tomada de posse do Diretor-Geral do Instituto de Amêndoas de Moçambique, do Diretor-Geral do Instituto Nacional de Exame, Certificação e Equivalências e seu adjunto, bem como da Diretora-Geral Adjunta da Agência para a Promoção de Investimento e Exportações e da Diretora-Geral Adjunta do Instituto Nacional de Normalização e Qualidade. Trata-se de Jorge Fole, Armindo Mutimba, Ângela Ali, Telma Comé e Maria Teresa Martins.
8: Esta é uma notícia que dava conta que a primeira-ministra disse que o governo considera fundamental existir instituições públicas fortes, eficientes e orientadas para resultados que melhoram a vida do cidadão. Maria Bem-vinda Levi falava esta quinta-feira em Maputo, na cerimónia tomada de posse de dirigente da administração pública em diferentes áreas de atuação. O Ministério da Agricultura, Ambiente e Pescas dispõe de 500 milhões de dólares, o equivalente a 32 mil milhões de meticais, para o financiamento de iniciativas que visam o desenvolvimento do agronegócio no país. Rigoberto Chissano.
9: O valor será aplicado para um prazo de 10 anos e será para projetos do setor privado em todo o país. Neste momento, decorre a auscultação de todos os intervenientes no setor agrário para a concepção da linha que deverá nortear a implementação do projeto. A informação foi avançada esta quinta-feira pelo secretário permanente do Ministério da Agricultura, Ambiente e Pescas, Acubar Batista, na reunião de coordenação do setor agrário na região sul do país.
10: Estamos a falar de 500 milhões de dólares, que serão implementados em duas fases. Na primeira fase, 5 anos, que terá praticamente 250 milhões de dólares, e uma segunda fase também a seguir aos outros 5 anos, com mais 250 milhões de dólares. Como eu disse, o foco é para toda a cadeia de valor dos produtos que nós estamos a dizer. E isto vai depender da procura do setor privado. Como disse, que nós queremos fazer de forma diferente, não estabelecer regras e metodologias que depois acabam ficando elefantes brancos. O que nós queremos é que o setor privado olhe e veja onde é que vai dentro daquilo que é a ambição do governo na produção de culturas e alimentos da cesta básica. O nosso eixo principal é o setor privado. E quando nós falamos do privado, eu quero desmistificar esse ponto. O setor privado em que nós estamos a dizer é todo ele, pequeno, micro, médio, grande. Então queremos todo o setor privado dentro deste processo. Daí a razão de este envolvimento e a consulta que estamos a fazer a nível nacional.
9: Porque as mudanças climáticas têm afetado ciclicamente o setor agrário no país, o secretário permanente do Ministério da Agricultura, Ambiente e Pescas diz ter convidado a banca para, na sua sensibilidade, no que toca ao seguro agrário.
10: Quando eu falo da banca, eu estou a mencionar também a parte da seguradora. São convidados, estão na sala. Este foi um dos grandes pratos fortes da discussão, porque o colateral e mesmo a segurança, a previsibilidade, isto conta muito no investimento ao setor agrário. E a potência para investir ou cedência de crédito tem a ver com o seguro. Este é um dos elementos que nós abarcamos e temos já alguma lufada de ar fresco da parte da banca e do setor de seguros que já estão a fazer esse trabalho para os nossos produtores.
9: Ecos da reunião de auscultação dos membros do setor agrário das províncias da região sul do país, que decorre aqui na Matola, organizada pelo Ministério da Agricultura, Ambiente e Pescas. Rigoberto Chissano, da Terquia da Matola.
8: O governo do distrito de Xokwe, em Gaza, distribuiu até o momento mais de 5 mil kits de insumos agrícolas a igual número de produtores, de um total de 30 mil previstos no âmbito da recuperação pós-cheias. Alfredo Muyang.
11: Trata-se de kits compostos por semente diversa, insumos de produção, e com destaque para milho, feijão, arroz e hortícolas diversas, fertilizantes, enxadas, regadores, katanas e machados. O diretor do Serviço Distrital das Atividades Económicas em Xokwe diz que esta iniciativa presidencial visa recuperar a produção de alimentos severamente afetada pelas cheias e inundações deste ano. Arsenio Ndlamini salienta aqui com a potencial a ação dos produtores em insumos agrícolas está afastada qualquer hipótese de insegurança alimentar no distrito.
12: Acreditamos que não, porque todas as condições estão sendo criadas de modo que as pessoas possam recuperar. Porque um dos grandes contingentes que as pessoas podiam ter, neste caso, seria os insumos. Mas ao nível do governo está-se a alocar os insumos. Os insumos vão ser para todos os agricultores do nível distrito que perderam as suas culturas no campo. Neste momento, ao nível do regadio, tendo em conta que o nosso regadio sofreu bastante pelas cheias, tivemos rombos mesmo de grande envergadura. Neste momento decorre a reposição daqueles rombos através da empresa, da unidade que faz a gestão de água no regadio, para de modo a conseguir colocar a água para todos os agricultores. E na zona sequer as pessoas estão a produzir nas zonas baixas, tendo em conta que depois das cheias há uma umidade que restou lá, então as pessoas estão a seguir a umidade para que possam conseguir produzir a semente de milho.
11: Diretor do Serviço Distrital das Atividades Económicas em Choco e a distribuição de kits agrícolas no âmbito da recuperação da produção no pós-cheias, a referir que, devido às enxurradas, o distrito de Choco perdeu mais de 43 mil hectares, correspondente a 94% da produção prevista na primeira época da campanha agrícola 2025-2026.
0: E a governadora do Niassa encoraja as mulheres desta província a serem proativas na elaboração de projetos viáveis ao desenvolvimento para o acesso ao Fundo Especial da Mulher. Pinto Catala.
13: Judite Massengela acredita que o Fundo Especial de Financiamento de Projetos de Mulheres vai contribuir significativamente para o progresso econômico do Niassa. Falando esta quinta-feira na abertura da terceira sessão ordinária da Assembleia Provincial do Niassa, a governante referiu ser fundamental o engajamento da mulher nas atividades de renda e promoção de alto emprego para a melhoria de condições de vida. A chefe do Executivo Provincial do Niassa, Judite Massengeli, reafirma o compromisso deste órgão de governação descentralizada em continuar a promover ações que se refletem no desenvolvimento das comunidades. Judite Massengela avançou que, na qualidade de timoneiro do Executivo, vai continuar a pautar pela transparência e os demais princípios que norteiam o funcionamento normal da administração pública no exercício das suas funções para o alcance destes objetivos.
14: Reafirmamos que o Fundo de Empoderamento Económico de Mulheres, anunciado por Sua Excelência Daniel Francisco Chapo, constitui uma iniciativa de inclusão social e econômica destinada a todas as mulheres moçambicanas, sem qualquer distinção de cor, religião, origem ou filiação partidária. Apelamos, por isso, às mulheres para que continuem organizadas, preparadas e mobilizadas na identificação e elaboração de projetos viáveis, capazes de contribuir para o desenvolvimento econômico da nossa província de Niassa.
13: Governadora do Niassa, Judite Massengeli, e o papel do Executivo na promoção e criação de melhores condições de vida da população nesta província. Para além de apresentação do plano e orçamento e da conta de gerência do ano passado, o Conselho Executivo Provincial vai responder à pergunta de insistência dos membros da Assembleia sobre estes e outros temas da vida econômica e social do Niassa. Delxinga, Pinto Catauá.
0: Recuperemos a notícia que dá conta que a União Europeia reafirma o compromisso de continuar a apoiar Moçambique nas áreas de segurança, desenvolvimento econômico, ajuda humanitária e promoção de investimentos, com destaque para os setores de energia, agricultura e formação da juventude. Adérito Magaia.
15: A União Europeia reafirma o compromisso de continuar a apoiar Moçambique nas áreas de segurança, desenvolvimento econômico, ajuda humanitária e promoção de investimentos, com destaque para os setores de energia, agricultura e formação da juventude. A garantia foi dada esta quinta-feira pela eurodeputada belga e chefe da Comissão Parlamentar para a África, Hilde Wouters, após a audiência concedida pela ministra dos Negócios Estrangeiros e Cooperação, Maria Manuela Lucas. Hilde Wouters disse que a Europa considera Moçambique um parceiro estratégico e assegurou que o Bloco Europeu pretende reforçar a cooperação com o país em diferentes domínios, incluindo o comércio e o investimento.
16: A Europa é realmente um parceiro confiável de Moçambique. Trabalhamos juntos nas áreas humanitária, desenvolvimento, segurança, mas também no Global Gateway.
15: A delegação europeia visitou recentemente alguns projetos apoiados pela União Europeia em Cabo Delgado, com enfoque na educação, saúde e formação profissional da juventude, como forma de criar oportunidades e reduzir vulnerabilidade dos jovens ao terrorismo.
16: Se queremos combater o terrorismo, é preciso também combater a pobreza, dar esperança aos jovens e apoiar a criação dos seus próprios negócios.
15: Durante o encontro, as partes defenderam o aprofundamento das relações de cooperação entre Moçambique e a União Europeia, sobretudo nas áreas de energia, agricultura e investimentos conjuntos entre empresas europeias e moçambicanas.
0: O Gabinete Central de Recuperação de Ativos efetuou esta quinta-feira o arresto preventivo de diversos bens pertencentes a um cidadão indiciado no crime de branqueamento de capitais, fraude fiscal, falsificação de documentos e associação criminosa e enriquecimento ilícito na província do Niassa. Desenvolva a notícia, Sampaio Vitor.
17: Dos bens arrastados, destacam-se edifícios residenciais, comerciais, bombas de abastecimento de combustíveis, armazéns, entre outros bens patrimoniais considerados incompatíveis com os rendimentos ilícitos declarados. O porta-voz do Gabinete de Combate à Corrupção no Niassa, Vítor Mutumbene, avançou que os fatos investigados estão relacionados com esquemas de importação e comercialização irregular de viaturas provenientes da República de África do Sul, mediante a falsificação de documentos aduaneiros. A fonte referiu que os bens imóveis serão revertidos a favor do Estado.
18: Segundo os elementos constantes dos autos, os fatos investigados estão relacionados com alegados esquemas de importação e comercialização irregular de viaturas provenientes da República da África do Sul, mediante falsificação de documentos aduaneiros relativos ao ano de fabrico, cilindrada e estado mecânico das viaturas. Foram identificados bens patrimoniais considerados incompatíveis com os rendimentos lícitos declarados. Em consequência, o Ministério Público promoveu o arresto preventivo dos referidos bens com vista à salvaguarda da eventual perda alargada de bens

0: terrenos em zonas de expansão urbana, alegadamente protagonizada por algumas estruturas dos bairros em conivência com funcionários da administração municipal. O edil de Teta afirma que o município não irá tolerar atos que alimentam a ocupação desordenada de espaços, fomentem disputas entre cidadãos e comprometam o plano de crescimento da cidade de Tete. Segundo César de Carvalho, a terra é um bem do Estado e que a sua atribuição deve obedecer às normas estabelecidas, sob pena de responsabilizar, disciplinar e criminalmente os envolvidos em atos de corrupção e usurpação de terrenos.
1: É o líder do bairro. Se você isola-se dos outros, como é que vai gerir o bairro? Vai ser possível? Você tem que estar perto, tem que conversar, tem que ouvir conselhos. E, nesta primeira fase, tem que se organizar por forma a marcar presença aonde? Nas unidades. E depois, quando consolidar, vai descendo para os quarteirões. E por que não até 10 casas? Também pode, dentro de um programa, com o seu grupo de trabalho.
0: César de Carvalho, presidente do Conselho Municipal da cidade de Tete, e o apelo para o reforço da vigilância contra algumas práticas que minam a convivência com a população. Atualmente, o Conselho Municipal da cidade de Tete tem áreas reservadas para a construção de infraestruturas nas zonas de expansão dos bairros Mpadue, Matundo e Digue. Ignacio Gamay, cidade de Tete.
2: Mais de 200 casos de conflitos laborais deram entrada no primeiro trimestre deste ano no Centro de Mediação e Arbitragem Laboral na província de Sofala. Deste número, 162 chegaram ao acordo e 25 tiveram impasse e foram encaminhados ao tribunal. Leiton Sifa.
3: A diretora do Centro Provincial de Mediação e Arbitragem Laboral de Sofala, Carla Armando, diz que comparativamente ao igual período do ano passado, verifica-se uma redução em quase 23%. Carla Armando refere que os conflitos são ligados a indemnizações, salários em atraso e despedimentos sem justa causa. As empresas do ramo de comércio, serviços, transportes e construção civil são as que registram maior nível de conflitualidade.
4: Para resolver conflitos de forma pacífica, utilizando o diálogo, e os mais comuns, os que nos chegam com bastante frequência, é a rescisão de contrato sem formalismos previstos na lei. A nossa média de acordos anda por aí em 90%.
3: A responsável apela aos trabalhadores e às entidades patronais a aproximarem-se do centro de mediação em caso de conflito laboral.
4: O conflito faz parte da natureza humana. A nível das empresas, onde há interação entre as pessoas, há de sempre surgir algum conflito. O importante é saber resolver esses conflitos. E nós estamos aqui mesmo para apoiar, em caso de dificuldade a nível do setor de trabalho, na resolução de alguma situação conflituosa, dirija-se ao centro de mediação. Nós temos aqui os instrumentos adequados, temos a legislação adequada para apoiar na resolução desse conflito. O grande desafio que existe neste momento é a cultura do diálogo. Nós temos pouca cultura de diálogo.
3: Diretora do Centro Provincial de Mediação e Arbitragem Laboral de Sofala, Carla Armando, e os casos de conflitos laborais atendidos no primeiro trimestre deste ano. Leiton Sifa, na Beira.
2: 19 horas e 56 minutos. O Instituto de Gestão e Participação do Estado, IGEP, aprovou hoje o relatório de contas da Rádio Moçambique referente ao exercício económico de 2025. Labrinda Manique.
5: O documento foi aprovado no discurso da Assembleia Geral, que juntou o acionista IGEP e o Conselho de Administração da Rádio Moçambique. Na ocasião, o presidente do Conselho de Administração do IGEP, Danilo Nalá, adiantou os indicadores que permitiram a aprovação das contas da RM referentes ao ano 2025.
6: Aprovamos as contas. Aprovamos as contas porque o desempenho da RM foi bom. Quase todos os indicadores mostraram um grande crescimento. O crescimento dos indicadores significa também crescimento na receita. Há um esforço muito grande por parte da administração da Rádio Moçambique em trazer resultados positivos para o Estado. Os principais indicadores são basicamente os relacionados com a receita, que foi arrecadada pela RM, o desempenho da administração no último exercício económico e tudo aquilo que foram as atividades que foram realizadas para se chegar lá.
5: O PCA do IGEP indicou ainda que, de

0: Corre o processo de enquadramento dos profissionais da RM à luz dos instrumentos internos da instituição.
1: É um processo interno de enquadramento baseado na formação dos trabalhadores. Há formações que são diretamente ligadas à atividade da RM. Está-se a fazer esse enquadramento dos trabalhadores. Há outro enquadramento que vai levar um pouco mais de tempo, que tem a ver com os trabalhadores que não têm uma formação específica da área. Mas a meta final é nós conseguirmos enquadrar todos os trabalhadores da RM. Nós demos orientação de que precisávamos que tivéssemos todos os trabalhadores enquadrados. E temos também os trabalhadores que precisam de ser enquadrados no Instituto Nacional de Previdência Social.
0: Presidente do Conselho de Administração do IGEP, Danilo Nalá, falando esta quinta-feira, no final da realização da Assembleia Geral dos Acionistas da Rádio Moçambique.
2: No estrangeiro, o Programa Mundial de Alimentação, PMA, alerta que o surto de ébola, aliado ao conflito militar, pode agravar a insegurança alimentar na República Democrática do Congo. Neste momento, mais de 25 milhões de pessoas enfrentam fome no Congo, a maior parte na província de Ituri. Nas províncias orientais congolesas, o PMA registrou pelo menos 10 milhões de pessoas em situação de fome severa. E a Organização Mundial de Saúde, OMS, considera que o conflito no leste da República Democrática do Congo está a dificultar a contenção e propagação de ébola, apelando por isso um cessar-fogo imediato de todas as partes envolvidas. Poderá registrar amanhã 32 graus centígrados, temperatura máxima, seguida por Pemba com 30 graus. Para Maputo, Xai-Xai, Inhambane e Nampula, prevê-se a máxima de 29 graus. Vilanculo e Quilimane, 28. Chimoio, 26. Lixinga, 24 graus centígrados. Termina a edição do Jornal da Noite. Despedem-se João Chigueda e Amara Buduia. Boa noite.

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0: saudações, estimado ouvinte. O distrito de Pebani, na Zambésia, situa-se a mais de 300 quilômetros da cidade de Kilimani, a capital da província da Zambésia. Nos próximos 50 minutos, vamos compreender o dia a dia da população daquele distrito, cujas principais atividades econômicas são a pesca, a agricultura e o comércio. A produção e apresentação estão a cargo de Salim Tepa, com a sonorização e montagem de Jacimilton Ernesto. O distrito de Pebani localiza-se na região costeira da província da Zambésia. É limitado a norte pelo distrito de Jilé, através do rio Nacololo. A sul é banhado pelo Oceano Índico. A este, pelo rio Ligonha, que separa Pebani e o distrito de Moma, na província de Nampula. E a oeste, pelo distrito de Mukubela, através do rio Muniga. Pebani ocupa uma área de 10.182 km², com uma densidade populacional estimada em 25 habitantes por km². Administrativamente, o distrito de Pebani está dividido em 14 localidades, nomeadamente Kishanga, Majiga, Impaka, Nikadini, Mulela Sede, Mukokoro, Namanla, Malema, Naburi Sede, Tomeya, Shalalani, Namahipe, Alto Maganha e Miyekue. Estas localidades possuem várias potencialidades, desde paisagísticas, agrárias, pesqueiras, comerciais, mineiras, entre outras. A população do distrito está em crescimento, situando-se atualmente em mais de 250 mil habitantes. Entretanto, o crescimento da população não é proporcional à rede de infraestruturas sociais. As vias de acesso do distrito de Pebani apresentam-se degradadas, dificultando deste modo a mobilidade de pessoas e o transporte de bens diversos desde o interior do distrito a outros pontos da província. A população local pede a melhoria das vias de acesso por forma a flexibilizar a circulação de pessoas e o escoamento de produtos agrícolas, pesqueiros e outros bens. Alguns residentes de Pebani afirmam que o avançado estado de degradação de estradas impacta negativamente a realização de diversas atividades. Segundo as fontes, a reabilitação das estradas deve ser prioridade das autoridades governamentais, visando garantir a dinamização da economia local.
1: Eu chamo-me Hassan Amade Soalé, sou natural do distrito de Pebani. Acerca de via de acesso, praticamente nós não temos via de acesso. Ultimamente, quando cai chuva, vimos aí no rio de Fulaguo, sempre está bem arrastado. Então, o que nós queríamos aqui, queríamos pedir ao governo que, pelo menos, olhar um pouco dessa nossa estrada. Acerca dessa estrada, nós estamos mal, porque chegamos, partimos daqui para Nicadina, às vezes fizemos uma hora do tempo, duas horas, mas é uma distância que a gente não pode levar uma hora do tempo. Mas através da via de acesso, então nos obriga nós a levarmos uma hora do tempo, assim como também duas horas do tempo. Daqui para Mukubela também não está bem. Não está bem porque a gente faz muitas horas para chegar a Mukubela. Então também precisamos também. Vimos também a via que vai ser de Dinaburi, também está mal. Às vezes os carros negam entrarem lá porque a estrada não está em condições. Então neste caso também... vimos a estrada que liga de Naburi para Rio. Então, também é uma estrada que a gente precisa, porque é lá onde nós trazemos os nossos produtos.
2: Eu sou Raima Tsan Mangia, sou natural de Pebani, sou empreendedora daqui do distrito.
3: Como é que olha a situação de estrada em Pebani?
2: Estrada está péssima. Estamos a querer mesmo termos um apoio, mesmo de termos estrada, mesmo nosso serviço. Está a ficar difícil por causa da estrada. Temos falta de cliente, sair daqui para ir fazer nossas compras lá em Pebani, por isso estamos a sofrer, estamos a pedir uma ajuda mesmo grande, estamos mal.
4: Empreendedora de que área, Neste?
2: Sou dona do novo rancho.
5: Cabeço Cardoso. É muito complicado, quase leva-se um dia. Caro aqui parte das 4 horas, até 18, 19 está a chegar em Kilimani. Então, uma vez que não é normal esse todo tempo de Pebani a Kilimani, passar todo o tempo, até porque o carro só fica a andar bem quando chega de Namakura. Namakura, quando chega, é onde se anda, mas daqui para ali é complicado. Vem exportar para outro sítio, então às vezes tem se preocupado muito também essa situação.
6: Rosa Antônio Abacar, Bairro 1º de Maio, Peban Sede. Pelo meu ver, pelo nosso distrito, principalmente nossa estrada não está bem.
3: A estrada não está bem há quanto tempo?
6: Há muito tempo. E quando chove também piora.
3: E como é que tem sido as viagens de Peban para outros distritos?
6: A distância é muito longa.
3: Na sua maneira de ver, o que é que tem que ser feito para que haja melhoria em Peban?
6: Nada, eu quero só o distrito melhorar. Organizar, então, sim, o governo desse distrito organizar. Como deve ser.
0: Alguns transportadores de pessoas e de carga em Peban estão também preocupados com o nível de degradação das estradas.
7: Marcelino Armando Niquadala.
8: Quais rotas?
7: Quilimane, Peban.
8: Que horas saiu de Quilimane?
7: Saí às 4.
8: Previsão de chegada?
7: Às 15, por causa da estrada. A estrada está péssima. Gostaríamos que houvesse uma intervenção muito com muita urgência.
8: Primeira vez que faz essa rota?
7: Não, faço sempre essa rota.
8: Todos os dias, ou como que quando vai e volta, quando fica lá?
7: Eu fico 2 dias lá, 1 dia em Peban, por causa da manutenção do carro, por causa da estrada.
3: E este período de percurso, há muita reclamação por parte de clientes?
7: Há muita reclamação, sim. Sempre os clientes reclamam.
3: Quanto cobra, por exemplo, de mais?
7: 800 meticais.
3: 800 meticais?
7: Sim.
3: Por cada pessoa?
7: Por cada pessoa, sim. O que tenho mesmo a dizer é que alguém mesmo tem que fazer qualquer coisa. Porque uma vez que o distrito, né, tem muitos recursos, podemos nos ajudar a aproveitar aqueles recursos para pelo menos organizarmos a via.
9: Aí tinha uma subida, né? Então quando degrau, tentamos separar o caminhão do outro lado, o caminhão não conseguiu. Então o caminhão, a trela caiu. Partiu a mesa do caminhão. Então nem sentido para sair o caminhão, tinha que só procurar máquina. Se levantar a trela, então, se a carga já não existir aí no caminhão, já é fácil procurar a máquina para levantar o caminhão e continuar vazio. Porque assim tem que ir vazio o carro.
3: Para si, o principal motivo aqui dessa situação é a estrada.
9: A estrada não está boa.
3: O que é que tem que ser feito, na sua opinião?
9: A estrada deve se reparar. A estrada não está bom mesmo. É, mesmo em carros pequenos, você, por exemplo, esses comércios que têm carros pequenos que fazem chapa aqui, você de meter carro 2 anos já morreu aqui. Não há nenhum carro que quer ficar muito tempo essa estrada. Problema, buraco e lombas, o quê? Não são carros preparados para esse sítio. Precisa carros bem preparados.
0: Viagem ao distrito de Peban provoca muito sofrimento aos passageiros dos transportes semicoletivos.
10: Suzana Juvencelino.
3: Previsão de chegada a Peban?
10: 15 horas.
3: Como é que olha a via?
10: Está muito estragada. Para chegarmos aqui, vamos chegar com o corpo todo dolorido, devido às lombas. Essas curvas estão cheias.
3: O que é que tem que ser feito?
10: Melhorar, sim. É cansativo, sim.
3: Quanto é que pagou a passagem de Guadalajara para Peban?
10: 900.
3: 900 meticais?
10: Sim.
3: O preço ainda não foi alterado?
10: Antes era 800 meticais, agora querem 1000 meticais. Como eu tive 900, paguei esse mesmo que eu tive.
3: Primeira vez que vai a Peban?
10: Não.
3: Vive lá ou trabalha lá?
10: Vou passear só.
0: Alguns funcionários do Estado afetos ao distrito de Peban lamentam a situação.
11: Julieta Bernardo David, sou residente de Peban.
3: O que faz em Peban?
11: Trabalho. Estou aqui por motivo de trabalho.
3: Como é que olha as estradas em Peban?
11: As estradas em Peban não estão agradáveis, né? Digamos assim, principalmente a via de Magiga para Nagonho, Naburi, as estradas estão muito péssimas.
3: Há quanto tempo não são reabilitadas?
11: Eu não sei dizer. Só sei dizer que estão muito mais degradadas do que o ano passado.
3: A senhora está há quanto tempo aqui?
11: Acessivelmente 2 anos.
3: 2 anos. Como é que tem sido viagem de Peban para outro distrito?
11: É para precário, porque podemos sair, por exemplo, muitas das vezes saímos por aí 11 horas no Mocuba, podemos chegar aqui dia seguinte. Sim.
3: Então é difícil?
11: É muito difícil. Também podemos sair, por exemplo, aqui em Peban, e para ir, por exemplo, na Gonha, pode chegar às 16, 17. Sim, uma viagem que saísse às 5 horas, mas poder chegar até às 16, 17, fica difícil.
3: E no seu entender, o que é que tem que ser feito para a melhoria de Peban?
11: Os responsáveis das estradas, que talvez organizem as próprias estradas, né? Sim, porque vai nos facilitar no processo de deslocamento para o serviço. Lá também tem outros projetos que são feitos lá. Então serão mais fáceis de locomover, por exemplo, o peixe de lá para cá, na vila. Ou seja, para Mucuba também.
3: E com essa estrada de difícil acesso, é complicado escoar produtos dos campos de produção para o mercado?
11: Sim, é difícil. Por exemplo, aqui estamos a dizer cebola. Uma cebola tão pequena, podemos encontrar uns 5 ou 10 meticais. Uma só cebola.
6: Rosa Antônio Abacar, bairro 1º de Maio, Peban Sede. Pelo meu ver, pelo nosso distrito, principalmente nossa estrada não está bem.
3: A estrada não está bem há quanto tempo?
6: Há muito tempo. E quando chove também piora.
3: E como é que tem sido as viagens de Peban para outros distritos?
6: A distância é muito longa.
3: Na sua maneira de ver, o que é que tem que ser feito para que haja melhoria em Peban?
6: Nada, eu quero só o distrito melhorar. Organizar, então, sim. O governo desse distrito organizar. Como deve ser, porque em outros distritos, províncias, não está assim mesmo a estrada.
0: Entretanto, já foi lançado o concurso público para a colocação de asfalto na estrada Malei Pebani. O secretário do Estado na província da Zambésia, Avelino Mushini, considera que a colocação de asfalto naquela estrada vai flexibilizar o transporte de pessoas e bens.
12: Também sentimos que as preocupações apresentadas são legítimas, mas também demos resposta daquilo que já estamos a prever que vai acontecer aqui no distrito, como é o caso de tanto choro, tanto clamor que está a acontecer, que é a questão dos transportes ligada à construção da estrada, uma lei Pebani, que é um dado já consumado em termos de, pelo menos o concurso já foi lançado, então demos uma resposta positiva de que é um problema esse que já tem dias contados, porque acreditamos que esta preocupação apresentada vai ser ultrapassada. Portanto, também preparamos os nossos dirigentes, os nossos líderes, porque com a chegada da estrada é preciso também nos reposicionarmos.
0: Falando à reportagem da Rádio Moçambique, o administrador de Pebani, Cássimo Jamal, disse que a degradação das vias de acesso leva a população a percorrer longas horas de viagem, mas está otimista quanto ao futuro.
13: Recebemos esta notícia com muita satisfação, porque é um grande sofrimento dirigir-se a Pebani, a partir de Malé a Pebani. A estrada não está em condições e tem criado praticamente, tem retraído alguns investimentos no nosso distrito. Veja que, por exemplo, neste momento, para sair, por exemplo, da cidade de Kilimane, ao distrito de Pebani, percorre, quer dizer, numa distância de aproximadamente 300 km, nós fazemos esse período, essa distância em 10 horas de tempo, o que não é normal, mas por conta mesmo das estradas que se encontram totalmente danificadas, e não há nenhum investidor que possa investir num distrito com essas condições, por exemplo, de transitabilidade. Então, recebemos essa notícia com muita alegria, porque sabemos que iria condicionar o desenvolvimento do nosso distrito. Questiona se há ou não dinheiro. O que nós podemos afirmar como governo do distrito é que foi lançado o concurso. E se foi lançado o concurso, significa que há recursos. E neste momento estão a decorrer trâmites legais no sentido de apuramento e espaços subsequentes para o anúncio dos candidatos vencedores. E queremos acreditar que as obras possam iniciar em breve. Agora, se há ou não dinheiro, não é da minha competência afirmar. Mas só pelo fato de terem sido lançadas, significa que há luz verde nesse sentido.
0: O atraso na conclusão das obras do Hospital Distrital de Pebani, na Zambésia, paralisadas há mais de um ano, constitui uma das grandes preocupações da população do distrito. As obras estão orçadas em mais de 176 milhões de meticais. Deveriam ser concluídas em setembro do ano passado. O atraso na conclusão das obras do Hospital de Pebani força a população daquele distrito a recorrer ao Hospital Distrital de Mucuba, a cerca de 200 quilômetros para onde são evacuados os doentes graves. O abandono das obras do Hospital Distrital de Pebani deixa alguns trabalhadores sem ordenados há mais de 6 meses. O problema foi apresentado durante a visita do secretário do Estado ao distrito de Pebani.
14: Marolino Segredo. Bem, a previsão de subsídio ao salário, tipo, estamos a ser contados desde que a obra parou. O nosso diário está a ser contado com os bosses. Estamos aqui, ficamos uma média de... Éramos 7. Alguns voltaram para casa, questões de algumas coisas. Nós que ficamos ainda continuamos a responsabilizar a obra.
15: Essas obras estão paralisadas há quanto tempo?
14: Desde março do ano passado. Segundo os engenheiros, as obras paralisaram devido a material.
16: E de lá para cá não há informações sobre a compra ou aquisição de material? Para
14: Ainda estão sobre reposição dos materiais.
16: Até quando?
14: Brevemente, como estão a dizer.
15: Mas com o mesmo empreiteiro ou outro?
14: Sim, com o mesmo empreiteiro.
17: Chamo-me Duarte Fernando Oitava. Eu sou guarda.
15: É guarda.
17: Está paralisado através de material.
15: Durante o tempo de gelado, então, a questão do seu salário tem entrado?
17: Nada. Temos 17 meses. Sem nenhuma 500.
15: Ok.
17: Sim.
16: O que os patrões dizem?
17: Não sei.
16: Desses 17 meses não receberam nem metade?
17: Nada, nenhuma 500 no estado.
16: E o senhor tem esperança de receber o seu salário?
17: Não sei.
16: Mas já apresentaram o caso ao patrão?
17: Apresentamos, sim. E ele conhece essa situação.
16: Antes eram quantos trabalhadores?
17: Aqui?
16: Sim. Eram quantas pessoas?
17: 70. Ficamos...
16: E quantos ficaram agora?
17: Ficaram 7.
16: 7?
17: Sim.
16: Os outros acabaram saindo?
17: Sim.
16: Por causa de não serem pagos os salários?
17: Exatamente.
0: As autoridades de saúde em Pebani indicam que as obras poderão ser retomadas ainda este ano. A garantia é do diretor do Serviço Digital de Saúde, Mulher e Ação Social em Pebani, Abubakar Abdala.
18: Estas obras estão paradas sensivelmente há 6 meses. Verdade, estão paradas.
16: O que
18: se deve a todos nós já ouvimos, acho que já ouviram o secretário de Estado, esse quem pode explicar melhor isso é a nível central. Mas estou a ver que é através dos fundos que não foram reforçados para dar continuidade à unidade sanitária.
16: Mas está para quando?
15: A retoma das atividades?
18: A retoma, segundo aquilo que me falou o empreiteiro, disse vai retomar as atividades a partir do próximo mês de junho. Sim, vai retomar, porque já tem luz verde que vai dar continuidade, verdade, que da construção do hospital.
16: O mesmo empreiteiro?
18: É o mesmo empreiteiro, segundo a eles. Até agora não foi comunicado a alteração do outro empreiteiro.
16: E qual é a capacidade para poder avaliar?
18: Quando termina esse hospital, será uma grande falha, redução de sofrimentos das transferências, redução do sofrimento das viaturas. Que tal? E o hospital também terá capacidade de 50 camas para maternidade e 150 para o bloco de enfermaria. Tirar todos os serviços completos, isso será uma grande valia. Esse hospital não vai servir só para o distrito de Pebani, vai servir também para o distrito de Mucupela, assim como aqui para Jone e outros pontos. Doenças mais frequentes são aqueles mesmo, infecções virais, respiratórias, HIV, SIDA, a malária. Sim, por exemplo, é que nós distribuímos sempre redes mosquiteiras para redução, educação sanitária, mas esses são mais frequentes. Idades.
15: Quando avalia nesse primeiro trimestre a malária? A tendência é de subir?
18: A tendência é de reduzir, porque distribuímos, não passa muito tempo, assim, são 2 meses passados que nós distribuímos as redes mosquiteiras e esses trouxeram uma redução significativa em relação aos anos passados.
16: E em termos numéricos?
18: Em termos numéricos não tenho aqui em decor, mas houve uma redução.
0: O secretário do Estado na província da Zambésia, Avelino Muxine, que recentemente visitou o distrito de Pebani, está também insatisfeito em relação ao atraso na conclusão das obras do Hospital Distrital de Pebani.
19: Estou triste porque, como está a obra, esta altura já estaria a servir à população daqui de Pebani, Pejone e outros locais. Infelizmente está parado. Esperamos que as obras sejam retomadas muito rapidamente para esse fim para o qual foram projetadas. O que me alegra é que efetivamente já há boa perspectiva, há indicações que as obras poderão ser retomadas. Esperamos para ver serão tomadas e concluídas para o benefício da população.
0: Daquilo que acompanhou, qual é a dificuldade essencial que fez com que a obra parasse?
19: Como foi dito, foi exiguidade de fundos. Então, exiguidade de fundos, atualmente houve contratempos que fizeram com que as obras parassem. Mas não é isso que importa agora, o que importa é que o esforço todo está a ser feito para que as obras retornem e nós esperamos agradar mesmo e responder a que são os anseios da população com esta obra.
0: Estão a dizer para quando se esperar o Alexandre, mais ou menos?
19: Ah, não me ponho a fixar prazos, que não quero passar por um mentiroso. É para breve.
0: A insuficiência de professores associado ao crescente aumento dos alunos nas salas de aula preocupa docentes de diversos subsistemas de ensino neste distrito. Alguns professores sentem-se sobrecarregados com a situação e pedem a contratação de mais profissionais visando a melhoria do rácio aluno-professor. A dificuldade de mudanças de carreiras, mobilidade de quadros e transferências de um ponto para outro constam no rol das inquietações não só dos professores, como também de outros funcionários em Pebani.
20: Matilo Felizardo Cozinha, funcionário do Serviço de Estado de Educação, afeto na escola primária 24 de julho. Eu quero recordar nós em Pebani, para além de Nabur, que está a sensivelmente 130 quilômetros, saíram funcionários em busca do nível superior. Este nível superior fomos adquirindo da Pramucuba, Imani, Burrue e outros pontos desta província. Esses certificados que nós adquirimos estão nos processos individuais já há 3, 4 anos. Queríamos com isto pedir, temos fé que vão se retomar não sei quando, mas queria pedir que Pebani fosse privilegiado. Como pode imaginar, sair de Pebani, sair de Nabur em busca do nível superior semanalmente, ou seja, mensalmente, andar duas vezes, não é coisa pequena. É tanto investimento que se foi embora em vão. Temos já consciência de que adquirir nível superior não só tem efeito econômico, tem efeito administrativo, mas também sabemos que aproveitamos alguma coisa numa altura que ganhamos aqueles que são habilidades intelectuais. Mas queria pedir que olhassem para o Distrito de Pebani, em particular, por este raio que nos separa para os locais onde adquirimos este nível superior para a mudança de carreira, para a questão e promoção.
21: Julieta Bernardo David, sou residente de Pebani.
0: O que é que faz em Pebani?
21: Trabalho, estou aqui por motivo de trabalho.
0: Atendimento no hospital, o que é que tu tem a dizer? Há pacientes que percorrem distâncias longas de casa para o hospital ou os hospitais estão cada vez mais próximos das comunidades?
21: Cada vez mais próximas dos hospitais, digamos que não. Porque estamos a dizer, por exemplo, lá nessas localidades que eu estou a dizer, tem, por exemplo, na área de Malema, que tem um posto. Depois do Malema, só o hospital nós podemos encontrar em Nagonha.
0: Quantos quilômetros de Malema para lá? Acima de 10?
21: Por aí. Porque de Malema para lá, gasta-se 1 litro ou 1,5 litro. Só para a ida. Volta também tem que comprar mais esse 1 litro ou 1,5 litro.
1: Tenho, através do nosso hospital aí, nós sentimos muito, porque são várias vezes que nos enganaram a dizerem que epa, nós vamos construir. Foi no ano antepassado, nos enganaram a dizer que vamos construir, mas até agora não estamos a ver nada. No mês antepassado ouvimos que iriam retomar a construção, mas até agora não estamos a ver nada do hospital, não sabemos qual é o problema. Mas nós gostaríamos muito que o nosso hospital arrancasse e mesmo acabarem, concluírem e nós formos tratar lá mesmo. A gente sair daqui, ir se tratar lá, em vez de sair daqui para Mucuba, Quilimane, então, assim que também não temos condições de via de acesso, então fica muito difícil. Então, também queríamos pedir ao governo olhar mais também para essa obra do hospital. Então, uma vez que temos mulheres grávidas, quando estão lá, no nosso hospital, lá também, no cima, então, também não estão em condições para receber esse tipo de tratamento. Assim, tem às vezes gravidez que fica muito apertado para a gente ser transferido. Então, por exemplo, no mês passado, vimos uma mãe que estava grávida, então foi transferida de lá para Mucuba. mas não acabou de chegar a Mucuba, através da via de acesso não estava em condições e ela acabou perdendo a vida. Então, isso também é uma das condições que o governo poderia olhar, que o hospital, na verdade, o povo de Pebane precisa mesmo daquele hospital.
0: O governo do distrito diz estar ciente do problema da insuficiência de professores. No entanto, há esforços em curso visando minimizar o déficit.
13: Não estamos satisfeitos por conta da existência de muitas escolas. Temos 198 escolas ao nível do distrito. Temos também muitos alunos. E neste momento que estamos a falar, temos ainda professores que estão a fazer dois turnos por conta de escassez de professores. E é verdade que neste ano, acredito que até o próximo mês, teremos mais 14 professores que vão entrar no sistema. Nesse momento estamos a fazer os trâmites legais junto ao Tribunal Administrativo e para que eles sejam nomeados e os processos sejam visados para que possam entrar em funcionamento no nosso distrito. Mas mesmo assim vão minimizar, sim, mas não vão resolver cabalmente o problema de escassez de professores no nosso distrito.
0: Perto de 32% da população do distrito de Pebane tem acesso à água potável. A maior parte da população recorre às fontes tradicionais ou rios para ter acesso à água.
13: Sim, o abastecimento de água a nível do distrito é ainda baixo, situa-se na ordem de 32%. E não é satisfatório. O problema deriva praticamente da fraca capacidade do nosso sistema. O nosso sistema precisa ser ampliado para que ele possa servir a mais e mais pessoas. E neste momento o que estamos a fazer é compensar por meio de furos de água que existem ao nível da sede do distrito. Então a abertura de novas fontes, novos furos de água que vão praticamente criar este impulso, que vão praticamente colmatar o déficit que nós temos em relação ao sistema de abastecimento. Porque, como sabe, o nosso sistema de abastecimento é bastante pequeno, foi concebido desde o período colonial e a população hoje, ao nível da vila, aumentou bastante e que esse sistema não é praticamente suficiente para distribuir a água para toda a gente.
2: Quantos furos de água, sabe?
13: Ao nível da sede do distrito, nós temos 7 furos de água. Em cada unidade residencial, nós temos um furo de água. E também em todas as escolas da sede do distrito temos furos de água. Então, todos esses sistemas são usados também pela população, não apenas pelos alunos, mas também toda a população tem recorrido a essas pequenas fontes para o abastecimento de água.
2: Ao nível do distrito, conta com quantos furos de água?
13: São 749 furos de água, mas dentre elas, 48 ainda não estão funcionais.
0: O administrador de Pebane, Cássio Jamal, diz que este ano serão aplicados mais de 7 milhões de meticais para a reabilitação de 48 fontes de abastecimento de água avariadas. Trata-se de fontes de abastecimento de água que eram geridas pela população em várias comunidades do distrito.
13: São fontes que se encontram danificadas. Tínhamos praticamente concessionado, entre aspas, às comunidades a gestão dos furos de água. Algumas comunidades, dessas 48 comunidades, não conseguiram fazer a correta gestão e os sistemas estão parados. O que estamos a fazer nesse momento é... Já fizemos o levantamento e de todas as avarias que cada uma destas fontes apresenta e já identificamos um parceiro que vai apoiar no processo de reabilitação dessas fontes de água.
0: Para além da reabilitação, o governo do distrito de Pebane prevê a abertura de novas fontes de abastecimento de água em Pebane. Ainda na área de água e saneamento, importa sublinhar que o fecalismo a céu aberto tende a reduzir no distrito costeiro de Pebani devido à intensificação de campanhas de sensibilização nas comunidades.
13: O saneamento do meio a nível do distrito de Pebani melhorou bastante por conta das campanhas de sensibilização que nós temos estado a fazer, em coordenação com o nosso parceiro Unicef, que tem nos ajudado bastante no sistema de saneamento do meio e principalmente na sensibilização às comunidades. Era comum no passado o recurso a mangás e recurso a algumas matas para a realização das necessidades por parte da comunidade, e graças a essas iniciativas a população foi adotando as nossas orientações e foram construindo latrinas, e que nós mesmo também, através do SDPI, temos estado a dar assessoria e acompanhamento no processo de construção de latrinas melhoradas, e assim praticamente o saneamento do meio melhorou bastante, e que não temos estado a registrar as doenças que vínhamos registrando no passado.
0: Cássio Jamal, administrador do distrito de Pebani, na Zambésia. Dada a sua localização geográfica, a atividade pesqueira é considerada a principal fonte de renda da população do distrito de Pebani. A maior parte do pescado é vendido localmente e outra parte é escoada para Mucuba e Enampula. Recentemente, foram aprovados em Pebani 250 projetos no âmbito do Fundo de Desenvolvimento Econômico Local, na sua maioria do ramo de pesca. Em 2024, o distrito de Pebani comercializou mais de 11 mil toneladas de pescado diverso, o que representa um crescimento de 13 pontos percentuais em comparação com o volume de pescado referente ao ano anterior.
13: O distrito de Pebani é um potencial produtor de pescado, como sabem, e é a principal atividade que engloba o maior número de pessoas ao nível do distrito, e também é uma das atividades que envolve maior número de comerciantes. Não só pescadores, mas também comerciantes. Pode ver um pouco por todo o distrito, a principal atividade que é realizada é a pesca, ou então a comercialização de produtos derivados da pesca. E a pesca tem estado a contribuir grandemente para o melhoramento da dieta alimentar e assim como para o desenvolvimento das famílias. Como pode ver, ao nível do FIDEL, nós financiamos 251 projetos, dentre eles, o maior número estava praticamente direcionado à pesca. É verdade que nós tivemos que fazer um processo de redimensionamento, de forma que criássemos um equilíbrio, não apenas a pesca, mas também investirmos na agricultura e noutras áreas. Se for a fazer uma avaliação de todos os projetos que nós recebemos, cerca de 3.200 projetos, o maior número estava direcionado à pesca, o que significa que a pesca tem sido a principal atividade que mexe com as nossas comunidades.
0: A outra atividade de rendimento largamente praticada em Pebani é a agricultura, sobretudo a produção da castanha de caju, amendoim, milho, mandioca e gergelim. Para recuperar a área afetada pelo amarelecimento letal do coqueiro, o distrito produziu mais de 2 mil mudas de coqueiro para serem distribuídas às comunidades. A quantidade de mudas de coqueiro produzidas representa cerca de 30% da meta planificada para a presente campanha agrária.
4: O programa de produção de mudas de coqueiro tolerantes à doença do amarelecimento letal do coqueiro enquadra-se no programa de fomento, e este programa surgiu em 2021, a quando da realização do Fórum de Reflexão da Problemática do Amarelecimento Letal do Coqueiro. No final desta reunião de reflexão, houveram recomendações deixadas e que recomendou ao distrito, tendo em conta no distrito urbano onde se encontram as variedades tolerantes à doença do amarelecimento letal do coqueiro. E nós estamos a produzir neste momento mudas do coqueiro tolerantes à doença do amarelecimento letal. E temos duas variedades típicas. Uma é a variedade típica verde, a outra é a variedade típica bronze. A nossa meta para este ano é alcançar 9 mil mudas produzidas. E neste momento estamos a um bom passo. E acredito que iremos cumprir com as metas iremos subcumprir com as metas, porque neste momento temos em campo ainda mais de 8 mil mudas.
0: José Ceia, diretor distrital de atividades econômicas de Pebani. Por outro lado, o distrito de Pebani é o maior produtor de castanha de caju na província da Zambézia. Para garantir a manutenção deste estatuto, o distrito prevê a produção de 10 mil mudas de cajueiros destinadas à distribuição das comunidades locais. As mudas deverão ser distribuídas a 33 comunidades locais. A informação foi avançada pelo administrador do distrito de Pebani, Cássimo Jamal.
13: Essas mudas temos estado a distribuir ao nível das comunidades. E temos algumas associações aqui na zona de Mujode, que se dedica também, essas associações dedicam-se à produção de mudas, tanto de coqueiro, cajueiro, até mesmo de mangal. Então, as mudas de cajueiro e de coqueiro são vendidas por essas comunidades, porque há outras comunidades que não conseguem produzir, então vão adquirindo a preços promocionais com essas associações. E as associações também conseguem fazer alguma receita na base desse processo de venda. Bem, o distrito de Pebane, todo ele, praticamente em todos os postos administrativos, a produção da castanha de caju é notória. Quando a população começou a perceber-se da vantagem da castanha, por conta de aumento dos preços que tem estado a se registrar ano após ano, isto também impulsionou bastante a nossa comunidade a olhar para a produção da castanha de caju como uma atividade de rendimento e que poderia ser tomada em conta. Então, nesse contexto, quase que toda a população do distrito de Pebane tem, pelo menos, cajueiros, não é? O que temos estado a fazer é incentivar as pessoas. É por isso que nós oferecemos, distribuímos de forma grátis as mudas às nossas populações, de forma a aumentarem as suas áreas de cultivo para que possam ter maior produção e produtividade.
0: O rácio agricultores-extensionistas constitui uma das apostas do governo do distrito, segundo o administrador de Pebani.
13: Bem, nós tínhamos na altura o apoio do programa Sustenta, e que tínhamos muitos extensionistas. Com a retirada desses extensionistas, então passamos a ter um déficit em termos de assistência, o que fez com que o rácio extensionista e agricultor passou a ser bastante grande. Neste momento, temos pelo menos em cada localidade um extensionista, o que não é praticamente suficiente para fazer a cobertura em todo o raio das localidades.
3: Temos quantos produtores agrícolas?
13: Como disse, a primeira atividade praticada é a pesca, mas também todos os pescadores, cada um deles pelo menos tem uma machamba, o que significa que essas duas atividades concorrem para aquelas que são atividades principais e básicas. Neste momento, nós temos praticamente quase que em cada família, não é? Em cada família ao nível do distrito possui uma machamba. Pode ser de milho ou de mandioca, ou pelo menos faz algumas hortícolas. Então, nós temos praticamente acima de 259 mil agricultores ao nível do nosso distrito.
0: Líderes comunitários em Pebani, na Zambézia, pedem às autoridades governamentais a instalação de um quartel militar por forma a reduzir o índice de criminalidade em crescimento nos últimos dias. O pedido foi expresso no encontro de líderes comunitários com o secretário de Estado na província da Zambézia.
5: Nós estamos mal. Até se é que a excelência está a ver tratamentos assim, esses tratamentos sabemos quando já estivemos a vir. Nós somos líderes comunitários, mas não somos ajudados. Por respeito, sai do distrito. O respeito sai do posto, o respeito sai da localidade. Eu proponho aqui um quartel na Magiga. Sugeria que também houvesse mais efetivo policial, a nossa força de intervenção rápida, para pronto agir, para pronto nos ajudar. Se não há apoio, nós estamos em condições de tirar isso e ficarmos assim. Nós desmontarmos isso, ficarmos também com a população. Não sei se isso vai animar, mas
7: Antes de fazermos isso, pedimos o apoio.
0: Zeferino Passimo e Lopes Antônio, alguns líderes comunitários que participaram de um encontro. Em resposta, o comandante provincial da Polícia da República de Moçambique na Zambésia, Marinho Muxanga, encorajou os líderes comunitários na criação de conselhos comunitários de segurança por forma a reduzir os índices de crimes nas comunidades.
8: Esta seria uma das formas de minimizarmos a presença da polícia. Há um esforço de tornar os serviços da polícia cada vez mais próximos ao cidadão. Já temos comando distrital, já temos postos policiais, não são todos, pelo menos os postos policiais estão em todos os postos administrativos. O nosso desejo é que também tenhamos postos, setores maiores nas localidades e, quiçá, até nos bairros. Mas, enquanto isso não chega, temos que estar vigilantes. Falava-se aqui da necessidade de implantação de um quartel. Para o vosso conhecimento, nós temos duas companhias independentes para além da subunidade de intervenção rápida. Temos duas companhias independentes na nossa província. Temos a 12ª companhia em Gurui e temos a 8ª companhia aqui em Pebane.
0: Devido à ocorrência de diversos crimes nas comunidades, o secretário do Estado na Zambésia incentivou líderes comunitários a cultivar ações que promovem o amor, a paciência e respeito por forma a preservar e valorizar a vida humana. Segundo suas palavras, os bons hábitos na comunidade podem salvar vidas das futuras gerações e, consequentemente, manter a paz um pelo outro.
22: A vida é maior valor mesmo. Então não pode aparecer alguém tão simplesmente pegar uma katana, cortar o pescoço. Não podemos viver assim. Então temos que aprender a nos amar, temos que aprender a nos respeitar, aprender a saber que a minha maneira de viver tem limites. Onde terminam os meus limites, começam os limites do outro. Então não pode pensar que você é todo poderoso, faz tudo. Não. Deus deu a oportunidade de você fazer filhos. Faz filhos. Mas não te deu a oportunidade de você tirar a vida dos teus filhos. Nem os teus filhos, nem a mãe, nem ninguém. É por isso que nós estamos a dizer aqui, temos que cultivar o amor. Porque é com base no amor que nós construímos. É verdade ou não é? Com onde não se constrói, com onde só se destrói.
0: Para o secretário do Estado na Zambésia, a construção de uma nação não depende da violência, mas sim a união entre diversos segmentos da sociedade.
22: Nós queremos ver esta vila de Pebane muito mais desenvolvida. Queremos estradas asfaltadas, queremos luz para todo o distrito, todas as localidades. Queremos água com torneira em todas as casas. Mas isso tudo faz-se com amor e não com ódio. Porque o ódio, esse efetivamente souber para destruir. Não podemos viver com estes males dentro de nós. Porque quando vivemos com estes males dentro de nós, no dia que nós nos zangamos, já ficamos, quer dizer, o peito cresce, vamos arrebentar, vamos explodir, e acaba desembocado nessas coisas de crimes. Então não podemos viver zangados. Vamos procurar viver felizes. Vamos procurar viver em paz, alegres. A alegria dá muita saúde. Então não podemos estar aqui de vez em quando tristes porque alguém fez mal. Se alguém fez mal, vai denunciar as autoridades. E as autoridades têm o dever de agir imediatamente.
0: O distrito de Pebane conta com mais de 280 líderes comunitários de todos os escalões. O distrito de Pebane é potencial em recursos minerais, o que atrai alguns projetos de capitais chineses que exploram areias pesadas nesta região. O secretário do Estado na Zambésia, Avelino Mushini, encoraja as empresas exploradoras de areias pesadas a cumprirem com a responsabilidade social e o aumento da mão de obra local por forma a reduzir o índice de desemprego. Num breve encontro com o responsável da mineradora Tazeta, que se dedica à exploração mineira em Pebane, o chefe do Conselho de Representação do Estado na Zambésia apelou na ocasião à necessidade das empresas mineradoras trabalharem para o bem da população.
23: Quando uma empresa estabelece num distrito, numa localidade, numa comunidade, a comunidade tem que sentir o bem desta empresa, tem que sentir os benefícios. Não pode haver muita pobreza a contrapor aquilo que é a riqueza da empresa. A empresa está a ficar rica, a empresa está a fazer exportações, a empresa está a extrair recursos locais. Então é preciso que a comunidade se beneficie deste movimento. A comunidade tem que estar enriquecida também, porque os recursos são da comunidade. A comunidade tem que sentir alguma riqueza, tem que se aliviar da pobreza. Não pode continuar a empresa ficar rica e a comunidade continuar pobre. Então, esta é a recomendação que nós deixamos aqui. Tudo aquilo faz bem para boa interação. E que é porque é mesmo esta comunidade que depois vai proteger este grande empreendimento. É a comunidade que permitiu que o empreendimento existisse e é a comunidade que vai sempre proteger a sua manutenção. Então, esta é a recomendação que nós deixamos.
0: Na ocasião, o diretor-geral da Tazeta, Vassiano Vichy, disse que a empresa tem estado a cumprir com a responsabilidade social naquele distrito.
6: Есть планы и мероприятия по соцпрограмме.
9: Existe também, para além da parte de produção da empresa, temos também plano de responsabilidade social.
6: Значит, как несложно, потому что и отсутствие дистоплива, и цена на дистоплива, но мы любыми путями стараемся и будем стараться проводить все мероприятия, которые были запланированы, и те мероприятия, которые мы упустили по соцпрограмме, будем продолжать делать.
9: Temos com noção que todo ano 2025 foi ano de muita dificuldade, foi caracterizado por paralisação das nossas atividades, o que não implica a paralisação apenas da atividade de produção, mas também a paralisação das atividades de responsabilidade social. Então, paralelamente, para além da retoma das atividades, temos trabalhado arduamente, embora com algumas dificuldades por causa da dificuldade ou escassez do combustível que se verifica, mas ainda assim temos feito todo o possível para paulatinamente retomar as atividades previstas tanto para o ano 2025 e para o ano corrente
6: 2026.
0: Para Avelino Muxini, as empresas exploradoras de areias pesadas devem, por outro lado, rever o plano de projetos de responsabilidade social e melhorar a vida de cidadãos em Pebani.
23: E deixamos também a organização de muita interação com o governo distrital, responsabilidade social, a construção dos sindicatos, que felizmente é um processo que já começou. Mas eu recomendo que, por favor, se sentem com o governo do distrito, vão rever tudo aquilo que são as promessas, fazer um novo calendário e ver em que momento isso pode ser cumprido, tendo em conta também, naturalmente, que estão num processo de recuperação. Não vamos dizer muito, mas é preciso que as coisas sejam feitas à medida das possibilidades. A população já está impaciente, porque a empresa está aqui há muito tempo. Eu tive conhecimento de que aqui não temos um órgão sindical. Então é preciso criar condições como empresa para ter um sindicato, que é para poder ter forma de dialogar com os trabalhadores. O diálogo com o trabalhador é sempre importante. Protege a própria empresa, protege os patronato e protege também o trabalhador. Então é preciso que haja uma plataforma de diálogo. E essa plataforma de diálogo é feita através do sindicato. Então, esta é a forma mais ideal, é a forma que existe para um diálogo profícuo com os trabalhadores. É muito importante que haja este diálogo para evitar que amanhã procuremos culpados por uma ou outra situação que possa acontecer aqui na empresa. Não estou a dizer que vai acontecer, mas é sempre preferível e bom prevenir para que não estejamos aqui para mais tarde gerir conflitos, né? Gerir danos. Então é sempre bom prevenirmos e a prevenção neste caso é mesmo através deste diálogo que é feito através dos sindicatos. Isso garante a segurança da empresa, a segurança dos trabalhadores e a segurança do patronato.
0: Com estas palavras do secretário do Estado na Zambésia, termina assim o Moçambique Lês a Lês, onde falamos do ponto de situação das vias de acesso em Pebani, não só, como também o estágio das obras do Hospital Distrital deste ponto da província. Diversas foram as preocupações da população de Pebani, desde a difícil circulação rodoviária, insuficiência de fontes de abastecimento de água, rede escolar, saneamento do meio, entre outras situações que tiram sono os residentes da região costeira da Zambésia. Ficam as despedidas de Salim Tepa e Jacimito Ernesto. Até a próxima.
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0: A voz dos Bon Jovi Runaway nesta ponta final deste espaço de emissão em português aqui nas antenas da Rádio Moçambique, emissora provincial da Zambézia. Receba as despedidas de Hamilton António. Faço votos de uma ótima sintonia à restante programação deste canal de rádio, mas concretamente do intercâmbio que terá lugar hoje a partir da província de Sofala em língua Tshisena. Até à próxima.
1: Vamos ouvir Meninos de África, de Otis. E eu aproveito-me para despedir-me de si, com promessas de voltar numa próxima oportunidade. Se Deus quiser e os homens permitirem, já sabe que é sempre um enorme prazer trabalhar para si e estar na sua companhia. Receba um beijo e um coração muito forte de Maria Estrela Hermínia. Fique na companhia da restante programação do canal da Unidade Nacional. A Rádio Moçambique.

0: Notícias a esta hora, apresentadas por Vítor Rufino. Muito boa noite. Gércio Alexandre, boa noite. A saudação é extensiva ao estimado ouvinte. O presidente da República reafirmou esta quinta-feira em Maputo o compromisso do governo com o fortalecimento das pequenas e médias empresas durante uma audiência concedida à Associação de Pequenas e Médias Empresas. Daniel Chapo assumiu o compromisso no encontro centrado na melhoria do ambiente de negócios e no reforço do papel do setor privado no desenvolvimento económico do país. Falando à imprensa no final da audiência, o presidente da Associação de Pequenas e Médias Empresas, Pedro Silva, disse que o encontro permitiu constatar o envolvimento direto do presidente da República no apoio ao crescimento das PMEs, reconhecidas como um dos principais motores da economia nacional e da geração de emprego. Pedro Silva acrescentou que o chefe do Estado lançou vários desafios à associação relacionados com o fortalecimento do setor empresarial e a melhoria do ambiente de negócios que, segundo ele, foram acolhidos com sentido de responsabilidade e compromisso institucional. Ainda esta quinta-feira, o presidente da República recebeu representantes da plataforma da sociedade civil para o Movimento SAN e da Associação de Nutrição e Segurança Alimentar no encontro centrado na advocacia para o reforço das políticas de nutrição. A União Europeia reafirma o compromisso de continuar a apoiar Moçambique nas áreas de segurança, desenvolvimento económico, ajuda humanitária e promoção de investimentos, com destaque para os setores da energia, agricultura e formação da juventude. A garantia foi dada esta quinta-feira pela eurodeputada belga e chefe da Comissão Parlamentar para a África, Hilde Wouters, após uma audiência concedida pela ministra dos Negócios Estrangeiros e Cooperação, Maria Manuela Lucas. Hilde Wouters disse que a Europa considera Moçambique um parceiro estratégico e assegurou que o Bloco Europeu pretende reforçar a cooperação com o país em diferentes domínios, incluindo o comércio e o investimento. A primeira-ministra defende a existência de instituições públicas fortes, eficientes e orientadas para resultados que melhoram a vida do cidadão. Bem-vinda, Levi, falava esta quinta-feira em Maputo, quando empossava o diretor-geral do Instituto de Amêndoas de Moçambique, diretor-geral do Instituto Nacional de Exames, Certificação e Equivalências e seu adjunto.
1: Recomendamos ao diretor-geral do Instituto de Amêndoas de Moçambique e sua equipa de trabalho a melhorarem as políticas e ações, assim como a buscarem soluções efetivas que permitam, dentre outros, o seguinte: aumento e expansão na investigação de amêndoas e massificação de maneira integrada, bem como a revitalização da indústria nacional e aproveitamento integral do caju. Aprimoramento de normas que regulam a produção e comercialização das amêndoas, alinhadas com as prioridades nacionais de diversificação produtiva.
0: Tomaram posse ainda esta quinta-feira a diretora-geral adjunta da Agência para a Promoção de Investimentos e Exportações e a diretora-geral adjunta do Instituto Nacional de Normalização e Qualidade. O setor da saúde vai melhorar nos próximos tempos a capacidade de diagnóstico precoce do cancro da mama e do colo do útero nas províncias de Cabo Delgado e Maputo. Para o efeito, o Ministério da Saúde e a Petrolífera Eni assinaram esta quinta-feira em Maputo memorandos que prevêem a disponibilização de equipamentos de mamografia, apoio às áreas de cirurgia e neonatologia do Hospital Provincial de Ipemba. Segundo o ministro da Saúde, o CNIS, o cancro da mama e do colo do útero continuam entre as principais causas de morte no país.
2: Os equipamentos que estão hoje a ser doados para nós é um grande ganho, porque o cancro do colo do útero e o cancro da mama são as doenças mortíferas para a mulher. E são doenças silenciosas e, quando muitas vezes descobrimos, é muito tarde. Então, colocar condições, meios para fazermos aquilo que é o despiste destas doenças é de grande importância. Por isso quero aproveitar esta oportunidade para apelar às mulheres que estão aqui nesta sala, para alertar as mulheres moçambicanas para que o rastreio do colo do útero, o rastreio da mama, seja uma prioridade para a mulher moçambicana.
0: A diretora-geral da ENI em Moçambique, Marika Calabrese, diz que os investimentos pretendem garantir benefícios diretos para as comunidades. O Instituto de Gestão das Participações do Estado, IGEP, aprovou esta quinta-feira o relatório de contas da Rádio Moçambique referente ao exercício económico de 2025. O documento foi aprovado no decurso da Assembleia Geral, que juntou o acionista IGEP e o Conselho de Administração da Rádio Moçambique. Na ocasião, o presidente do Conselho de Administração do IGEP, Danilo Nalá, adiantou os indicadores que permitiram a aprovação das contas da RM referentes ao ano de 2025.
3: Aprovamos as contas. Aprovamos as contas porque o desempenho da RM foi bom. Quase todos os indicadores mostraram um grande crescimento. O crescimento dos indicadores significa também crescimento na receita. Há um esforço muito grande por parte da administração da Rádio Moçambique em trazer resultados positivos para o Estado. Os principais indicadores são basicamente os relacionados com a receita, que foi arrecadada pela RM, o desempenho da administração no último exercício económico e tudo aquilo que foram as atividades que foram realizadas para se chegar lá.
0: O PCA do IGEP indicou ainda que decorre o processo de enquadramento dos profissionais da RM à luz dos instrumentos internos da instituição. Na atualidade internacional, um incêndio num dormitório de uma escola no Quênia matou esta quinta-feira 16 crianças e deixou 79 hospitalizadas. O incêndio aconteceu na madrugada na Academia Feminina Utumishi, no condado de Nakuru, a cerca de 120 km a norte da capital Nairobi, segundo disseram as autoridades. As autoridades governamentais afirmam que estão ainda a investigar as causas do incêndio. Fechamos com a previsão do tempo. A cidade de Tete poderá registrar esta sexta-feira 35 graus centígrados de temperatura máxima, seguida por Beira com 31 graus. Para Inhambane e Pemba, prevê-se uma máxima de 30 graus. Quelimane e Nampula, 29, Maputo e Xai-Xai, 28, Vilanculo, 27, Chimoio, 26, Zilixinga, 24 graus Celsius de temperatura máxima. Apresentamos as notícias a esta hora, as próximas às 22 horas.

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5: Noite misteriosa de segredos murmurados, no cerrar dos dentes e no pulsar das veias, e uma canção no ritmo de nós dois, e as algas dos teus olhos no gritar dos nervos. Ah, Maria, quantas vezes morremos? Maria de uma canção de amor, liberta a minha solidão secular, a salvo condutos de ósculos na tua boca, e enquanto minhas mãos procuram tua angústia, e cerras outra vez as pálpebras sombreadas de volúpia. Ah, Maria, quantas vezes morremos? E em cada encontro marcado, em cada beijo mordido, em quantas vezes vivemos e morremos, quantas vezes nascemos e renascemos, e com raiva ou sem raiva, quantas vezes choramos sem mais lágrimas para chorar, quantas vezes, Maria.

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1: Ouvinte, boa noite. Bem-vindo ao Último Jornal. São destaques desta edição. União Europeia garante que vai continuar a apoiar Moçambique nas áreas de segurança, desenvolvimento econômico, ajuda humanitária e promoção de investimentos. Governo diz haver dinheiro para o financiamento de projetos de agronegócio no país. No estrangeiro, vacina contra o vírus do Ebola estará disponível ainda este ano. Acompanhe já a seguir o desenvolvimento destas e outras notas da atualidade nacional e internacional. Francisco Jato está na sonorização e Júlio Mavota na edição e apresentação. Uma vez mais, boa noite e votos de uma ótima audição. O presidente da República reafirmou hoje em Maputo o compromisso do governo com o fortalecimento das pequenas e médias empresas. Durante uma audiência concedida à Associação de Pequenas e Médias Empresas, Daniel Chapa assumiu o compromisso num encontro centrado na melhoria do ambiente de negócios e no reforço do papel do setor privado no desenvolvimento econômico do país. Falando à imprensa no final da audiência, o presidente da Associação de Pequenas e Médias Empresas, Pedro Silva, disse que o encontro permitiu constatar o envolvimento direto do presidente da República no apoio ao crescimento das PMEs, reconhecidas como um dos principais motores da economia nacional e da geração de emprego. Ainda hoje, o presidente da República recebeu no seu gabinete de trabalho em Maputo representantes da Plataforma da Sociedade Civil para o Movimento SAN e da Associação de Nutrição e Segurança Alimentar no encontro centrado na advocacia para o reforço das políticas de nutrição. Durante a reunião, foi abordado o aumento do investimento público, melhoria da coordenação intersetorial e adoção de decisões baseadas em evidências no ramo de políticas de nutrição. No final da audiência, a representante da Plataforma da Sociedade Civil para o Movimento Scaling Up Nutrition referiu que o movimento global está orientado para a redução de todas as formas de desnutrição e para o reforço das políticas de nutrição nos países aderentes. Karina Ismael destacou ainda que o presidente da República manifestou abertura para a continuidade do diálogo e para o reforço progressivo do setor como sinal de compromisso com a integração da nutrição nas prioridades nacionais. Primeira-ministra Maria Bem-vinda Levi conferiu posse hoje em Maputo novos gestores de instituições públicas. O ato foi testemunhado pelo jornalista Leopoldo Agapito, que traz-nos o retrato sonoro do evento.
2: A primeira-ministra disse que o governo considera fundamental existir instituições públicas fortes, eficientes e orientadas para resultados que melhorem a vida do cidadão. Bem-vinda, Levi, falava nesta quinta-feira em Maputo, durante a tomada de posse do diretor-geral do Instituto de Amêndoas de Moçambique, do diretor-geral do Instituto Nacional de Exames, Certificação e Equivalências e seu adjunto, bem como da diretora-geral adjunta da Agência para a Promoção de Investimentos e Exportações e da diretora-geral adjunta do Instituto Nacional de Normalização e Qualidade.
3: Recomendamos ao diretor-geral do Instituto de Amêndoas de Moçambique e sua equipa de trabalho a melhorarem as políticas e ações, assim como a buscarem soluções efetivas que permitam, dentre outros, aumento e expansão na investigação de amêndoas e massificação de maneira integrada, bem como a revitalização da indústria nacional e aproveitamento integral do caju.
2: A primeira-ministra observou que a indicação dos novos dirigentes do Instituto Nacional de Exames, Certificação e Equivalências enquadra-se no processo de elevação contínua do sistema de ensino nacional.
3: Na qualidade dos dirigentes desta instituição, devem assegurar que ela cumpra a sua missão em conformidade com os princípios basilares do serviço público, isto é, observância da ética profissional, competência técnica e prestação de contas. Devem igualmente consolidar a credibilidade e o respeito que elas agrangeiam no seio dos seus utentes, adotando mecanismos que a tornem menos burocrática e mais acessível a partir de qualquer ponto do país e do mundo.
2: A governanta notou que cabe à diretora-geral adjunta da Agência para a Promoção de Investimentos e Exportações, APEX, reforçar a captação de investimentos, dinamizar as exportações, entre outras medidas. E a diretora-geral adjunta do Instituto Nacional de Normalização e Qualidade, INOC, foi recomendada a adoção de normas alinhadas com padrões regionais e internacionais e a expansão dos serviços de certificação.
3: Por isso, a nossa recomendação é que as equipas concentrem os seus esforços na prosecução do seu mandato institucional, por forma a servirem os propósitos que ditaram a sua criação e, consequentemente, irem de encontro ao nosso objetivo principal, que é o de bem servir Moçambique.
2: Primeira-ministra, bem-vinda, Levi, falando nesta quinta-feira em Maputo, durante a tomada de posse do diretor-geral do Instituto de Amêndoas de Moçambique, do diretor-geral do Instituto Nacional de Exame, Certificação e Equivalências e seu adjunto, bem como da diretora-geral adjunta da Agência para a Promoção de Investimentos e Exportações e da diretora-geral adjunta do Instituto Nacional de Normalização e Qualidade. Trata-se de Jorge Fole, Armindo Mutimba, Angela Ali, Telma Comé e Maria Teresa Martins.
1: União Europeia reafirma o compromisso de continuar a apoiar Moçambique nas áreas de segurança, desenvolvimento econômico, ajuda humanitária e promoção de investimentos, com destaque para os setores da energia, agricultura e formação da juventude. Adérito Magaia.
0: A garantia foi dada esta quinta-feira pela eurodeputada belga e chefe da Comissão Parlamentar para a África, Hilde Wouters, após a audiência concedida pela ministra dos Negócios Estrangeiros e Cooperação, Maria Manuela Lucas. Hilde Wouters disse que a Europa considera Moçambique um parceiro estratégico e assegurou que o Bloco Europeu pretende reforçar a cooperação com o país em diferentes domínios, incluindo o comércio e o investimento.
4: A Europa é realmente um parceiro confiável de Moçambique. Trabalhamos juntos nas áreas humanitária, desenvolvimento, segurança, mas também no Global Gateway.
0: A delegação europeia visitou recentemente alguns projetos apoiados pela União Europeia em Cabo Delgado, com enfoque na educação, saúde e formação profissional da juventude, como forma de criar oportunidades de reduzir a vulnerabilidade dos jovens ao terrorismo.
4: Se queremos combater o terrorismo, é preciso também combater a pobreza, dar a esperança aos jovens e apoiar a criação dos seus próprios negócios.
0: Durante o encontro, as partes defenderam o aprofundamento das relações de cooperação entre Moçambique e a União Europeia, sobretudo nas áreas de energia, agricultura e investimentos conjuntos entre empresas europeias e moçambicanas.
1: O Instituto de Gestão e Participação do Estado, IGEP, aprovou hoje o relatório de contas da Rádio Moçambique referente ao exercício econômico de 2025. Laurinda Manica, da Redação Central de Informação.
5: O documento foi aprovado no decurso da Assembleia Geral, que juntou o acionista IGEP e o Conselho de Administração da Rádio Moçambique. Na ocasião, o presidente do Conselho de Administração do IGEP, Danilo Nalá, adiantou os indicadores que permitiram a aprovação das contas da RM referentes ao ano 2025.
6: Aprovamos as contas. Aprovamos as contas porque o desempenho da RM foi bom. Quase todos os indicadores mostraram um grande crescimento. O crescimento dos indicadores significa também crescimento na receita. Há um esforço muito grande por parte da administração da Rádio Moçambique em trazer resultados positivos para o Estado. Os principais indicadores são basicamente os relacionados com a receita, que foi arrecadada pela RM, o desempenho da administração no último exercício económico e tudo aquilo que foram as atividades que foram realizadas para se chegar lá.
5: O PCA do IGEP indicou ainda que decorre o processo de enquadramento dos profissionais da RM à luz dos instrumentos internos da instituição.
6: É um processo interno de enquadramento baseado na formação dos trabalhadores. Há formações que são diretamente ligadas à atividade da RM. Está-se a fazer esse enquadramento dos trabalhadores. Há outro enquadramento que vai levar um pouco mais de tempo, que tem a ver com os trabalhadores que não têm uma formação específica da área. Mas a meta final é nós conseguirmos enquadrar todos os trabalhadores da RM. Nós demos orientação de que precisávamos que tivéssemos todos os trabalhadores enquadrados. E temos também os trabalhadores que precisam de ser enquadrados no Instituto Nacional de Previdência Social.
5: Presidente do Conselho de Administração do IGEP, Danilo Nalá, falando esta quinta-feira, no final da realização da Assembleia Geral dos Acionistas da Rádio Moçambique.
1: O governo diz haver dinheiro para o financiamento de projetos de agronegócios no país. Os números já a seguir com o jornalista Rigoberto Chissano, a partir da Matola.
7: O Ministério da Agricultura, Ambiente e Pescas dispõe de US$500 milhões norte-americanos, o equivalente a US$32 mil milhões de meticais, para o financiamento de iniciativas que visam o desenvolvimento do agronegócio no país. O valor será aplicado para um prazo de 10 anos e será para projetos do setor privado em todo o país. Neste momento, decorre a auscultação de todos os intervenientes no setor agrário para a concepção da linha que deverá nortear a implementação do projeto. A informação foi avançada esta quinta-feira pelo secretário permanente do Ministério da Agricultura, Ambiente e Pescas, Acubar Batista, na reunião de coordenação do setor agrário na região sul do país.
8: Estamos a falar de US$500 milhões, que serão implementados em duas fases. Na primeira fase, 5 anos, que terá praticamente US$250 milhões, e uma segunda fase também a seguir, aos outros 5 anos, com mais de US$250 milhões. Como eu disse, o foco é para toda a cadeia de valor dos produtos que nós estamos a dizer. E isto vai depender da procura do setor privado. Como disse, que nós queremos fazer de forma diferente, não estabelecer regras e metodologias que depois acabam ficando elefantes brancos. O que nós queremos é que o setor privado olhe e veja onde é que vai dentro daquilo que é a ambição do governo na produção de culturas e alimentos da cesta básica. O nosso eixo principal é o setor privado. E quando nós falamos do privado, eu quero desmistificar esse ponto. O setor privado em que nós estamos a dizer é todo ele, pequeno, micro, médio, grande. Então queremos todo o setor privado dentro deste processo. Daí a razão de este envolvimento e a consulta que estamos a fazer a nível nacional.
7: Porque as mudanças climáticas têm afetado ciclicamente o setor agrário no país, o secretário permanente do Ministério da Agricultura, Ambiente e Pescas diz ter convidado a banca para, na sua sensibilidade, no que toca ao seguro agrário.
8: Quando eu falo da banca, eu estou a mencionar também a parte da seguradora. Estão convidados, estão na sala. Este foi um dos grandes pratos fortes da discussão, porque o colateral e mesmo a segurança, a previsibilidade, isto conta muito no investimento ao setor agrário. E a potência para investir ou cedência de crédito tem a ver com o seguro. Este é um dos elementos que nós abarcamos e temos já alguma lufada de ar fresco da parte da banca e do setor de seguros que já estão a fazer esse trabalho para os nossos produtores.
7: Ecos da reunião de auscultação dos membros do setor agrário das províncias da região sul do país, que decorre aqui na Matola, organizada pelo Ministério da Agricultura, Ambiente e Pescas. Rigoberto Chissano, da Autarquia da Matola.
1: E o ministro da Agricultura, Ambiente e Pesca, de visita à província da Zambésia, quer inteirar-se da prospeção de areias pesadas na orla marítima do distrito de Quelimane. Jornalista Caetano Alberto.
9: Roberto Albino afirma que vai manter encontros com o Conselho Executivo Provincial e de representação do Estado na província da Zambésia. O ministro da Agricultura, Ambiente e Pesca diz que acompanha com preocupação a movimentação de máquinas ao longo da orla marítima em Maquival, distrito de Quelimane.
10: Temos estado a acompanhar até pelas notícias, por exemplo, a exploração das areias pesadas, comunidades a reclamar que estão a ser realizadas sem observância dos padrões ambientalmente satisfatórios. Durante a minha estadia cá na Zambésia, tenho um encontro particular com a missão que o governo da província encarregou de fazer a pesquisa. Ainda não tenho o relatório da missão, mas eu posso vos garantir que a lei sempre vai prevalecer acima de qualquer interesse de indivíduos. O que nós temos que perceber é que é possível explorar as leis pesadas, observando as regras ambientais. Nós não queremos diabolizar a mineração como sendo o mal da fita da matriz de desenvolvimento sustentável. O que nós temos que assegurar é que estas operações de exploração de recursos naturais nas zonas costeiras obedeçam aos requisitos ambientais. É por isso que tem que ter um plano ambiental.
9: Roberto Albino, ministro da Agricultura, Ambiente e Pesca. Em 2024, o Ministério da Terra e Ambiente rejeitou o pedido de exploração de areias pesadas em águas rasas ao longo da costa da Zambésia, justificando que ambiental e socialmente não era viável. A partir de Mucuba, Caetano Alberto, boa noite.
1: O presidente do Conselho Municipal da cidade de Tete promete mão dura contra funcionários envolvidos em esquemas ilícitos ligados ao conflito de terra na urbe. Ignacio Gamay.
11: Entre as práticas denunciadas, destaca-se a venda ilegal de terrenos em zonas de expansão urbana, alegadamente protagonizada por algumas estruturas dos bairros em conivência com funcionários da administração municipal. O edil de Tete afirma que o município não irá tolerar atos que alimentam a ocupação desordenada de espaços, fomentem disputas entre cidadãos e comprometam o plano de crescimento da cidade de Tete. Segundo César de Carvalho, a terra é um bem do Estado e que a sua atribuição deve obedecer às normas estabelecidas, sob pena de responsabilizar, disciplinar e criminalmente os envolvidos em atos de corrupção e usurpação de terrenos.
12: É o líder do bairro. Se você isola-se dos outros, como é que vai gerir o bairro? Vai ser possível? Você tem que estar perto, tem que conversar, tem que ouvir conselhos. E, nesta primeira fase, tem que se organizar por forma a marcar presença aonde? Nas unidades. E depois, quando consolidar, vai descendo para os quarteirões. E por que não até 10 casas? Também pode, dentro de um programa, com o seu grupo de trabalho.
11: César de Carvalho, presidente do Conselho Municipal da cidade de Tete, e o apelo para o reforço da vigilância contra algumas práticas que minam a convivência com a população. Atualmente, o Conselho Municipal da cidade de Tete tem áreas reservadas para a construção de infraestruturas nas zonas de expansão dos bairros Mpadue, Matundo e Diegue. Ignacio Gamay, cidade de Tete.
1: Mais de 200 casos de conflitos laborais deram entrada no primeiro trimestre deste ano no Centro de Mediação e Arbitragem Laboral na província de Sofala. Leiton Sifa.
13: Deste número, 162 chegaram ao acordo e 25 tiveram impasse e foram encaminhados ao tribunal. A diretora do Centro Provincial de Mediação e Arbitragem Laboral de Sofala, Carla Armando, diz que comparativamente ao igual período do ano passado, verifica-se uma redução em quase 23%. Carla Armando refere que os conflitos são ligados a indemnizações, salários em atraso e despedimentos sem justa causa. As empresas do ramo de comércio, serviços, transportes e construção civil são as que registram o maior nível de conflitualidade.
14: Para resolver conflitos de forma pacífica, utilizando o diálogo, e os mais comuns, os que nos chegam com bastante frequência, é a rescisão de contrato, sem formalismos previstos na lei. A nossa média de acordos anda por aí em 90%.
13: A responsável apela aos trabalhadores e às entidades patronais a aproximarem-se do centro de mediação em caso de conflito laboral.
14: O conflito faz parte da natureza humana. A nível das empresas, onde há interação entre as pessoas, há de sempre surgir algum conflito. O importante é saber resolver esses conflitos. E nós estamos aqui mesmo para apoiar. Em caso de dificuldade a nível dos setores de trabalho, na resolução de alguma situação conflituosa, dirija-se ao centro de mediação. Nós temos aqui os instrumentos adequados, temos a legislação adequada para apoiar na resolução desse conflito. O grande desafio que existe neste momento é a cultura do diálogo. Nós temos pouca cultura de diálogo.
13: Diretora do Centro Provincial de Mediação e Arbitragem Laboral de Sofala, Carla Armando, e os casos de conflitos laborais atendidos no primeiro trimestre deste ano. Layton Sifa, na Beira.
1: Gabinete Central de Recuperação de Ativos acaba de apreender, de forma preventiva, diversos bens pertencentes a um cidadão indiciado no crime de branqueamento de capitais e fraude fiscal, falsificação de documentos, associação criminosa e enriquecimento ilícito na província do Niassa. Jornalista Sampaio Vitor.
15: Dos bens arrastados, destacam-se edifícios residenciais, comerciais, bombas de abastecimento de combustíveis, armazéns, entre outros bens patrimoniais considerados incompatíveis com os rendimentos ilícitos declarados. O porta-voz do Gabinete de Combate à Corrupção no Niassa, Vitor Mutumbene, avançou que os fatos investigados estão relacionados com esquemas de importação e comercialização irregular de viaturas provenientes da República de África do Sul, mediante a falsificação de documentos aduaneiros. A fonte referiu que os bens imóveis serão revertidos a favor do Estado.
16: Segundo os elementos constantes dos autos, os fatos investigados estão relacionados com alegados esquemas de importação e comercialização irregular de viaturas provenientes da República da África do Sul, mediante falsificação de documentos aduaneiros relativos ao ano de fabrico, cilindrada e estado mecânico das viaturas. Foram identificados bens patrimoniais considerados incompatíveis com os rendimentos lícitos declarados. Em consequência, o Ministério Público promoveu o arresto preventivo dos referidos bens com vista à salvaguarda da eventual perda alargada de bens a favor do Estado.
15: O porta-voz do Gabinete de Combate à Corrupção no Niassa, Vitor Mutumbene, e o processo crime instaurado contra um cidadão sobre o alegado envolvimento no crime de branqueamento de capitais e fraude fiscal, falsificação de documentos, associação criminosa e enriquecimento ilícito na província. Sampaio Vitor, em Lixi.
1: Mulheres do Niassa encorajadas a serem proativas na elaboração de projetos viáveis ao desenvolvimento, de modo a acederem ao fundo especial destinado a esta camada social. Quem assim o diz é a governadora provincial, jornalista Pinto Catawa.
17: Judite Macegela acredita que o Fundo Especial de Financiamento de Projetos de Mulheres vai contribuir significativamente para o progresso econômico do Niassa. Falando esta quinta-feira na abertura da terceira sessão ordinária da Assembleia Provincial do Niassa, a governante referiu ser fundamental o engajamento da mulher nas atividades de renda e promoção de alto emprego para a melhoria de condições de vida. A chefe do Executivo Provincial do Niassa, Judite Macegela, reafirma o compromisso deste órgão de governação descentralizada em continuar a promover ações que se refletem no desenvolvimento das comunidades. Judite Macegela avançou que, na qualidade de timoneiro do Executivo, vai continuar a pautar pela transparência e os demais princípios que norteiam o funcionamento normal da administração pública no exercício das suas funções para o alcance destes objetivos.
18: Reafirmamos que o Fundo de Empoderamento Económico de Mulheres, anunciado por Sua Excelência Daniel Francisco Chapo, constitui uma iniciativa de inclusão social e econômica destinada a todas as mulheres moçambicanas, sem qualquer distinção de cor, religião, origem ou filiação partidária. Apelamos, por isso, às mulheres para que continuem organizadas, preparadas e mobilizadas na identificação e elaboração de projetos viáveis, capazes de contribuir para o desenvolvimento econômico da nossa província de Niassa.
17: Governadora do Niassa, Judite Macegela, e o papel do Executivo na promoção e criação de melhores condições de vida da população desta província, para além de apresentação do plano e orçamento e da conta de gerência do ano passado, o Conselho Executivo Provincial vai responder à pergunta de insistência dos membros da Assembleia sobre estes e outros temas da vida econômica e social do Niassa. Delxinga, Pinto Catawa.
1: O setor da saúde vai melhorar nos próximos tempos a capacidade de diagnóstico precoce do câncer da mama e colo do útero nas províncias de Cabo Delgado e Maputo. Jornalista Lília Langa.
19: Para o efeito, o Ministério da Saúde e a Petrolífera Eni assinaram esta quinta-feira, em Maputo, memorandos que prevêem a disponibilização de equipamentos de mamografia, apoio às áreas de cirurgia e neonatologia.

0: apelar às mulheres que estão aqui nesta sala, para alertar as mulheres moçambicanas para que o rastreio do colo do útero, o rastreio da mama, seja uma prioridade para a mulher moçambicana.
1: Já a diretora-geral da Enea Moçambique, Marika Calabrese, diz que os investimentos pretendem garantir benefícios diretos para as comunidades.
2: Todos esses projetos vêm com um processo, um programa de treinamento para todo o pessoal sanitário que vai usar todo este material e todo este equipamento. Essa é a estratégia da Enea, essa é a estratégia dos parceiros da Área 4, por as comunidades no centro.
1: As autoridades de saúde apelam igualmente à vigilância da população face aos surtos de doenças no continente, como a ébola, reforçando a necessidade de prevenção e combate à desinformação.
3: Enquanto isso não acontece, mais de 38 mil mulheres rastreadas para o cancro do colo do útero este ano na província de Tete. Jornalista Jolinda Matavel.
4: O número corresponde a uma evolução em 8,6%, quando comparado ao igual período do ano transato, onde foram rastreadas mais de 35 mil mulheres. Das mulheres rastreadas no presente ano, cerca de 1.500 tiveram lesões iniciais de cancro e foram tratadas com crioterapia. A informação foi avançada esta quinta-feira pela esposa do governador desta província, Célia Viola, nas cerimónias alusivas ao Dia Internacional de Luta pela Saúde da Mulher.
5: Das mulheres rastreadas este ano, 1.468 tiveram lesões iniciais de cancro e foram tratadas com crioterapia ou termoablação contra 1.047 em 2025, com uma evolução de 40,2%. Em relação ao cancro da mama, foram rastreadas 32.409 mulheres em idades entre 24 a 49 anos, contra 37.429 de igual período de 2025.
4: Esposa do governador da província de Tete, Célia Viola, e o ponto de situação do cancro de mama nesta região do país, Célia Viola, apela as mulheres a procurarem pelos cuidados de saúde nas unidades sanitárias e em caso de suspeita de cancro. De Tete, Diolinda Matavel.
3: Na atualidade internacional, a União Africana diz que uma vacina contra a estirpe do vírus Ebola, responsável pela atual epidemia na África Central, estará disponível ainda este ano. O número de mortes já atinge 246 em todo o continente. O diretor-geral da Agência de Saúde Pública assinalou que a epidemia de Ebola, com o atual ritmo de contágios, caminha para se tornar o segundo maior da história, assegurando, no entanto, que não está fora de controle. O tempo. A cidade da Beira poderá registrar amanhã 32 graus centígrados de temperatura máxima, seguida por Beira e Pemba com 32 graus. Para Maputo, Xai-Xai, Embani e Nampula, prevê-se uma máxima de 29 graus centígrados, Vilanculo e Quelimane, 28, Chimoio, 26, e Lixinga, 24 graus centígrados de temperatura máxima. Momentos finais do último jornal, espaço para recapitular alguns dos assuntos de destaque nesta edição. União Europeia garante que vai continuar a apoiar Moçambique nas áreas de segurança, desenvolvimento econômico, ajuda humanitária e promoção de investimentos. Governo diz haver dinheiro para financiar projetos de agronegócio no país. Fora de portas, vacina contra o vírus do Ebola estará disponível ainda este ano. Está completa a informação no último jornal. Despedem-se Júlio Mavota e Francisco Jate. Boa noite e até a próxima.
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0: Com música que quisemos dar início a mais uma sessão de trabalhos desta Esquina Sonora, referente à sexta-feira, Antena Nacional da Rádio Moçambique a transmitir a partir dos estúdios de Maputo, na frequência 92.3 para Maputo e em todo o mundo através do sítio www.rm.co.mz. E no que diz respeito à programação para esta madrugada que está a começar e que vai então estender-se até muito perto das 5 horas, vamos ter durante esta primeira hora o programa Raízes na Diáspora em reposição, quando for precisamente meia-noite e 10 minutos. E quando for uma hora, atualizamos o essencial de informação. De seguida teremos um espetáculo para sistema do 20, tem a ver com o Festival África, que pertence à cabo-verdiana Mayra Andrade. Foi gravado o espetáculo ao vivo em 2014 na cidade alemã de Wolfsburg. E depois teremos uma hora de muita boa música para fazê-lo companhia da melhor forma possível. E quando forem 3 horas e 10 minutos, um pouquinho depois da atualização das notícias, vamos ter um espaço de muita boa música e tudo com o propósito de fazê-lo companhia durante esta madrugada amiga com a sua antena nacional. Quando forem 4 horas e 5 minutos, vamos ter o programa literário Letras e Sons. Serão estas e muitas outras notas que vão corporizar esta emissão por mim conduzida e que vai até muito perto das 5 horas. Meu nome é Henriques Dias, obrigado pela preferência e vamos agora prosseguir com mais música dentro de instantes, o programa Raízes na Diáspora.
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0: A linda balada para as minhas filhas de José Mecavel, porque vem aí o Dia da Criança. Mas justamente na véspera, o grande percussionista Paulinho da Costa faz 78 anos de idade. Saído do Rio de Janeiro para Los Angeles em 1972, faz a sua primeira grande gravação com Michael Jackson em 79. Músico para secções de estúdio, Paulinho da Costa gravou com mais de 900 artistas, incluindo a sua participação como chocalho na obra de George Benson, um verdadeiro solo ao vivo com Al Jarreau, divulgando sempre a riqueza do ritmo brasileiro com os vários instrumentos de percussão que toca. Mas na véspera do dia 1 de junho, vamos ouvir os músicos cantar a criança. A Cisa Kell ou a Susana Stivali embalando a menina.
1: Menina, se vai dormir.
0: No final, as Baobab Sisters com o colo da mamã para calar o bebê.
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3: Antena Nacional da Rádio Moçambique, em madrugada de sexta-feira, obrigado pela preferência. Esperamos que esta emissão esteja a chegar em perfeitas condições. Acompanhe a seguir, estimado ouvinte, o programa Raízes na Diáspora.

Saudações, caro ouvinte, seja bem-vindo ao Raízes na Diáspora, o espaço onde viajamos pelo mundo através de histórias de moçambicanos que, longe da terra natal, desenvolvem as suas vidas. Hoje vamos até à Europa. Vamos concretamente à Alemanha para conhecer a história de um jovem moçambicano que decidiu atravessar fronteiras em busca de conhecimento, de crescimento e de realização pessoal. Entre desafios, adaptação cultural, sonhos e projetos de vida, o nosso convidado partilha connosco as motivações que o levaram para a Alemanha, como é o seu cotidiano naquele país europeu e de que forma continua a construir o seu futuro, sem esquecer as suas raízes. Prepare-se para uma conversa inspiradora, humana e cheia de experiências que mostram que a coragem de partir também pode ser uma forma de crescer. Somos Estevão Mucavel Júnior, Dalila Miquidade e Rosa Maciel. Está no ar o Raízes na Diáspora. Boa escuta.

0: Isabel Novella em Moia, uma música que tem mais de 12 anos. Entretanto, Isabel Novella fez uma apresentação muito bonita e cheia de significado no último sábado, dia 23 de maio, em Portugal, do seu último álbum intitulado Caia. E nós aguardamos com muita ansiedade poder explorá-lo brevemente.
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0: Há histórias que começam com uma mala cheia de sonhos e um coração carregado de esperança. O nosso convidado de hoje decidiu sair de Moçambique para abraçar novas oportunidades na Alemanha. Uma mudança marcada por desafios, descobertas e muita determinação. Vamos agora conhecer o percurso de Otávio Reinde, numa conversa sobre coragem, adaptação, vida no estrangeiro e projetos que continuam a ganhar forma longe de casa.
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2: Muito obrigado por esse convite que a Rádio Moçambique está a ceder para mim, para poder partilhar um bocado das minhas experiências, daquilo que vivo aqui na própria diáspora. E é com muito orgulho que estou aqui a partilhar essas informações, ou pretendo partilhar essas informações com todos os membros da nossa comunidade moçambicana na diáspora, não só também os nossos compatriotas residentes também no país, para se conhecer mais um bocadinho do que se faz, o que se faz na diáspora, o que se vive, um bocadinho de todas as experiências que a gente passa no dia a dia daquilo que nós vivemos aqui no estrangeiro.
3: Para começarmos esta viagem, vamos recuar no tempo. Onde é que o Otávio nasceu? Como foi a sua infância em Moçambique? E que memórias guarda daqueles primeiros anos que moldaram o homem que é hoje? Quem é Otávio Reinde?
2: Eu sou moçambicano, nasci em Maputo, no distrito de Catembe. E cresci no bairro da Malhangalene, onde fiz toda a minha infância, no bairro da Malhangalene. Conheço toda a cidade de Maputo, sou filho mesmo de Maputo mesmo. Então, tenho muitas memórias do nosso país e da nossa cidade de Maputo.
3: Muitos jovens moçambicanos sonham com novas oportunidades. No seu caso, qual foi o clique, ou seja, o motivo principal que o fez decidir radicar-se na Alemanha? Foi um plano traçado ou uma oportunidade inesperada?
2: Bem, há muitos jovens moçambicanos sonham com essas oportunidades de querer viajar para a diáspora. Tá, de um lado, o que aconteceu foi o seguinte. Para eu viajar para a Alemanha, isso foi um sonho. Eu sonho porque também tive o meu tio. O meu tio esteve cá na Alemanha. Foi um dos os segundos grupos que viajaram para a Alemanha. O grupo de 79. Veio aqui para a Alemanha e pronto, ficou, fez um bocadinho da sua juventude aqui. Depois tive outro mais, o meu primo que está aqui também, que eles vêm em 80. E essas pessoas me inspiraram para estar aqui. Depois, com as condições que nós estamos a viver, o socialismo que estamos a viver naquele tempo, depois da independência, aquelas dificuldades todas, assim. Então, inspirou-me para sair de Moçambique. Um dia tem que sair de Moçambique para procurar melhores condições de vida, onde pudesse criar mais oportunidade para desenvolver aquilo que são as minhas inspirações. Comecei já a sonhar, a imaginar no como está na Europa. Né? Então, foi um trabalho que levou muito tempo e requeriu muita fé, muita confiança em mim. E, portanto, comecei a traçar essas ideias de querer sair de Moçambique. E, portanto, os meus amigos da infância, que começamos, que brincávamos juntos, também tinha começado a ganhar esses sonhos, porque nós falávamos muito do papel da imigração. Então, muitos optaram por emigrar para a África do Sul. Eu disse que não, eu não vou para a África do Sul, eu tenho que viajar para a Europa. E meti isso na cabeça. Foi a partir daí que comecei a me inspirar. E como é que cheguei até lá? Esse já é um processo que comecei a querer, porque eu não tinha capital financeiro, não tinha nada. Então, o que é que eu fiz? É para que comecei a criar movimentos associativos, comecei a trabalhar nesses movimentos associativos, fundei uma minha associação, que trabalhava na área social. A associação chama-se Revida. Então, fundei a associação, comecei a trabalhar nesse trabalho voluntários e trabalhei na área da terceira idade. Foi aí onde eu consegui ter algum dinheiro nos projetos que nós tínhamos, consegui poupar esse dinheiro para conseguir ter dinheiro de viagem, para conseguir trançar, para viajar para a Europa. Então foi mais ou menos nesse sentido aí e pronto. Como já fazia muitos trabalhos com as direções, os estádios, essas coisas, fundei uma equipa de futebol, fazia muito trabalho de sensibilização e do ativismo local. Então, a partir daí, tive uma possibilidade de uma bolsa para vir cá na Europa e, quando vim, não voltei mais. Fiquei, se é o sonho que eu gostava e queria estar aí, olha, fiquei. Estava na Espanha, depois de Espanha, e migrei para Portugal. E Portugal é que migrei para aqui. É um processo fácil não foi, mas, quer dizer, tornou-se muito mais fácil porque eu tinha esse sonho. E cada sonho tem o seu passo, cada coisa tem o seu tempo. Então, eu fui seguindo os passos e, além disso, e dediquei-me nessas coisas. Então, foi nesse sentido que eu consegui chegar até aqui na Alemanha.
3: Chegar à Alemanha, um país com uma língua e costumes tão diferentes, não deve ter sido fácil, Otávio.
2: Bem, como foi chegar aqui na Alemanha, num país em que a língua e os costumes tão diferentes? Bem, foi um bocadinho difícil, né? Quando cheguei aqui, eu não tinha domínio da língua, não tinha nada, mas eu tenho aqui, meu primo estava aqui. Ele estava de mudança de casa. Chamou, venha lá para viver aqui na Alemanha, ok? Eu disse, não tinha aquela vontade. Venha lá, ok, tá bem, venho aí. Então, quando cheguei aqui, vim para ajudar na mudança de casa, então eu disse que já não saio mais daqui, eu vou ficar aqui. E pronto, neste tempo, quando eu vim, é para dizer que eu tive que mudar de nacionalidade. Adquiri a nacionalidade, a dupla nacionalidade em Portugal, e nesse tempo era um bocadinho mais fácil cumprir aquilo que são as próprias regras, né? Porque com residência portuguesa eu não podia estar aqui, mas não podia trabalhar, não podia fazer, tinha muitas limitações. Então, primeiro tive que adquirir a nacionalidade portuguesa. Como são dupla nacionalidade, temos dupla nacionalidade. Então, pronto. Depois disso é que vim para aqui, para a Alemanha. Então, quando cheguei aqui, e tenho a sorte, minha família estão aqui, e ele aconselhou-me que eu tinha que ir à escola, também tinha que assistir programas infantis, que tornaria-se assim muito mais fácil para aprender a língua. Então, fui fazendo esta atividade, vendo filmes e interagindo com meus sobrinhos, essas coisas todas. Então, passo a passo, fui começando a perceber as línguas, as notas das línguas, os versos, essas coisas todas. Então, pronto, fui-me ambientando. Fui-me ambientando também com os hábitos culturais daqui. Tá, fui-me ambientando com esses hábitos culturais. Mas como já vinha vivendo já aqui na Europa, já conhecia todos os hábitos culturais, a diferença que tínhamos aqui era de língua. Mas os hábitos, costumes europeus são iguais. O que diferencia são as próprias disciplinas de cada país. Então, já vinha com esta bagagem. Então, assim, no processo de integração, tornou-se assim um bocadinho mais fácil. Porque tornou-se mais fácil também, porque eu também me dediquei-me a isso. Dediquei-me. Não tenho medo de interagir com as pessoas. Eu procuro também com as dificuldades que eu tenho. Falo aquilo que eu preciso e vou buscando as coisas. Trabalhando um bocadinho com o Google, que isso também tornou-se assim um bocadinho mais fácil para mim, para eu poder me comunicar melhor.
3: O Otávio saiu de Moçambique em busca de oportunidades, mas acabou por se fixar em Wiesbaden, isto na Alemanha, o centro político, portanto, da região em que se encontra. Como foi o impacto de trocar as cores e o calor de Maputo pelo inverno agressivo da Alemanha?
2: Bem, conforme você estava a dizer, que isso foi um sonho, eu, no princípio, de querer ver aqui na Alemanha. E pronto, a esta imigração, porque saio de um país, saio da Espanha, Portugal, Portugal para aqui. E, claro, já tenho esta preparação do corpo do frio. E, claro, quando cheguei também, que a intensidade do frio era já o outro, né? Aqui faz muito frio em relação aos outros países, como a Espanha, Portugal. Mas fui-me adaptando consoante o meu ambiente onde é que eu estou, os hábitos culturais, assim, se altera automaticamente já no próprio corpo, já estou aqui há bastante tempo e tornou-se assim muito mais fácil. Fixei-me aqui em Wiesbaden. Chegado aqui, eu tive essa iniciativa de querer dar continuidade à minha iniciativa de movimento associativo. Nós aqui na comunidade, temos aqui as cidades circunvizinhas, temos uma associação dos moçambicanos que residem aqui, né? Foi uma compilação que é Frankfurt-Darmstadt.
3: Até que ponto a cultura de Moçambique já é visível na cidade em que se encontra a residir aí na Alemanha?
2: Bem, como é ser moçambicano aqui na capital do estado de Essen, é um orgulho. É um orgulho. Temos muitos moçambicanos a trabalhar no aeroporto de Frankfurt. Temos lá muitos. E pronto, além disso, moçambicanos estão espalhados em muitas áreas aqui na nossa província, aqui na região de Essen, né? Estamos aqui, cada um na sua área, e procura se interagir naquilo que o diz respeito, né? Isso é que os nossos irmãos, os nossos membros da comunidade desenvolvem as suas atividades. Eu, como também membro também da comunidade, também faço, me desfruto daquilo que é a beleza da nossa cidade, da nossa região, e partilhamos aquilo que é o bom que a nossa região nos dá. O meu foco aqui nas comunidades da nossa província é promover mais a imagem de Moçambique. Um dos problemas que nós temos na diversidade cultural é a apresentação da uma identidade da própria cultura moçambicana. Moçambique tem muita diversidade de culturas e de ritmos, porque Moçambique é tão rico, né? A zona sul de Moçambique tem o seu ritmo. O norte também tem o seu ritmo, tem cada província tem a sua diversidade de ritmos. Mas há um ponto do ritmo que nos une. Qual é esse ponto do ritmo que nos une? É a marabenta. Então, estou a produzir uma nova marabenta usando os instrumentos e as linhas da própria marabenta que vem do bandolim. Então, esperando nos galtos, um bocadinho do fanimfum, as linhas mestres da própria marabenta. Então, fui buscando aquilo que são instrumentos portugueses, latino-americanos, e fiz. Lancei a primeira música da própria marabenta, depois vão escutar. E como é que ela é tocada, a própria marabenta? Afinal, a marabenta é assim e assim. Os ritmos que estão aqui, todos os instrumentos que você vai encontrar, instrumentos latino-americanos, sai da própria marabenta. É um trabalho espetacular que eu já estou a fazer. O que é que eu fiz? Elaborei um panfleto que fala da história, de proveniência da marabenta, que essas coisas históricas. E outra forma de tentar procurar integrar aquilo é a própria cultura, é com lanço. Eu vi um vazio. Estamos aqui na Alemanha. A Alemanha é um Estado federal e nós não temos nenhum projeto nenhum como moçambicanos aqui na Alemanha. Isso não pode acontecer. O nível não só da Alemanha, o nível também da diáspora. Nós, no âmbito daquilo que é a visão do próprio governo, que era, suponhamos, um distrito, um hospital, ou um distrito, um tribunal. Então eu também inspirei-me assim nesta visão. Um país, um projeto. Eu tive essa iniciativa de criarmos um projeto, Festival da Marabenta da diáspora. Mas como no verão existem muitos festivais aí, então nós como organizadores, eu como organizador de evento, eu optei fazer os eventos do Festival da Marabenta do inverno. Mas este projeto não é só meu. Este projeto já foi lançado, já foi apresentado à embaixada, o presidente, o diretor nacional das comunidades sabe disso. Então estou fazendo sempre o apelo aos todos moçambicanos, e cada estado deve pegar este projeto e implementar este projeto em cada estado, consoante a sua data, o mês que achar que deve existir, porque nós temos que sentir como embaixadores da própria nossa cultura.
3: Otávio, da integração passamos à ação. O Otávio não se limitou a viver na Alemanha, decidiu participar nas decisões do país, ao ser o primeiro africano eleito nas eleições municipais da sua zona ou da cidade em que se encontra. O que é que incomodava tanto na política local que o fez saltar do sofá, diga-se, e candidatar-se?
2: É uma análise do processo de integração aqui nas nossas comunidades, como é que nós nos sentimos quando falamos, você está a viver naquele país. Então viver é integrar-se, é desfrutar daquilo que o país dá. Como entrei no movimento associativo, a fazer a reserva de atividade de cidadania, fui verificar que temos muitos africanos daqui nas nossas regiões, muito acanhados, têm muito medo, né, de enfrentar ou discutir e buscar soluções daquilo que são os problemas que enfrentam as comunidades africanas. Né? E então, a partir daí, como tenho a associação, é a minha associação, para dizer que chama-se Afromigo, Africanos e Amigos. Né? É uma iniciativa de comunidade falante da língua portuguesa, lusófona. Cada cidadão defende o seu país. Eu defendo, eu represento Moçambique, defendo as causas de Moçambique. Para tal, fui verificar essas lacunas que existem no seio das comunidades africanas. E quando às vezes íamos discutir a aprovação dos projetos submetidos nas comissões de avaliação, eu vi ali na mesa de avaliadores, eu membros de conselho, eram todos brancos e não existia africanos aí, cor preta. Eu parei e disse, afinal, o que é que está acontecendo aqui? Vocês estão cheios daqui, pessoas de cor branca aí, depois, e nós? Como é que nós vamos sentir representados aqui? O presidente do conselho, a conselheira, disse que para a próxima semana há de haver uma candidatura para a eleição dos novos corpos representativos das comunidades de imigrantes que fazem parte do lote das eleições municipais. E nessas eleições todos vamos concorrer e você submete a sua candidatura e vais concorrer. E era melhor aconselhar com cor arranjar ali alguns outros irmãos africanos para se juntar a fazer um grupo muito forte que vocês possam tentar concorrer para essas iniciativas. Então, pronto, eu, a partir daí, quando falou comigo, eu comecei a mobilizar os nossos irmãos africanos das outras organizações. Digo, olha lá, já chegou a hora da gente tomar uma tomada de decisão. Não podemos estar sempre a lamentar, temos que estar ali nas mesas das negociações, discutirmos aquilo que são os nossos projetos, as nossas iniciativas, e é isto combate o racismo, a discriminação, porque nós notamos que há uma discriminação total no seio das nossas comunidades, quer dizer, as comunidades imigrantes fazem parte desse conselho, e também temos a falta de informação sobre as leis, o poder local, e muitas informações, muitos imigrantes precisam saber a quem que pode tentar se aconchegar. Já se nós estivermos todos unidos aí, podemos nos candidatar e pronto, se nós estivermos lá dentro, podemos fazer alguma coisa. Então fiz esse trabalho de mobilização e conseguimos um lugar.
3: Fez história ao vencer eleições municipais onde nunca houve presença de africanos negros. Como é que os eleitores alemães reagiram a um moçambicano que queria ter voz nas decisões da cidade?
2: O processo eleitoral foi feito através de listas nominais. As pessoas foram votando consoante o nome. Né? Eles já tinham visto as nossas imagens e os candidatos votam através do nome. Este nome aqui já vimos no manifesto dele, talvez. É quase uma sorte para mim, porque eu também não contava. Eu até... A minha ideia, a minha iniciativa estava a tentar mobilizar mais jovens, pessoas com muito mais ativo. Eu quero me dedicar mesmo, sou à atividade mesmo cultural, essas coisas todas. Mas, conforme estava a dizer, que vimos essas lacunas e outros jovens não tinham essa muita própria maturidade. E, além disso, para dizer que essa nossa entrada foi uma grande vitória, porque aquilo que nós esperávamos e contavam para estar lá, aconteceu, né? Porque nunca tinha acontecido isto. E eu que fui a pessoa que tive esta coragem de falar para eles, de que, olha lá, nós precisamos também fazer parte deste conselho, queremos ter a nossa voz, queremos também ver as nossas preocupações resolvidas, queremos também sentirmos um processo de integração. E aquilo também foi um choque para aquelas pessoas que viam como ativista, eu fazia a maior parte de intervenções nos debates, nas atividades das comissões. Uau! A falar esse jovem que ele entrou aqui, esse jovem que andava, quer dizer, andava a fazer barulho aqui para nós, entrou e muitos deles ficaram fora. ficaram fora. E, portanto, isso foi uma satisfação e não só para mim, também para os membros também da comunidade que acompanham a minha carreira, né? Porque eu, para além de estar focado em atividades no sul global da nossa comunidade, da nossa região, também faço esse trabalho ao nível da nossa comunidade. Temos uma comunidade com pessoas com idade muito avançada. Depois temos aqui jovens, adolescentes jovens, que ainda não têm muita esta maturidade. Quer dizer, pessoas que saem de um folgado, quer dizer, de um país com as melhores condições e não estão conseguindo saber aproveitar. É diferente de uma pessoa que já está saindo do país. Sai com um país com muitos projetos que para tentar implementar, procurar espaço para tentar desenvolver essas coisas. E aqui temos essas oportunidades para estar, mas quem está aqui não aproveita da mesma maneira. Ele tem as coisas e sente-se em casa. E a forma de abordagem é muito diferente, né? E neste vazio todo que acontece no seio das nossas comunidades também, nós somos moçambicanos e aqui, onde também estou integrado nisto aqui, isso já traz mais um impulso para mim, porque já aqueles que não imaginavam que eu estivesse lá, e eu comecei a demonstrar aquilo que é a minha sabedoria. Havia aquele discriminado de que este africano sabe alguma coisa, eu agora estou a dizer aquilo que eu sei. Porque já bebo dessa maturidade de Moçambique, né? Então começo a lhe dizer de cara. E até esquece esse processo de discriminação social, porque eu faço num sentido mais harmonioso e claro, direto. E vamos trabalhar todos em conjunto, mas aqui não há criança. Aqui temos maturidade, conhecemos as coisas, estamos nesta área já há bastante tempo, e conhecemos como funciona esse movimento. O que se diferencia são as novas técnicas, né? Os processos, o que é que tem que... Porque é uma área que estou a entrar agora como representante da comunidade, mas já tenho uma noção daquilo que isso vai acontecer. Já estamos a aprender esse processo, porque o trabalho municipal fiscalizar todas as instituições públicas e sociais, levarmos esses problemas, discutirmos do plenário e criar aquilo que são resoluções dos problemas e fazer chegar às próprias comunidades a satisfação que o povo quer.
3: Qual foi a maior resistência que enfrentou, o sistema político ou o ceticismo da própria comunidade?
2: A minha maior resistência que encontrei, na minha opinião, penso, foi no sentido de querer tentar discriminar ou desvalorizar aquilo que são as minhas capacidades. Mas eu tive que provar a eles, com o A ou B, que eu só não estou nesta área do associativismo porque estou a começar. Eu estou nesta área do associativismo porque conheço. E depois tinha aquela dificuldade um bocadinho do próprio domínio da língua, né? Mas eu tive que provar a eles que eu conheço essa área e vamos partilhar aquilo que a gente sabe. Eles depois começaram a ver que a gente tinha dificuldade um bocadinho na língua, porque a língua alemã é um bocadinho complicada, não é assim tão fácil de aprender tão assim, com muita facilidade, né? Mas quando tem uma jovem, né, cabeça mais fresca, ela estava assim muito mais rápido. Mas quando já tem muito estresse na cabeça, também a história já é outra. Mas já quando há vontade para tudo, tudo se consegue, né? Mas essa foi aquilo que eu consegui, mas está tudo ultrapassado enquanto é isso.
3: Hoje, no ativo, como é que o Otávio ajuda outros moçambicanos e africanos a navegarem no sistema alemão, que sabemos ser muito exigente?
2: Bem, como é que eu ajudo os outros moçambicanos e outros africanos a navegar no sistema alemão? Esta entrada já nesse sistema, a entrada no Conselho Consultivo, já é uma vitória para nós africanos, porque não tínhamos isto. Então, eu, neste momento, estou a fazer um trabalho cívico de explicar às pessoas o porquê de eu estar ali. Quais são as vantagens de estar no Conselho? E também explico também aos outros membros da nossa comunidade. E quais são as vantagens? Por que estou aí no Conselho? É por isso que, por vezes, faço a radiografia, explico um bocadinho, dou algumas informações de como é que funciona isto aqui. Porque há muitos também que estão aqui na Alemanha já há bastante tempo, mas não sabem como funciona esse sistema. O sistema governativo local, o sistema governativo do país não sabe. Então, eu tento demonstrar a eles o que está a acontecer, qual é a minha tarefa e qual é a tarefa dos membros do Conselho que trabalham no processo de apoio e auxílio aos imigrantes. Então, neste momento estão a fazer esse trabalho e pronto, as pessoas estão bem, cada dia que eu recebo mais elogio dos membros da nossa comunidade e, portanto, tive também elogio também do embaixador, essas coisas, e os outros membros também da nossa comunidade que acompanham a minha carreira e essa carreira sociopolítica. E pronto, e o que estou neste momento aqui é procurar tentar fazer é demonstrar os modelos de como é que nós podemos implementar nas nossas comunidades, porque nós temos na nossa comunidade moçambicana a lei da comunidade, o estatuto da comunidade, é um estatuto antigo, foi elaborado em 2004. De 2004 para cá, há muita coisa que mudou. E esta lei não está de acordo com aquelas que são as dinâmicas vigentes no mundo atual. O presidente da República tem um manifesto que diz uma coisa, e esse manifesto, consoante as políticas estão traçadas, o plano, as políticas estão traçadas, que vão de acordo com a vida da diáspora, não bate certo. Não traz resultados nenhum. Então, quando se fala assim da iniciativa de querer uma autonomia administrativa financeira, como é que eu quero criar uma iniciativa administrativa financeira através da base, se a lei não permite isso? Então, só fazer esse tipo de trabalho de consciencialização às comunidades, aos futuros líderes, pessoas que têm o interesse em querer liderar as próprias comunidades, que é para deixar de se samarar o partido e começam a seguir aquilo que só alinha os próprios manifestos, saber interpretar, não ser fanatismo barato, porque as leis quem faz é o homem. Nós temos que ter essa capacidade de produzir proposta de lei para ver se a gente consegue fazer algo que nos possa fazer diferença.
3: Mas Otávio não é só política. O sangue que corre nas suas veias é moçambicano e o ritmo é inevitavelmente a marrabenta. Fala-nos do projeto Marrabenta na diáspora do inverno. Como é que se dança e se sente o calor da nossa marrabenta sob a neve e as temperaturas negativas da Alemanha? É possível manter o calor do nosso ritmo?
2: Bem, eu não sou político. Quer dizer, todos nós somos políticos. Não pode dizer que eu não sou político. Eu faço ativismo político. Porque estou numa causa, vou para uma causa. Então, é por isso que estou nesta causa para defender aqueles que são os interesses das próprias comunidades. Tá vendo? Estou a dar um contributo como cidadão moçambicano naquilo que todo cidadão inspira, né? Em ver mudança, ver o crescimento das comunidades, ver o desenvolvimento de todos nós. Bem, como moçambicano também, para dizer que o sangue do moçambicano, dá cor sempre nas minhas veias. E uma das coisas que eu tenho sempre é procurar explorar os ritmos moçambicanos, conforme já disse sempre no trigo, nós temos muitos ritmos. E a marabenta, meu Deus! E o que estou a fazer agora é... Põe lá um pouco dessa marabenta para ouvir, mulher, para não estar aqui só tá sempre a falar. Põe um bocadinho dessa marabenta e vais ouvir por que eu estou a trabalhar nessa marabenta. A marabenta é a nossa cultura. E quando falo dessa marabenta, os projetos da marabenta da diáspora do inverno, eu escolhi o inverno por ser um momento em que muitos já não têm muitas festas. É o momento em que as pessoas estão a tentar já a procura, estamos no frio, então procura tentar se animar assim, um bocadinho aí. Então quando entra a marabenta para aquecer, para tirar o frio. Então foi neste campo aí que eu procurei iniciar esse projeto da marabenta no inverno, porque no verão tem muitas festas e no verão as pessoas vão de férias e há muita coisa, então aí você perde muita concorrência, tens muita concorrência, então neste tempo de inverno tens menos concorrência, as pessoas querem, ficam mais, precisam de se ambientar, precisam de calor, precisam de energia, essas coisas, então todo negócio você tem que procurar olhar a parte mais positiva, onde você vai conseguir procurar ter mais rendimento. Né? E
4: aquilo que eu tenho na mente sempre é procurar também explicar às novas gerações o que é esse marabenta, quais são as linhas da marabenta. Porque muitos não tocam marabenta, há muita mentira aí, que diz só marabenta, só está cantando em Xangana. E eu tenho esse projeto que a partir do outro ano, que é cantar na marabenta em muitas línguas nacionais. Para tentar demonstrar que a marabenta é ritmo. Normalmente não é cantar em Xangana, você cantar em Xangana dizer que é marabenta. Há muitos artistas no UCI que dizem, está cantando, mas eu disse que não é marabenta isso. Nem que seja formado, isso não é marabenta. Há muitos nossos músicos que induzem nós para formos a ver na África do Sul. Quem disse que tem o sonho de ver na África do Sul? Você tem que se inspirar na África do Sul para estar trabalhando nas minas. Como é? Não, porque o tio dele teve nas minas, ou porque sei lá o que. Não, nós crescemos na cidade, como é que é isso? Nós não estamos aqui para ser manipulados. Nós nascemos aí. Eu nasci aí, acompanhei toda a carreira, até tive a sorte de ver o último espetáculo de Fanim Fum. Eu andava muito no espetáculo, conhecia esses todos grandes atores. Até o Dilandinho não era homem de cartaz nos espetáculos. Antigamente não era. Ele só se aproveitou-se depois da morte de quer dizer, aproveitou depois da morte de aproveitou aquele projeto Mabul. Aquele projeto Mabul, até uma vez estive, quando estava, e eu estava a fazer uma gravação aqui, de uma música, né? Vai sair no outro lado de música, sucurso, né? Eu faço assim, talvez faço mistura, porque aproveita as nossas línguas bantu, né? Porque o Xhosa vem de Swahili, o Makopo vem de Swahili, está a ver com um bocadinho de Bitong, vem de Swahili. Tá, então, o Sena também, então, consoante essas línguas todas. Então, eu começo a olhar a Zona Norte, o que é que se inspira mais? Os ritmos, as músicas, as linhas, o que é que as pessoas gostam de mais sentir-se ouvir, quando estão, né, em festas, aquilo. E se nós temos essas riquezas, por que é que nós não podemos fazer isto? Então eu vou trabalhando com aquilo, com aqueles ritmos, e criou-me o nome daquele momento, é como um panza ou qualquer um que dá aí assim. Dei um bom ritmo com a sala. Com a sala é o meu ritmo que estou, vou dar, vai ser no outro projeto esse. Mas o prato mesmo, o prato que nos deve dedicar, é para marabenta. Você vai ver o outro tá tocando qualquer coisa e diz que é marabenta. Não! Marabenta tem uma linha. Quando fores ouvir as duas músicas que eu vou te dar, há de ouvir, o toque está aí. Está aí o toque aí. E além disso, bem caprichada, porque eu, como estou vendo a diáspora, e nós sabemos disso, para as nossas músicas, que nós estamos aqui, nós cantores que estamos aqui na diáspora, para passar na rádio, epa, graças a Deus, se não tens alguém que vai te influenciar, não vai ouvir tua música passar na rádio. Então, o que é que nós temos que fazer? Quer dizer, você, se for uma pessoa que está sempre a batalhar nesse processo da promoção da língua, da sua cultura, você tem que levar, tem que entrar, fazer um produto que permita um outro mercado internacional. Dá para perceber que é no mercado internacional. Então, eu sei que com a nossa marabenta bem trabalhada, eu quando estou a cantar a nossa marabenta, ou tu não imagina como é que se levanta assim, o povo alemão aqui, arrebentando com minha energia, tá vendo? Porque a música está aí, o pai, você dança, é marabenta. Tem um toque de latino ali, o quê? Ali, a violina está, a nossa guitarra está aí. Ih, meu, vale, meu Deus. Então, isso me dá um orgulho, né? Dá-me orgulho de eu sentir os outros, até quando tenho eu costume no palco, né? Às vezes, quando os outros ouvem, até tenho uma banda aí que às vezes que convidei para vir tocar num dos festivais aí, assim. Ele disse assim, Otávio, tens de vir tocar comigo, tens de vir tocar. Eu disse, vou ver. É de vir. Eles, só por eles ver a nossa energia da Popa Marabenta, ele leva o instrumento e começa a aumentar ali, quer dizer, a fazer a festa, né? É aquilo que faz alegrar, porque depois levanta a bandeira de Moçambique, né? Tá a ver o que é isso? A bandeira de Moçambique, olha, onde é que fica esse país aqui? Eu disse, está lá no sul, lá. Está lá no sul da África, lá embaixo, lá. Lá não temos muitas doenças. Faça essas brincadeiras aqui.
2: Porque esses europeus aqui fazem, metem muitas doenças aqui perto da África, essas doenças óbvias. Moçambique, para fazer teste, é muito complicado, está lá embaixo, né? Mas para não fugir disso, este é que me faz manter esse ritmo. E eu tenho que promover, temos que explicar aos jovens o que é o ritmo marabente. E procuro também homenagear todos os artistas, todos aqueles que contribuíram para a nossa cultura moçambicana e a imagem de Moçambique, aqueles que deram-nos barulho naqueles tempos, na nossa Praça da Independência, no Praça de Torres. É bonito, né? E espero o Alba de vir uma boa coisa.
3: Que mensagem deixa Moçambique e os moçambicanos pelo mundo?
2: Que mensagem é que deixo para a Moçambique, a todos os moçambicanos? A primeira mensagem, eu desejo que haja muita paz a todos os moçambicanos. E a segunda, eu desejo que a rádio Moçambique abrir espaço para nós, ou abrir, como já existe esse programa, abrir espaço para tocar música de pessoas, de artistas que estão no estrangeiro. Nós precisamos também ser conhecidos. Como vocês vão nos conhecer se vocês não fazem aquilo? E criar um programa, esse programa de diáspora, aquilo ali. Criar um programa só para artistas que vivem no estrangeiro. Para nós também outros serem conhecidos. Porque nós não somos conhecidos. Quer dizer, ainda no país, muitos deles não são conhecidos. Está a ver? E hoje também estou aqui aberto, aqui tenho influência com o pessoal aqui, assim, vou falar, fazer, também quando haver vontade, porque isso não é obrigatório. Quando haver vontade de programa da rádio, com que a gente faça a divulgação deste programa nos outros países, a existência dessa rádio, para que os outros também interajam e sabem da existência disso, é que nós estamos abertos a fazermos essa colaboração aí.
3: Estivemos a conversa com Otávio Rainde, um moçambicano que, além fronteiras, continua a dizer: eu sou Moçambique. Otávio, um exemplo de que as nossas raízes, quando bem plantadas, dão frutos em qualquer solo, mesmo no solo exigente da Alemanha. Otávio, muito obrigada por levar o nome de Moçambique tão longe e por partilhar a sua história conosco aqui na Antena Nacional da Rádio Moçambique. Saudações.
5: Foi uma conversa inspiradora com Otávio Rainde, que nos mostrou que viver na diáspora é muito mais do que mudar de país. É aprender, é reinventar-se, é enfrentar diferenças culturais e continuar a acreditar nos próprios sonhos. Histórias como esta revelam a força, a capacidade de adaptação e o espírito resiliente dos moçambicanos espalhados pelo mundo. Muito obrigada pela sua partilha, pela sinceridade e pelas experiências que trouxe ao Raízes na Diáspora.

E assim chegamos ao fim de mais uma edição do Raízes na Diáspora. Hoje viajamos até a Alemanha para acompanhar a história de um moçambicano que continua a construir o seu caminho com determinação, visão e esperança. Preconde existir um moçambicano com sonhos, trabalho e vontade de vencer, haverá sempre uma ligação forte com a nossa terra. Obrigada pela sua companhia, caro ouvinte. Continue ligado à nossa emissão e lembre-se, as distâncias podem separar geografias, mas nunca afastam as raízes. Somos Estevão Cavel Júnior, Dalila Miquidade e Rosa Maciel. Despedimos-nos com carinho. Até o próximo encontro no Raízes na Diáspora.

0: estimado ouvinte, a sua especial atenção à atualização das notícias a esta hora. A Moçambique, precisamente uma hora.
1: Boa noite, bem-vindo às notícias apresentadas por Vítor Rufino. O presidente da República recebeu esta quinta-feira no seu gabinete de trabalho em Maputo representantes da plataforma da Sociedade Civil para o Movimento SON e da Associação de Nutrição e Segurança Alimentar no encontro centrado na advocacia para o reforço das políticas de nutrição. No encontro foi abordado o aumento do investimento público, melhoria da coordenação intersetorial e a adoção de decisões baseadas em evidências no ramo de políticas de nutrição. No final da audiência,

0: A representante da plataforma da sociedade civil para o movimento Scaling Up Nutrition referiu que o movimento global está orientado para a redução de todas as formas de desnutrição e para o reforço das políticas de nutrição nos países aderentes. Karina Ismael destacou ainda que o presidente da República manifestou abertura para a continuidade do diálogo e para o reforço progressivo do setor, como sinal de compromisso com a integração da nutrição nas prioridades nacionais. O Ministério da Agricultura, Ambiente e Pescas dispõe de US$500 milhões, o equivalente a 32 mil milhões de meticais para o financiamento de iniciativas que visam o desenvolvimento do agronegócio no país. O valor será aplicado num prazo de 10 anos e está voltado para projetos do setor privado em todo o país. A informação foi avançada esta quinta-feira pelo secretário permanente do Ministério da Agricultura, Ambiente e Pescas, Acubar Batista, na reunião de coordenação do setor agrário na região sul do país.
1: Estamos a falar de US$500 milhões, que serão implementados em duas fases. Na primeira fase, 5 anos, que terá praticamente US$250 milhões, e uma segunda fase também a seguir, aos outros 5 anos, com mais US$250 milhões. Como eu disse, o foco é para toda a cadeia de valor dos produtos que nós estamos a dizer. E isto vai depender da procura do setor privado.
0: Neste momento decorre a auscultação de todos os intervenientes no setor agrário para a concepção da linha que deverá nortear a implementação do projeto. O setor da educação no distrito de Macanga, província de Tete, tem um déficit de 240 professores para suprir as necessidades do processo de ensino e aprendizagem no presente ano letivo. Para colmatar o déficit, o setor aposta na atribuição de horas extras e turno e meio aos professores que lecionam principalmente no ensino básico. O diretor distrital dos Serviços de Educação, Juventude e Tecnologia de Macanga, na província de Tete, fez saber que este ano o setor contratou 15 novos professores, número muito aquém das necessidades. Arcanjo Carvalho disse que a situação tornou-se gritante ainda com a saída de 9 professores que pediram transferência para outras escolas fora do distrito. O Gabinete Central de Recuperação de Ativos efetuou esta quinta-feira o arresto preventivo de diversos bens pertencentes a um cidadão indiciado no crime de branqueamento de capitais e fraude fiscal, falsificação de documentos, associação criminosa e enriquecimento ilícito na província de Niassa. Dos bens arrestados, destaca-se edifícios residenciais, comerciais, bombas de abastecimento de combustíveis, armazéns, entre outros bens patrimoniais. O porta-voz do Gabinete de Combate à Corrupção no Niassa, Vítor Mutumbeni, avançou que os fatos investigados estão relacionados com a importação e comercialização irregular de viaturas provenientes da República da África do Sul, mediante a falsificação de documentos aduaneiros.
2: Os fatos investigados estão relacionados com alegados esquemas de importação e comercialização irregular de viaturas provenientes da República da África do Sul, mediante falsificação de documentos aduaneiros relativos ao ano de fabrico, cilindrada e estado mecânico das viaturas. Foram identificados bens patrimoniais considerados incompatíveis com os rendimentos lícitos declarados.
0: Porta-voz do Gabinete de Combate à Corrupção no Niassa, Vítor Mutumbeni. A governadora do Niassa encoraja as mulheres desta província a serem proativas na elaboração de projetos viáveis ao desenvolvimento para o acesso ao Fundo Especial da Mulher Empodera. Judite Massengela acredita que o Fundo Especial de Financiamento de Projetos das Mulheres vai contribuir significativamente para o progresso económico do Niassa. Falando esta quinta-feira na abertura da terceira sessão ordinária da Assembleia Provincial do Niassa, a governante referiu ser fundamental o engajamento da mulher nas atividades de renda e promoção de autoemprego para a melhoria das condições de vida.
3: Reafirmamos que o Fundo de Empoderamento Económico de Mulheres, anunciado por Sua Excelência Daniel Francisco Chapo, constitui uma iniciativa de inclusão social e econômica destinada a todas as mulheres moçambicanas.
0: A governadora do Niassa encoraja as mulheres daquela província a serem proativas na elaboração de projetos viáveis ao desenvolvimento para o acesso ao Fundo Especial da Mulher Empodera. O Instituto de Gestão das Participações do Estado, IGEP, aprovou esta quinta-feira o relatório de contas da Rádio Moçambique referente ao exercício económico de 2025. O documento foi aprovado no decurso da Assembleia Geral, que juntou o acionista IGEP e o Conselho de Administração da Rádio Moçambique. Na ocasião, o presidente do Conselho de Administração do IGEP, Danilo Nalá, adiantou os indicadores que permitiram a aprovação das contas da RM referentes ao ano de 2025.
4: Aprovamos as contas. Aprovamos as contas porque o desempenho da RM foi bom. Quase todos os indicadores mostraram um grande crescimento. O crescimento dos indicadores significa também crescimento na receita. Há um esforço muito grande por parte da administração da Rádio Moçambique em trazer resultados positivos para o Estado. Os principais indicadores são basicamente os relacionados com a receita, que foi arrecadada pela RM, o desempenho da administração no último exercício económico e tudo aquilo que foram as atividades que foram realizadas para se chegar lá.
0: O PCA do IGEP indicou ainda que decorre o processo de enquadramento dos profissionais da RM à luz dos instrumentos internos da instituição. No estrangeiro, o primeiro-ministro israelita ordenou ao exército que ignore os termos do cessar-fogo, que começou em outubro e assuma o controle de 70% da faixa de Gaza, segundo um vídeo divulgado por uma televisão local. Estas declarações surgem numa altura em que Gaza continua a ser palco da violência diária, com os ataques israelitas a prosseguirem sem interrupção, enquanto Israel e o Hamas se acusam mutuamente de violar o cessar-fogo. Fechamos com a previsão do tempo. A cidade de Tete poderá registrar esta sexta-feira 35 graus centígrados de temperatura máxima, seguida por Beira com 31 graus. Para Inhambane e Pemba, prevê-se uma máxima de 30 graus, Quelimane e Nampula 29, Maputo e Xai-Xai 28, Vilanculo 27, Chimoio 26 e Lixinga 24 graus centígrados de temperatura máxima. Apresentamos as notícias a esta hora, as próximas às 2 horas.
5: Ele disse mais de uma vez, em 72, 73, eu sou um intelectual revolucionário. E essa natureza, por ele reclamada, destoa da imagem gráfica que temos difundido e que ele próprio difundiu sobre si. Na forma, as fardas, o culto físico, na palavra, a recordação dos feitos, e ele recordava também, através da palavra, na forma, as fardas. E na palavra, a recordação dos feitos guerreiros de seus antepassados, e na honra, comandante vitorioso da guerra, um comandante de homens e líder incomparável. Não que essas diversas qualidades sejam compatíveis, mas o espírito comum tende a fixar uma imagem inicial e não sair dela, no que essa de Queiroz designou por caturrice, que é a persistência teimosa de uma primeira impressão. Portanto, o Samora é o comandante militar para a maior parte das pessoas.
6: Professor Oscar Monteiro, no simpósio Samora, o intelectual e revolucionário.

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0: A linda balada para as minhas filhas de José Mecavel, porque vem aí o Dia da Criança. Mas justamente na véspera, o grande percussionista Paulinho da Costa faz 78 anos de idade. Saído do Rio de Janeiro para Los Angeles em 1972, faz a sua primeira grande gravação com Michael Jackson em 79. Músico para secções de estúdio, Paulinho da Costa gravou com mais de 900 artistas, incluindo a sua participação como chocalho na obra de George Benson, um verdadeiro solo ao vivo com Al Jarreau, divulgando sempre a riqueza do ritmo brasileiro com os vários instrumentos de percussão que toca. Mas na véspera do dia 1 de junho, vamos ouvir os músicos cantar a criança. Lindo é esse crescer, mas não é do mesmo amor, os desejos do teu pai e mãe. Cisa Kel ou a Susana Stivali embalando a menina.
1: Menina, se vou dormir.
0: No final, as Baobab Sisters com o colo da mamã para calar o bebê.
2: Easy Jazz,

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1: Estimado ouvinte, em termos de programação, vamos agora ficar com o nosso espetáculo musical. Trata-se do Festival África da cantora cabo-verdiana Mayra Andrade, uma artista reconhecida como uma das mais promissoras da música de Cabo Verde. O espetáculo foi gravado ao vivo em 2014 na cidade alemã de Würzburg.

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1: É Moçambique neste preciso.